0: efetivamente confirmou-se uma diminuição da adesão da população à vacinação contra a Covid. Não há dados que nos permitam dizer o porquê, tem muito a ver com uma escolha pessoal, apesar do vírus da Covid continuar presente e ter o seu índice de doença marcado.
1: A campanha de vacinação sazonal decorre até 31 de março de 2027.
2: O número de dormidas turísticas voltou a baixar nos Açores. São 11 meses consecutivos sempre a descer. Os números foram avançados hoje pelo Serviço Regional de Estatística. Eduardo Mota.
3: A tendência continua e já lá vão 11 meses sempre a descer. Desta vez, menos 2,6% de dormidas turísticas neste mês de agosto, comparando com agosto do ano passado. Enquanto nos Açores os números descem, a nível nacional os números sobem, já que o país cresceu 1,7% em agosto. Das mais de 695 mil dormidas registadas nos Açores em agosto, 82% foram de turistas estrangeiros e 18% de nacionais, representando uma quebra de 6,1% de descida entre os turistas portugueses. A nível global, a Ilha do Corvo foi a que apresentou uma maior descida, com 21,9%, seguindo-se Graciosa com 6,7%, Terceira com 4,4% e São Miguel com 2,5%.
2: IPSS e Misericórdias dos Açores vão avançar para a greve, um protesto que está marcado para os dias 27 e 28 de outubro por aumentos salariais, valorização de carreiras e as 35 horas de trabalho semanal. Sandra Pimenta.
4: Em representação dos cerca de 6 mil trabalhadores de 400 IPSS e Misericórdias nos Açores, os delegados presentes no plenário desta manhã decidiram avançar para a greve. Anuncia Paulo Mota, presidente do Sindescom.
5: A greve dos trabalhadores das IPSS e Misericórdias, nos dias 27 e 28 de outubro, é um sinal claro de que a paciência dos trabalhadores chegou ao limite. É tempo de passar das palavras aos atos. Se não houver uma resposta séria e justa, a greve será uma forma legítima de dizer basta.
4: Um basta às muitas reivindicações que se repetem a cada ano, diz Orlando Esteves, do Sintap.
6: O aumento salarial que foi pedido foi 52,5 euros para todos os trabalhadores, para além do subsídio de almoço, para além de aumentos também nas maternidades, também a diminuição gradual da carga horária. Como sabem, esses trabalhadores, a maioria faz 39 horas. Haja vontade da parte patronal e vontade política para ceder a isso.
4: Vontade política que tarda em chegar e por isso os trabalhadores prometem endurecer a luta.
6: Se for preciso greves em novembro, em dezembro, e se não ficar resolvido este ano o processo de 2026, não pensem que a passagem de ano vamos esquecer o processo de 2026. Não. Primeiro vamos bater o processo de 2026 e depois sim é que vamos agarrar o processo de 2027. Portanto, as instituições, quer a URMA, quer a URIPSA, têm que criar a pressão sobre o Governo Regional, para o Governo Regional também fazer o seu dever, que é o Governo Central.
4: Exigências das IPSS e Misericórdias, que decidiram avançar para a greve nos próximos dias 27 e 28 de outubro.
2: O Tribunal Arbitral determinou serviço mínimo durante a greve de sexta-feira dos trabalhadores do Instituto Português do Mar e da Atmosfera. A decisão foi tomada depois do IPMA e o sindicato não terem chegado a acordo. A paralisação convocada pela Federação Nacional dos Sindicatos dos Trabalhadores em Funções Públicas e Sociais para a próxima sexta-feira vai ter serviços mínimos para garantir ligações aéreas essenciais aos Açores e à Madeira. Ana Leal Pereira.
7: A paralisação vai decorrer durante 24 horas, abrange os trabalhadores do Instituto Português do Mar e da Atmosfera, responsáveis pelo serviço de meteorologia aeronáutica e considerados essenciais para a realização segura de operações aéreas. Sem acordo entre sindicato e o IPMA sobre os serviços mínimos, o processo foi remetido para um colégio arbitral que decidiu assegurar a atividade necessária para garantir voos considerados indispensáveis. Entre os serviços mínimos definidos estão o apoio meteorológico a voos de emergência, voos ambulância, operações militares e voos de Estado. Na Madeira vão ser asseguradas as ligações entre o Funchal e Porto Santo e uma ligação de ida e volta entre Lisboa e o Funchal. Nos Açores ficam garantidos voos que asseguram pelo menos uma ligação a cada ilha do arquipélago, bem como uma ligação aérea entre os Açores e a Madeira e uma ligação de ida e volta entre os Açores e o continente. Foi ainda fixado um trabalhador por turno para garantir os serviços de meteorologia aeronáutica.
2: Os deputados estão a apreciar uma petição entregue na Assembleia Regional que defende um aumento de 5 para 10% do aumento ao salário mínimo nos Açores. Uma forma de aumentar o poder de compra dos trabalhadores e dar um novo impulso à economia regional. Mas os representantes das empresas e dos setores produtivos temem o aumento dos custos de produção. Ricardo Freitas.
8: Nos Açores já existe um acréscimo de 5% ao salário mínimo nacional, mas os peticionários querem aumentar essa percentagem para 10%.
9: Do ponto de vista social, o aumento do salário mínimo nos Açores atua diretamente nas fragilidades estruturais da região, nomeadamente em relação ao custo de vida, à insularidade e à luta por fria que encarecem o cabaz de compras essencial, a energia e os transportes.
8: Vítor Silva, dirigente sindical, que é também o primeiro peticionário, lembra as vantagens sociais que estes aumentos poderiam gerar nos salários mais baixos, mas também o impacto positivo que poderia ter na economia regional.
9: Os trabalhadores que oferem o salário mínimo tendem a injetar a totalidade do seu rendimento diretamente na economia local, no comércio tradicional, nos serviços, na restauração. Mais salário traduz em maior procura interna.
8: E lembra que no arquipélago da Madeira os salários já são superiores aos que se praticam nos Açores.
9: Estamos a falar já numa diferença de 31,50 € entre o salário mínimo que será praticado na Madeira e o salário mínimo que será praticado nos Açores.
8: Além dos peticionários, os deputados querem também ouvir os representantes dos patrões, os comerciantes e os setores produtivos. Jorge Rita, presidente da Federação Agrícola, diz que o setor já não aguenta mais aumentos dos custos de produção.
10: Isso irá ter um efeito dominó, porque arrasta praticamente todo o tipo de trabalho que nós temos, e que são pelos que estão no salário mínimo. Portanto, nós não aceitamos, não concordamos com esse aumento. Pelas implicações, até com a palavra correta, do arrastamento, podem ter no setor agrícola e, essencialmente, também no próprio orçamento regional.
8: A Comissão de Economia da Assembleia Regional vai também ouvir esta tarde a Câmara do Comércio e Indústria e também a Federação de Pescas dos Açores.
2: O presidente do Governo Regional admite pela primeira vez a possibilidade de haver duas leis das finanças regionais para os Açores e para a Madeira. Para José Manuel Bolheiro, o importante é que as diferenças entre as duas regiões autónomas sejam reconhecidas de forma objetiva pela República.
11: Para mim é indiferente. Podem ser duas leis, uma para cada região, como pode ser uma lei, mas que defina com os critérios objetivos a diferença que efetivamente existe entre uma e outra região, entre o estádio de desenvolvimento de uma e de outra, as exigências de despesa em nome da coesão social e continuidade territorial que uma região implica e a outra também, que são muito diferentes, como é o face à dispersão arquipelágica, à distância, ao número de ilhas. Portanto, acho que sim, nessa matéria nós temos que ser objetivos. Não é uma luta um contra o outro, é uma luta solidária de um e outro na explicação à República e à própria União Europeia desta dimensão diferenciada.
2: Declarações de José Manuel Bolheiro numa entrevista dada à TSF Madeira na terça-feira. A mobilidade aérea foi outro dos temas centrais da entrevista. O presidente do Governo Regional dos Açores acusa as companhias aéreas de falta de ética comercial e considera legítimo que a República volte a alterar a lei do mecanismo de continuidade territorial. Carolina Moreira.
12: O presidente do Governo Regional acusa as operadoras aéreas de falta de ética comercial devido ao aumento do preço das passagens. José Manuel Bolheiro diz que as companhias estão a ser especulativas com o objetivo de tratar problemas de liquidez.
11: Acho que começa a haver uma falta de ética comercial das operadoras relativamente a estes preços, que afinal de contas procuram mais a usura do que a honestidade relativamente ao preço e ao custo do serviço prestado. E, portanto, eles próprios são especulativos de preço. A lei, sem ter colocado um teto, deu liberdade contando com ética comercial. A verdade é que, sem esse teto, pelos vistos, abrisse uma porta para a falta de ética comercial e uma tentativa especulativa de competitividade e também de, obviamente, resolver problemas de liquidez e tesouraria.
12: Para o líder do governo açoriano, é por isso legítimo que a República volte a alterar a lei do mecanismo de continuidade territorial.
11: É um risco e é legítimo da parte do governo da República, porque, aliás, uma parte desta celeuma surgiu dos aumentos abruptos da despesa do Estado com o então subsídio social de mobilidade. E alguns casos foram denunciadas fraudes. E, aliás, foram fiscalizadas e condenadas. Eu acho que é legítimo do Estado, porque o Estado tem que salvaguardar a sustentabilidade financeira do país e as disponibilidades orçamentais disponíveis. Isso é legítimo, esta preocupação. Por isso é que é preciso encontrar um esquema que assegure um sentido ético e responsabilidade social dos próprios operadores.
12: Bolieiro defende uma solução para os preços das passagens e aceita novas mexidas na lei que regulamenta os reembolsos.
2: A Antena 1 Açores transmite hoje um debate com antigos e atuais presidentes dos governos dos Açores e da Madeira. Um encontro histórico promovido pela rádio e televisão públicas das duas regiões para assinalar os 50 anos da autonomia. É moderado pelo jornalista da RTP Madeira, Gil Rosa, e pela jornalista da Antena 1 Açores, Lília Almeida. A jornalista Sandra Azevedo esteve nos bastidores do debate.
13: Durante o debate vão ser recordados os primeiros anos da autonomia. Em análise vão estar também os desafios de hoje e o que se espera para o futuro.
14: Houve aqui uma ideia dos centros regionais, tanto da Madeira como dos Açores, unirmos aqui esforços para assinalarmos de forma conjunta estes 50 anos de autonomia. Já fizemos um primeiro programa sobre isso, que foi um telejornal que transmitimos a partir da Assembleia da República de forma conjunta, com os jornalistas da Madeira, com os jornalistas dos Açores, com intervenientes das duas regiões. E aqui é a mesma coisa, aqui é um debate que considero histórico, ou seja, juntar praticamente todos os presidentes que foram presidentes dos governos regionais, os que já foram, mais os atuais presidentes, bem podemos considerar que este é um debate inédito na história das autonomias.
13: Vai falar-se também das relações entre a Madeira e os Açores, dos laços que unem as duas regiões e da relação com o Estado.
15: Queremos falar sobre o que foi a autonomia nos primórdios da autonomia, há 50 anos atrás, perspectivar o futuro sem deixar de pensar no presente. Que regiões são essas que temos hoje? Que ligações existem entre as duas regiões? E, sobretudo, que relação existe com o Estado? A autonomia que temos é a autonomia que os fundadores pensaram em 1976? São perguntas destas que vamos ouvir neste debate. Antena 1 Açores, Antena 1 Madeira, RTP Açores e RTP Madeira, ao longo destes 50 anos, fizeram parte da autonomia. Este debate é também uma forma para contribuir, para termos testemunhos gravados que possam servir para a história, talvez daqui a 50 anos, analisarmos o que foi os primeiros 50 anos da autonomia.
13: Nos Açores, a transmissão acontece ao final da tarde, na Antena 1 Açores e depois do telejornal na RTP Açores.
2: É isso mesmo, por ouvir aqui na Rádio Pública, depois do noticiário das 18 horas e depois do telejornal na RTP Açores. A tempestade tropical Ana está a perder força e deverá atingir amanhã os Açores como sistema pós-frontal. Mesmo assim, todos os grupos estão já com avisos amarelos para chuva e trovoada. Eduardo Mota.
3: Segundo o Instituto Português do Mar e da Atmosfera, o mau tempo deve chegar aos Açores amanhã pelas 21 horas e começa pelas Flores e o Corvo, estando nesta altura a perder força.
16: Ainda é considerada tempestade tropical Ana, no entanto, ao longo do dia de hoje, até à próxima noite, irá perdendo a sua atividade, irá passar um sistema pós-frontal, ou seja, perde as suas características tropicais. No entanto, dirige-se na mesma para o arquipélago dos Açores, devendo afetar o arquipélago, especialmente em termos de precipitação, que poderá ser por vezes forte e acompanhada de trovoada.
3: Palavras da meteorologista Wanda Costa. Para já todos os grupos estão com aviso amarelo para trovoada e precipitação.
16: Teremos aviso amarelo para todos os grupos, a começar nos grupos ocidental e central e depois a terminar mais cedo nesses grupos. No grupo oriental a situação será mais demorada, a começar também a partir da meia-noite de sexta-feira e a prolongar-se ao longo de toda a sexta-feira com precipitação por vezes forte e depois a estender-se até o início de sábado.
3: Segundo o IPMA, às 9 horas da manhã, a tempestade estava a 1.600 km do arquipélago. O Instituto Português do Mar e da Atmosfera reconhece que os avisos podem sofrer algumas alterações, passando eventualmente para o nível laranja.
2: Contratado pela Antena 1 Açores, o Serviço Regional de Proteção Civil nos Açores diz que para já não está previsto nenhum plano de prevenção, a não ser a habitual prontidão de meios neste tipo de situações.
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3: Um homem de 55 anos foi detido pelas autoridades acusado de ter assaltado uma loja de conveniência em Fall River usando uma máscara de Halloween. O suspeito responde por roubo à mão armada com rosto coberto e agressão com arma perigosa. O crime ocorreu no domingo numa loja na Pleasant Street. O indivíduo entrou no estabelecimento com uma máscara do filme Scream e ameaçou os funcionários com o que parecia ser uma arma de fogo, conseguindo fugir com cerca de $1,500. Após analisarem as imagens das câmaras de vigilância, os investigadores localizaram o ponto onde o homem se tinha livrado da máscara, tendo a polícia efetuado a detenção no dia seguinte. De acordo com o Departamento da Polícia de Fall River, o homem já tinha sido detido no passado mês de maio, em New Hampshire, por furto de vários artigos num supermercado. O mayor de Lawrence, Brian de la Penha, foi acusado de 14 crimes de distribuição de escutas ilegais e de um crime de intimidação de testemunha. Em causa estão gravações secretas de áudio e vídeo realizadas no City Hall de Lawrence. Segundo a Procuradoria-Geral de Massachusetts, em março, o sistema gravou, sem autorização, uma conversa entre dois funcionários públicos no corredor, tendo o mayor distribuído a gravação a 14 pessoas. As câmaras de segurança oficiais da cidade não gravam som e não existia qualquer aviso sobre a recolha de áudio por parte do mayor. Esta nova acusação junta-se a outra do mês de agosto, num processo federal de fraude e branqueamento de capitais por alegada utilização indevida de $1,5 milhão de fundos de apoio à Covid-19. Brian de la Penha, que foi eleito em novembro de 2021 e reeleito em 2025 para a cidade de Lawrence, aguarda agora marcação de data para responder em tribunal às novas acusações estaduais. A Massachusetts Alliance of Portuguese Speakers recebeu pela primeira vez uma subvenção de $15 mil do fundo Women Working Wonders Fund, integrado na Fundação Comunitária da Grande Lowell. O valor destina-se a prestar apoio individualizado a mulheres na cidade de Lowell que se encontram a recuperar de situações de violência doméstica e abuso sexual. A iniciativa vai garantir, segundo a MAPS, apoio personalizado a 40 mulheres de baixos rendimentos e de língua portuguesa. Os serviços prestados abrangem o acesso a cuidados de saúde, apoio habitacional, oportunidades de emprego e educação, além do acompanhamento no processo de obtenção de cidadania americana para titulares de Green Card. O diretor executivo da organização, Paulo Pinto, sublinhou em comunicado que a capacitação económica e jurídica é fundamental para permitir que as sobreviventes abandonem relações abusivas em segurança. Recorde-se que a MAPS presta apoio à comunidade no estado de Massachusetts desde 1970 e conta com 6 escritórios na região. Com a chegada do outono, as autoridades lembram que despejar folhas secas e resíduos de jardim em matas, ruas públicas ou perto de zonas úmidas e cursos de água é ilegal no estado de Massachusetts. A proibição está prevista na Lei de Proteção de Zonas Úmidas de Massachusetts e em regulamentos locais. O estado proíbe igualmente a colocação de folhas nos contentores normais de lixo ou de reciclagem, assim como a realização de queimadas ao ar livre devido ao fumo denso e aos riscos para a saúde pública e qualidade do ar. Para descartar as folhas de forma legal, os moradores de Massachusetts podem triturá-las com um cortador de relva ou fazer compostagem. Várias cidades e vilas, incluindo New Bedford e Fall River, oferecem recolha à porta de sacos de papel biodegradável. Como alternativa, os cidadãos podem também entregar os resíduos em locais comunitários criados para o efeito ou contratar um serviço privado de jardinagem. O Departamento de Saúde Pública de Massachusetts confirmou mais 3 casos do vírus do Nilo Ocidental em humanos, elevando para 11 o número total de infecções registadas no estado este ano. O nível de risco é atualmente elevado em Boston, Brookline, Cambridge, Chelsea, Everett, Malden, Newton, Revere, Somerville, Watertown e Winthrop. Os primeiros mosquitos infectados no estado tinham sido anunciados no mês de junho. Para reduzir o risco de contágio, as autoridades recomendam a aplicação de repelente de insetos, sendo que a prevenção deve ser reforçada entre o anoitecer e o amanhecer.
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0: molho é teu hino, é? Bem,
1: lindo, mas lindo.
0: Estes 20 anos é uma música icónica dos anos 90.
1: Estamos a chegar ao Natal.
0: É verdade.
1: É mesmo?
0: Vou chamar a Susana.

0: Fantástico, obrigado. Nas teclas está o nosso grande amigo, colega, Helder Franco. Boa noite, Campo Pequeno. Vocês não imaginam o tão bom, que se, aliás, tão bem que se sabe, ao fim deste tempo, que parece muito, mas não é, porque eu não dei pelo tempo passar. E de repente estamos aqui hoje, 20 anos depois, algumas rugas depois, filhotes depois, tudo depois. Fico muito feliz, é uma noite muito especial, em que vamos ter várias surpresas, como já perceberam. E eu comecei por agradecer ao Helder Franco, já que tivemos a Susana como convidada. Temos aqui um convidado que nos vai acompanhar durante o espetáculo, Pedro Vaz, o nosso companheiro de estrada e de composição. Obrigado, mano. E eu tenho que dizer que nem nos nossos sonhos mais otimistas nós conseguíamos imaginar fazer 20 anos a este nível. Ok, nós não fazemos as coisas sozinhos, é um facto. Temos uma equipa extraordinária, uma produção fabulosa, e todos eles, aqueles que se cruzaram connosco no nosso caminho até aqui, merecem o nosso agradecimento, o nosso profundo agradecimento. Obrigado. Obrigado. Inclusivamente, até aqueles que já não se encontram entre nós fisicamente, mas que algures, porque eles estão lá algures, onde o sol se põe, ao Oriente, estão sempre connosco. E é importante que não os esqueçamos. Um beijinho muito grande a todos vocês que continuam a acreditar naquilo que nós fazemos e a gostar das nossas canções. Mas em matéria de agradecimentos, temos que mergulhar nas profundezas das nossas bases, das nossas raízes. E aqui não podemos esquecer o pai Rosado, a mãe Graciete, as nossas esposas, os pequeninos, já tão grandes. E há uma coisa que são daquelas coisas que não se pagam. Pois sem a compreensão, sem o carinho, sem a paciência, sem aquele verdadeiro amor, nada disto acontecia. Até porque vocês já perceberam que todas as nossas canções, todas elas têm algo de positivo. Eu tenho que partilhar um momento inacreditável que aconteceu a semana passada. Nós temos um amigo nosso, um grande amigo nosso, o Dr. Vasco Fonseca, oncologista, no São Francisco Xavier, que me ligou a semana passada, a meio da manhã, e diz-me assim: Nelson, não vais acreditar o que é que aconteceu agora. Então, bem, eu assustei-me, ele a ligar-me, um oncologista a ligar, e ele diz-me assim: pá, nunca me tinha acontecido em tantos anos de carreira. Tive aqui uma doente que acabei de operar há pouco tempo, há poucos dias, a um cancro de mama. Veio aqui para a consulta de rotina e eu, enfim, está tudo bem, vamos ter que fazer tratamento, radioterapia, por aí fora, e marco-lhe os tratamentos para dia 14. E ela diz-me: doutor, não pode ser. Como não pode ser? Não pode ser? O que é mais importante que a sua vida, não é? É que o dia 15 tem que ir num concerto. E ele diz: mas concerto? Estão a ver o que é um oncologista, um médico, não é? Portanto, o concerto, mas de quem? Dos Anjos. E de repente, ele diz assim: ah, espera lá, mas eu sou muito amigo dos Anjos. Bem, incrível. Liga para mim e diz-me assim: Nelson, isto aconteceu. Minhas senhoras, meus senhores, eu peço um forte aplauso para uma guerreira que teve a coragem de vir. Sandra Lopes. Sandra, podes te levantar. Está ali aquela menina linda que está ali. Sandra,
1: incrível.
0: Nós combinámos ao telefone. Agradeço-te a tua coragem, a tua alegria. Nós gostamos de passar estas mensagens aqui, sempre. E é...
1: vai correr tudo bem, acredita que vai. Ok?
0: Sandra, E é de facto este o alerta. Apelar ao rastreio. Vivemos tempos difíceis, é um facto. Vamos tentar passar por eles, planar por eles, observá-los. Bem, adiante. A viagem destes 20 anos vai continuar. Apertem, por favor, os vossos cintos, pois vamos recuar até 2003. Vamos embora.

0: Muito obrigado.
1: Obrigado.
0: Pessoal, mais importante, 20 anos de carreira não é para todos. Façam barulho para os anjos, malta.

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1: Responsabilidades da governação. No Dia Mundial da Música, a reportagem da Antena 1 está de visita ao Museu da Música Mecânica, em Palmela, numa viagem ao tempo em que a música cabia dentro de uma caixa. A reportagem, daqui a pouco, de Gonçalo Costa Martins.
2: 16 graus, Coimbra e Porto. A esta hora estão 19, aliás, em Lisboa, 20 em Ponta Delgada, 23 Funchal, 24 em Faro. Edição de Eduardo Amaro.
1: O Governo está reunido hoje na Guarda para o Conselho de Ministros, uma reunião de trabalho que é dedicada sobretudo ao Plano de Recuperação e Resiliência. O PRR está na fase decisiva de execução dos fundos europeus e também com os prazos finais a aproximarem-se. A reunião estava marcada para as 9:30, presidida por Luís Montenegro, e parece que começou a horas. Jorge Esteves, estás na Guarda a acompanhar os trabalhos do Governo.
3: Começou um pouco depois, pelas 10:15, mas depois da foto de família, feita aqui no espaço de entrada do edifício dos Praços do Conselho da Guarda, desta cidade mais alta, que hoje tem então esse privilégio de ter o Governo aqui reunido, com a exceção apenas do Ministro das Infraestruturas e Habitação, Miguel Pinto Luz, é o único ausente no que toca a ministros, fez-se representar pela Secretária de Estado da Habitação neste Conselho de Ministros realizado exatamente aqui a nível distrital, e convém ter isso em conta, apesar de haver uma nova organização administrativa das comunidades intermunicipais, faz-se para este tipo de organização, a convocatória a presidentes de Câmara do próprio Distrito. E, aliás, também aqui uma curiosidade, hoje já estava presente o Ministro da Educação, mas que ontem cancelou uma reunião que tinha marcado com todos os diretores de agrupamentos de escolas do Distrito por alegadas razões de saúde, por motivos de saúde. Hoje vinha, de facto, no meio da comitiva que chegou de autocarro, à exceção do próprio Primeiro-Ministro, que veio depois no carro da Presidência do Conselho de Ministros, ou da Presidência do Governo, digamos assim. Aqui Luís Montenegro foi o último a chegar então, e foi o último a ser cumprimentado à entrada pelo Presidente da Câmara Municipal da Guarda, Sérgio Costa. Depois então foi feita essa foto de família com os autarcas presentes e com os membros do Governo, que se sentaram à mesa exatamente às 10:15, curiosamente numa sala que tem o nome de um grande estadista, António de Almeida Santos. Estou a olhar para a entrada desta sala solene da Câmara Municipal da Guarda, que dá o nome deste natural do Distrito da Guarda, António de Almeida Santos, que foi durante muitos anos Presidente da Assembleia da República e que teve vários cargos também no Governo ao longo deste período de democracia. Que uma questão central, além das questões que têm a ver com o PRR e questões nacionais, uma questão central terá a ver com aquilo que também aconteceu em Bragança, a decisão ou não, neste caso, de conversão da Universidade Politécnica da Guarda em Universidade, porque há essa pretensão já manifestada tanto pelo Conselho-Geral da Universidade Politécnica, como também pela própria Assembleia Municipal e Câmara Municipal da Guarda, que decidiram a favor dessa conversão. Resta saber se, tal como aconteceu em Bragança, aqui na Guarda também se vai saber dessa decisão de, digamos que, elevação, entre aspas, de passagem de Universidade Politécnica à Universidade aqui na Guarda.
1: É uma expectativa que provavelmente pode ter uma resposta nas próximas horas, e ao longo delas, Jorge Esteves, vais trazer-nos aqui também as declarações que saírem deste Conselho de Ministros e as decisões que forem conhecidas assim que os trabalhos do Governo terminarem. O líder do PCP acusou esta manhã os socialistas de estarem a servir de almofada à política do Governo e que, portanto, vão ter de se responsabilizar também por ela. Paulo Raimundo reagiu assim à notícia dada ontem por José Luís Carneiro de que o Partido Socialista se prepara para a abstenção na votação do Orçamento de Estado para o ano que vem. Paulo Raimundo também deixou críticas à Ministra da Saúde quando visitou esta manhã o Centro de Saúde do Olival, em Gualva do Cacém, no âmbito das jornadas parlamentares do PCP, que começaram hoje precisamente, e que a repórter Teresa Borges está a acompanhar.
4: Desde as 5 da manhã.
5: Pois, claro.
4: Pois é, isto não há remédio.
6: É um cenário que se repete no primeiro dia útil de cada trimestre.
5: Se vai ver se arranja uma consulta, é?
4: Não, já estive aqui duas vezes e sou diabética e não apanho nada.
6: Dezenas de utentes que se acumulam numa longa fila que começa a formar-se ainda de madrugada para tirar uma senha e conseguir marcar uma consulta.
5: A vida das pessoas é esta vida. São mais de 15 mil utentes em médico de família. A gente tem que vir aqui 3 em 3 meses à procura de uma senha para ter uma consulta nos 3 meses seguintes.
6: O secretário-geral do PCP esteve

0: esteve neste mesmo centro de saúde há 3 meses, no primeiro dia de junho. Prometeu voltar e desafiou o primeiro-ministro a juntar-se à visita. Vira-se agora para a ministra da Saúde.
1: E era bom que a ministra descesse à realidade para perceber o que é que acontece na vida real. Nós temos um ministro da Saúde na Assembleia da República, com aquele discurso de sempre: o país está melhor, há menos tempo de espera, as pessoas esperam menos, as urgências estão a funcionar, está tudo a funcionar, menos a vida das pessoas.
0: Nada mudou, insiste, o caso não é único no país e pede respostas.
1: Em vez de andarem a ocupar a agenda, a inaugurar hospitais privados, em vez de andarem a ocupar a agenda, a encerrar serviços de urgência, em desmantelar o Serviço Nacional de Saúde, se concentrassem os esforços, já agora, o dinheiro e os recursos públicos de todos nós na resolução deste problema, na contratação de mais médicos, a vida estaria melhor para todos e particularmente para estas pessoas que aqui estão.
0: E são precisas alternativas, defende o líder do PCP, que acusa o Partido Socialista de seguir outro caminho e dar gás à política do governo com a provável abstenção no orçamento do Estado.
1: Nós precisamos é de interromper esta política, não é dar-lhe gás, não é viabilizá-la. Fica aqui o apelo para a direção do Partido Socialista não acompanhar a sugestão do seu secretário-geral.
0: Repete Paulo Raimundo, quem der luz verde ao orçamento terá de assumir responsabilidades. A proposta do governo será apresentada nas próximas semanas.
2: A reportagem de Teresa Borges acompanhar esta manhã a visita de Paulo Raimundo e também dos deputados do PCP ao Centro de Saúde do Olival, em Gualva Cassem, no âmbito das jornadas parlamentares que arrancaram esta manhã. A dar bem mais dores de cabeça do que o orçamento português para o próximo ano está o francês, que é apresentado hoje, sob grande pressão para controlar as contas públicas, com um déficit e uma dívida pública, nesta altura, sem fim à vista, descontroladas. O governo pautou o último orçamento da era Macron pela contenção da despesa. É um dos maiores exercícios de ajustamento orçamental dos últimos anos, que está a ser feito no país, com muitos cortes que vão afetar pensionistas, a administração pública, as autarquias, por exemplo. É neste contexto que o ministro francês das Finanças apresenta esta manhã a proposta do Orçamento de Estado para o próximo ano, um documento decisivo para a estratégia económica do governo, que promete levantar também um debate intenso político e social. Rosário Salgueiro.
3: São 54 mil milhões de euros de poupança em 2027. Esta é a meta do último Orçamento de Estado de Emmanuel Macron. Mas quem pagará esta conta para reduzir o déficit público para 5% do PIB? Todos vão ter de fazer um esforço, garante o Ministro das Finanças.
4: Se não fizéssemos nada, teríamos um déficit de 6,5% do PIB no próximo ano. Isto é, obviamente, inaceitável.
3: Uma parte importante dessa poupança poderá mesmo sair do bolso dos reformados. As pensões acima de 1.260 euros poderão deixar de ser aumentadas de acordo com a inflação e poderão perder parte do benefício fiscal de 10%. O governo quer reduzir quase para metade o déficit da Segurança Social. Está prevista a redução da despesa com baixas médicas, com participações de remédios, tratamentos e meios de diagnóstico. Alguns apoios sociais poderão ser congelados ou revistos. Os funcionários públicos também vão pagar a crise com o congelamento dos salários. As autarquias serão obrigadas a apertar o cinto, limitando o crescimento das despesas. Roland Lescure, o ministro das Finanças, adiantava mesmo antes da apresentação do orçamento que o próprio Estado vai entrar em austeridade.
4: O governo está a congelar as prioridades. No entanto, continuaremos, obviamente, a investir em defesa, investiremos também no futuro, no ensino superior e na investigação, e investiremos no ambiente, com um aumento do orçamento ambiental. Mas isso significa que outros ministérios farão esforços significativos. Este ano estamos a apoiar o crescimento, mas, ao mesmo tempo, estamos a desenvolver esforços significativos para reduzir as despesas, esforços nunca antes vistos, o que obviamente mostrará principalmente aos mercados financeiros e àqueles que nos emprestam dinheiro que estamos a levar a sério a redução do déficit público. Claro que isto ainda precisa ser aprovado pelo Parlamento. Isto é um processo.
3: Vão seguir-se agora semanas de debate e luta política. O primeiro-ministro Sebastião Lecornu terá sempre a ameaça de mais uma moção de censura.
2: A correspondente da Antena 1 em Paris, Rosário Salgueiro, está a acompanhar esta manhã a apresentação das medidas do Orçamento de Estado para o próximo ano em França. No Dia Mundial da Música, a reportagem da Antena 1 está de visita ao Museu da Música Mecânica em Palmela. Quem lá entra fica a conhecer as primeiras formas que a humanidade encontrou de guardar e também de reproduzir a música. São instrumentos mecânicos com muitas formas, podem ter também muitos nomes, mas vulgarmente nós chamamos-lhes caixas de música. E é entre estes objetos mágicos que o repórter da Antena 1, Gonçalo Costa Martins, tem andado a viajar esta manhã. Agora, Gonçalo, acompanhado por um grupo de estudantes que seguem numa visita guiada a estes tempos em que a música se ouvia ao som de rodas dentadas e de cilindros mecânicos.
5: Exatamente, e estamos a falar de estudantes, mini-estudantes, já começou a primeira visita de hoje, são turmas do Seixal, vieram aqui bem de perto da margem sul do Tejo, do primeiro e do segundo ano, agora de repente ficou um silêncio na sala, toda a gente a olhar aqui para mim, para este direto da Antena 1, vou juntar-me aqui à Teresa e vou passar aqui por entre as crianças, com licença, estão aqui quase 20 crianças nesta primeira visita do dia e estou agora ao lado da Teresa Cangueiro, bom dia, que está aqui a fazer esta visita guiada, e normalmente, Teresa, também há bocadinho tinha falado isso com o Luís no último direto, há sempre muita surpresa com a forma como se ouvia música antigamente e a diferença que existe em relação ao dia de hoje. Aos dias de hoje, já se sentiu essa diferença também?
6: Ah, claro que sim. A primeira peça que nós, quando chegámos aqui ao museu que vimos, não sei se ainda se lembram, foi mesmo há bocadinho, foi um piano, não é? Aquele piano que eu disse que era mágico, porque ele, o que é que ele fazia, aquele piano?
7: Estava sozinho.
6: Eles ainda não estão bem a acreditar, porque ainda não ouvimos um piano, mas é aquilo que nós vamos fazer, porque nós hoje vamos ouvir muita música ao vivo. Portanto, vão ficar certamente muito surpreendidos.
5: Esta é uma pergunta também que costumam fazer habitualmente. Como é que costumam as crianças ouvir música hoje em dia? Podemos também tentar perceber agora.
6: Exatamente. Não? Então a pergunta é... Estão todos preparados para responder? Tem que ser à vez. Como é que vocês acham... Quer dizer, como é que vocês ouvem música nas vossas casas? Eu quero saber. Sim.
8: O meu pai toca o piano.
6: Piano? E como é que vocês ouvem música mais?
9: Sim.
6: O que é que eu te disse? Na rádio, boa, não é? Claro.
10: Nem por acaso.
9: Também toca na rádio.
6: Também toca na rádio?
5: E haverá também, se calhar até posso perguntar também, se costumam de vez em quando ouvir, por exemplo, no telemóvel ou com auriculares, ouvem também de vez em quando? Alguns parece que sim, mas de facto vão sendo de várias formas e ficam também espantados com estas caixas também que hoje temos aqui agora numa sala com peças que tocam através de lâminas de aço. Costuma haver muita surpresa ao ver estas peças, são antigas?
6: Claro que sim. No fundo, estas peças que nós temos aqui são uma memória viva, porque estas peças, elas são postas a tocar ao vivo e ver diante dos nossos olhos orquestras de músicos invisíveis, que era assim como lhes chamavam, ver mesmo as peças a movimentarem-se é mágico, é mesmo mágico.
5: E de facto percebemos isso logo no início, Teresa, muito obrigado, com a surpresa que realmente as crianças foram demonstrando. Boa visita, vou agora aqui novamente passar licença, porque de facto esta visita vai acontecer ao longo desta manhã, são várias turmas, depois também estão aqui durante a tarde, até a Eduarda, para assinalar muito em breve, já na próxima semana, como tinha referido, 10 anos que este museu funciona aqui em Palmela, o Museu da Música Mecânica.
2: Parabéns ao museu. Diz-se que ouvir música é conversar com o tempo, desde as caixas de música às plataformas digitais onde ela mora hoje.
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14: Olhamos agora para a previsão do estado do tempo. Algumas nuvens durante o dia de hoje, vento fraco. Para amanhã, previsão semelhante também. Quanto às temperaturas máximas hoje para a área de New Bedford, 73 graus. Para amanhã, 75.
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14: No gráfico das marés para hoje, a primeira baixa mar foi às 4h40 da manhã. A seguinte será às 5h50 da tarde. A única praia, mar ou maré alta será por volta do meio-dia. O nascer do sol hoje foi às 6h40. O pôr do sol será às 6h25 da tarde. Há então hoje 11h45 de luz solar. Bom dia!
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1: Bom dia, bem-vindo ao programa desta quinta-feira. Hoje é dia 1 de outubro. Como sempre, cá estamos para lhe fazer companhia até às 10 da manhã.

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1: Continuação de Bom Dia, 6 horas 24 minutos.

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Hoje é quinta-feira. Espero que tenha um excelente dia na companhia da 97.3. E hoje é um dia recheado de dias mundiais. É Dia Mundial do Habitat, Dia Mundial da Arquitetura, Dia Mundial da Música, Dia Internacional do Café, Dia Internacional das Pessoas Idosas e Dia Mundial do Vegetarianismo. Eu disse-lhe que era um dia cheio de, neste caso, dias mundiais ou dias internacionais. Ficamos agora com a música de Santa Maria nesta edição de 1 de outubro. Bom dia!

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Vamos a caminho das 7 da manhã, notícias de Portugal e resto do mundo, como sempre, à hora certa. Agora, Ricardo Saavedra, para ouvirmos. Bom dia, fique bem connosco.

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1: Bom dia, são 7 horas. Agora vamos ficar com as notícias. 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
2: Vamos agora conhecer os títulos desta edição.
3: É Rafael Leão quem vai vestir a camisola 7 de Portugal no encontro de mais logo frente à Dinamarca. A listagem de jogadores publicada esta manhã pela UEFA revela que vai ser o extremo do Galatasaray a vestir a camisola que Cristiano Ronaldo envergava. Portugal foi o país da União Europeia que registou o maior aumento do preço das casas no segundo trimestre do ano. É o que mostram os dados divulgados há pouco pelo Serviço Estatístico Europeu, o Eurostat. Neste jornal damos uma volta pela exposição da artista plástica Joana Vasconcelos, que vai celebrar os 10 anos do MAT, Museu de Arte, Arquitetura e Tecnologia, em Lisboa.
2: As notícias com edição de João Vasco.
3: Cristiano Ronaldo abandonou o estádio da Seleção Nacional na véspera do jogo.

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1: Neste dia de jogo frente à seleção da Dinamarca, em que claramente a Federação Portuguesa de Futebol, depois de todo o rebuliço criado ontem pelo capitão de Portugal, a meio da tarde e até bem ao fim do dia aqui em Copenhaga, a Federação colocou trancas à porta, isto porque Portugal tem um jogo muito importante no estádio Parken, onde tradicionalmente é difícil Portugal vencer, e portanto, se Portugal conseguir os 3 pontos, fica quase a bater à porta da final a 4 desta Liga das Nações, onde Portugal tem que defender o título conquistado na última edição. Não há qualquer contacto exterior dos futebolistas aqui junto ao hotel de estágio, perto do Porto de Copenhaga, um ambiente calmo, apenas alguma imprensa e naturalmente também adeptos curiosos que vão passando e vão tentando perguntar o que é que se passa, quem é que está hospedado e se Cristiano Ronaldo está. É mais ou menos este o panorama a cada hora que passa, e portanto vamos aguardar mais pela tarde, quando a equipa nacional se dirigir para o estádio Parken, aí sim será o primeiro contacto visual com os jogadores no pós-dia à saída de Cristiano Ronaldo.
2: Fernando Henrique, em direto de Copenhaga, com as últimas novidades da Seleção Nacional antes desse encontro de logo mais frente à Dinamarca. Como ouvimos, Francisco Conceição também não faz parte da listagem da UEFA devido à lesão. Jorge Jesus tem agora à disposição 24 jogadores, mas a ficha de jogo só pode ter 23. Hoje é Francisco Conceição a ficar de fora por estar lesionado. Rafael Leão vai vestir a camisola 7. O abandono de Cristiano Ronaldo da Seleção Nacional é o tema de hoje do programa Antena Aberta, que arranca já a seguir a este noticiário. O António Jorge quer saber como avalia a saída de CR7 da Seleção Nacional. Pouco surpreendido com a intenção do líder do PS de viabilizar o orçamento do Estado para o próximo ano por via da abstenção, o secretário-geral do PCP acusa os socialistas de estarem a dar gás à política do governo e avisa que quem der luz verde ao orçamento terá de assumir responsabilidades. Críticas feitas por Paulo Raimundo esta manhã no Centro de Saúde do Olival, em Agualva Cacém, no Conselho de Sintra, onde o líder comunista aproveitou para atirar à forma como a ministra da Saúde, Ana Paula Martins, tem gerido o setor. A repórter Teresa Borges acompanhou esta ação de contacto de Paulo Raimundo com utentes do SNS.
3: Desde as 5 da manhã.
4: Faz claro.
3: Pois é, isto não há remédio.
5: É um cenário que se repete no primeiro dia útil de cada trimestre.
4: Se não for assim, arranja uma consulta, hein?
3: Não, já estive aqui 2 vezes e sou diabética e não apanho nada.
5: Dezenas de utentes que se acumulam numa longa fila que começa a formar-se ainda de madrugada para tirar uma senha e conseguir marcar uma consulta.
4: A vida das pessoas é esta vida. São mais de 15 mil utentes em médico de família. A gente tem que vir aqui 3 em 3 meses à procura de uma senha para ter uma consulta nos 3 meses seguintes.
5: O secretário-geral do PCP esteve neste mesmo centro de saúde há 3 meses, no primeiro dia de junho. Prometeu voltar e desafiou o primeiro-ministro a juntar-se à visita. Vira-se agora para a ministra da Saúde.
4: E era bom que a ministra descesse à realidade para perceber o que é que acontece na vida real. Nós temos um ministro da Saúde na Assembleia da República, com aquele discurso de sempre: o país está melhor, há menos tempo de espera, as pessoas esperam menos, as urgências estão a funcionar, está tudo a funcionar, menos a vida das pessoas.
5: Nada mudou, insiste, o caso não é único no país e pede respostas.
4: Em vez de andarem a ocupar a agenda, a inaugurar hospitais privados, em vez de andarem a ocupar a agenda, a encerrar serviços de urgência, em desmantelar o Serviço Nacional de Saúde, se concentrassem os esforços, já agora, o dinheiro e os recursos públicos de todos nós na resolução deste problema, na contratação de mais médicos, a vida estaria melhor para todos e particularmente para estas pessoas que aqui estão.
5: E são precisas alternativas, defende o líder do PCP, que acusa o Partido Socialista de seguir outro caminho e dar gás à política do governo com a provável abstenção no orçamento do Estado.
4: Nós podemos é de interromper esta política, não é dar-lhe gás, não é viabilizá-la. Fica aqui o apelo para a direção do Partido Socialista não acompanhar a sugestão do seu secretário-geral.
5: Repete Paulo Raimundo, quem der luz verde ao orçamento terá de assumir responsabilidades. A proposta do governo será apresentada nas próximas semanas.
2: O essencial do que foi dito esta manhã por Paulo Raimundo no arranque das jornadas parlamentares do PCP, que se realizam hoje e amanhã em Lisboa, são 2 dias dedicados aos direitos dos pais e das crianças. O PS não quer ser um fator de instabilidade e, por isso, José Luís Carneiro anunciou desde já que vai viabilizar o orçamento do Estado do próximo ano. É a justificação do socialista Carlos Pereira para a posição anunciada ontem pelo líder do partido, que revelou que o PS se vai abster, apesar do documento ainda não ter sido apresentado pelo governo. Não valia a pena manter o suspense, afirmou há pouco Carlos Pereira no programa da Antena 1 entre

0: políticos.
1: Não valeria a pena muito arrastar, a não ser que o governo quisesse isso mesmo e quisesse ser também um fator de instabilidade política, não valia muito arrastar uma discussão que estava a ser feita na praça pública, naturalmente, com total transparência, sobre aquilo que eram as condições do Partido Socialista para deixar passar este orçamento. As condições foram claras, parecem-me absolutamente razoáveis.
2: Carlos Pereira, no Entre Políticos de hoje foi também tema o acordo celebrado por PSD e Chega para a aprovação do pacote do arrendamento, que foi aprovado ontem, na generalidade, no Parlamento, por força da abstenção do partido de André Ventura. O deputado PSD Cristóvão Norte justifica este entendimento com o Chega em matéria de habitação, com a necessidade de se avançar nesta área.
3: O nosso propósito é realizar. Todos percebemos que se não houver uma ação determinada do Estado que lidere este combate à carestia da habitação, os mecanismos de mercado...
4: E no fundo o que o Cristóvão Norte está a dizer é que isso seja... não invalida outro tipo de diálogo noutras matérias, nomeadamente com o Partido Socialista.
3: Se isso invalidasse a articulação de posições e a construção de viabilização do orçamento de Estado, isso seria um erro crasso, não apenas do entendimento do governo sobre a matéria, mas também dessas forças políticas. Portanto, não há maioria. O dever que nós estamos vinculados é de realização do nosso programa político e isso obriga-nos a procurar entendimentos em cada uma das matérias.
2: O deputado social-democrata Cristóvão Norte a insistir na ideia de que o PSD deve dialogar com todas as forças políticas. Cristóvão Norte participou no programa Entre Políticos de hoje aqui na Antena 1, um programa moderado pelo jornalista João Alexandre. Os preços das casas em Portugal subiram 16,5% no segundo trimestre deste ano, face ao mesmo período de 2025. Foi o maior aumento entre os países da União Europeia, é o que indicam os dados revelados há pouco pelo Eurostat, o gabinete de estatísticas dos 27. O Eurostat adianta que os preços das habitações aumentaram 1,1% na zona euro e 1,2% na União Europeia, valores que ficam bem longe dos 16,5% registados em Portugal. A seguir a Portugal, as maiores subidas deram-se na Bulgária, com 15,5% de aumento nos primeiros três meses do ano, e na Lituânia, com uma subida de 14,3% do preço das casas. Em sentido contrário, foram registadas descidas na Finlândia, no Luxemburgo e em França. Depois do Tribunal Constitucional ter invalidado a última eleição dos órgãos nacionais do PAN, o partido vai realizar um congresso nacional, um novo congresso nacional, e avançar com uma revisão dos regulamentos internos. Foi a informação adiantada há pouco pelo partido liderado por Inês Sousa Real à Antena 1. Em comunicado, o PAN diz que encara a decisão do Tribunal Constitucional com serenidade e responsabilidade institucional. Considera que está apenas em causa uma questão regulamentar concreta à qual pretende dar resposta através dos mecanismos previstos nos estatutos e regulamentos e no quadro legal aplicável. Sublinha ainda ao PAN, a data, o local e os moldes relativos ao novo Congresso Nacional serão comunicados oportunamente. O MAT, Museu de Arte, Arquitetura e Tecnologia, está a celebrar 10 anos e vai comemorá-los com a exposição de Joana de Vasconcelos, inspirada no trabalho de designer de alta costura Valentino. Esta exposição, que já passou por Roma, tem adaptações e também novidades, com alguns dos clássicos de Joana Vasconcelos, mas também com obras mais recentes, Sandy Gageiro.
5: A artista plástica não esconde a satisfação de trazer uma exposição maior para o MAT.
6: Eu adoro acrescentar. E, portanto, a verdade é que foi um prazer fazer esta exposição, porque é muito interessante, cada vez que se vai muda de lugar, os desafios que se apresentam, a forma como as pessoas olham, também o espaço e a arquitetura.
5: Inclui alguns dos mais emblemáticos trabalhos de Joana Vasconcelos, como Marilyn ou os monumentais sapatos de salto alto feitos a partir de panelas e tampas, ou Coração Independente número 3, em convívio com 30 peças do criador italiano Valentino.
6: Foi um prazer ver o espólio, foi um prazer poder escolher dentro da obra do Valentino e poder fazer esse diálogo entre a minha obra e a obra de Valentino, criando, obviamente, um lado disruptivo entre o doméstico, a banalidade e a alta costura e o super luxo.
5: Numa dualidade que a artista gosta de explorar.
6: Portanto, sou feliz o lado luxuoso, desgraçada, no doméstico, mas não tem que ser nem de uma forma nem da outra. As duas formas podem coexistir.
5: Joana Vasconcelos foi artista vencedora da primeira edição do Prémio Novos Artistas Fundação EDP em 2000, e daí a importância de associar esta inauguração à festa dos 10 anos do MAT. Mas também a de Pedro Cabrita Reis, explica o diretor artístico João Pinheiranda.
0: Artistas que são importantes para a Fundação. A Joana Vasconcelos foi a primeira premiada da Fundação EDP com o Prémio Novos Artistas e o Pedro Cabrita Reis contribuiu com a entrada de uma coleção importante de artistas jovens, entre os quais com algumas obras até também da Joana Vasconcelos.
5: Décimo aniversário do MAT, domingo e segunda-feira, com programação especial e entrada livre, com acesso às exposições, visitas, oficinas, conversas, performances e atividades para todas as idades.
2: É a exposição de Joana Vasconcelos a celebrar os 10 anos do MAT, uma exposição dedicada ao designer de alta costura Valentino.
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7: Olhamos agora para a previsão do estado do tempo. Céu geralmente muito nublado ao longo do dia. Para a noite, algumas nuvens e há a possibilidade de formação de nevoeiro. O vento vai superar até 10 milhas por hora, tornando-se fraco para a noite. Já para amanhã, há a possibilidade de nevoeiro durante a manhã, depois céu limpo. Para a noite, amanhã, algumas nuvens. Quanto às temperaturas máximas previstas para hoje, 73 para New Bedford, 70 para Gloucester, 76 para Fall River, Taunton, Providence, Boston, Peabody, Worcester e Hartford, 78 para Newark, 87 máxima hoje para Orlando. Amanhã, para a área de New Bedford, a máxima será de 72 graus.
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7: O dólar americano vale hoje na zona euro 88 cêntimos, no Brasil 5 reais e 22 centavos, em Cabo Verde 97 escudos.
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7: No gráfico das marés para hoje, a primeira baixa mar foi às 4h40 da manhã. A seguinte será às 5h50 da tarde. A única praia, mar ou maré alta será por volta do meio-dia. O nascer do sol hoje foi às 6h40. O pôr do sol será às 6h25 da tarde, há então hoje 11h45 de luz solar. Bom dia!
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7: Esta já é a segunda hora do programa. Hoje é quinta-feira, dia 1 de outubro. Este é o Bom Dia na 97.3, como sempre, até às 10 da manhã.

0: Olhamos agora para o trânsito a esta hora, de New Bedford a Boston, aproximadamente 1h50, o mesmo tempo também de Providence a Boston, já a partir de Worcester, cerca de 1h40, a partir de Lowell, 1h20, a partir de Piberi, 1h05. No trajeto New Bedford-Providence, 45 minutos neste momento, já de New Bedford a Hyannis, 1h10. Bom dia, boa viagem.
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2: São 7h25.

Obrigado pela preferência. Amanhã desta quinta-feira, dia 1 de outubro, até às 10 estarei consigo. Digo-lhe que faz anos hoje. Foi em 1908 a chamada Revolução do Automóvel, um marco histórico da indústria automóvel. Harry Ford lançava neste dia o primeiro veículo comercial que era produzido em série para toda a população, o lendário Ford T. Foi lançado então a 1 de outubro de 1908 e custava, na altura, claro, $825. Faz anos hoje.

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0: 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Chegou a altura de ficarmos com a informação desportiva nesta manhã, um trabalho da Antena 1 em destaque, a polémica na seleção, jornalista Mário Silva da Costa.
1: É o tema que corre o mundo desportivo. Cristiano Ronaldo abandonou o estágio da seleção nacional. CR7 está já em casa, em Madrid. Depois da conferência de imprensa de Jorge Jesus ontem, Ronaldo foi-se embora do estágio onde a seleção estava a treinar e deixou a Dinamarca no avião privado. O jogador confirmou que deixou a concentração e remete para mais tarde os esclarecimentos sobre esta tomada de decisão. Na conferência de imprensa que precipitou a saída de Ronaldo, Jesus negou inicialmente que houvesse um caso e deixou claro como funcionam as escolhas na seleção.
2: Quem decide sou eu. Eles sabem, toda a gente sabe, quem trabalha, que trabalhou comigo e que ao longo dos anos está a trabalhar comigo. Até os presidentes sabem. No clube, mandou um presidente. Na equipa, mando eu, em tudo onde eu estiver, e que os jogadores é igual.
1: No entanto, já no relvado antes do treino, o selecionador deu uma entrevista à Antena 1, onde admitiu que Ronaldo podia estar insatisfeito e assumiu algumas culpas no cartório.
3: Tentar que este ruído que se gerou à volta da equipa do Cris não entre na equipa, que o Cris, eu percebo que naqueles 30 minutos que o Cris teve a aquecer, eu poderia não ter exposto a isso, mas com o jogo não me lembrei e depois tomei essa decisão.
1: Na última noite, Edu Aguirre, jornalista do El Chiringuito e amigo do Ronaldo, afirmou que na base da saída está a ausência de um pedido de desculpas público por parte de Jorge Jesus. Neste momento, os trabalhos da seleção prosseguem já sem Cristiano Ronaldo. E hoje, há jogo frente à Dinamarca. É a terceira jornada da Liga das Nações. Na entrevista à Rádio Pública, Jorge Jesus olhou para as dificuldades que a formação dinamarquesa pode trazer à equipa das Quinas.
3: Uma equipa com bons momentos de jogo, um dos quais da bola parada, como você referiu e bem, é um dos momentos que a gente tem, temos que estar fortes. Eu também, o ambiente em si, não é que os adeptos entrem dentro do campo, mas ajudam a empurrar as equipas, e portanto tudo isso é um fator acrescido de alguma mais responsabilidade de sentir que este adversário tem muitos argumentos para ser forte.
1: A seleção de sub-21 está apurada para o Campeonato da Europa do próximo ano. Portugal venceu ontem Gibraltar por 4-0. Golos de Rodrigo Mora, Rodrigo Rego, Gonçalo Oliveira e ainda um autogolo. No final do jogo, o selecionador Luís Freire deu os parabéns à equipa.
4: 4-0, limpo. Parabéns aos jogadores, principalmente a este grupo, malta jovem, mas está muito comprometida com o espaço sub-21. Está muito comprometida, gostam muito de estar uns com os outros. Uma alegria grande estar uns com os outros. Acho que isso também se nota entre eles. E a verdade é que estamos qualificados ainda a faltar um jogo. Somos das primeiras equipas a qualificar-nos, continuamos a ser o melhor ataque da Europa, mesmo falhando alguns golos, continuamos com esses registros muito altos, mais uma vez sem golos sofridos, portanto qualificação inteiramente justa, dar os parabéns principalmente aos jogadores.
1: Vale particularmente a pena rever o golo apontado por Rodrigo Mora, sensacional. Em declarações ao Canal 11, o jovem jogador foi convidado a analisar este momento.
5: Foi um bom golo, acho que era um golo que eu estava a precisar e ajudou a equipa, que é o que mais importa. Bonito.
1: A seleção de sub-21 volta a jogar terça-feira diante da Chequia no estádio Dr. Magalhães Pessoa, em Leiria. O Benfica perdeu com o Bayern Munique na segunda jornada da fase Liga da Champions feminina. Desaire por 3-0 no Estádio da Luz. As encarnadas ocupam neste momento o 8º lugar com 3 pontos. Na próxima jornada, o Benfica joga em casa do Arsenal. Ainda no futebol feminino, o Torriense está nos 8º de final da Taça da Europa. A equipa de Torres Vedras voltou a vencer o Kharkiv, desta vez por 4-1, e conseguiu assim o apuramento para a próxima fase. Já o Sporting disse adeus à competição. A equipa verde e branca empatou a 2 na recepção ao Brondby, na segunda mão da segunda eliminatória. Depois da derrota por 4-1 no primeiro jogo, chega ao fim o trajeto do Sporting na Taça da Europa de futebol feminino. O Marítimo perdeu na estreia na Liga Europeia de Handball, primeira jornada da fase de grupos. A equipa madeirense foi derrotada em casa do Limoges por 31-30. Ontem houve também acerto de calendário no Campeonato Nacional. O Futebol Clube do Porto venceu o ABC de Braga por 39-24. Os Dragões igualam assim o Sporting na liderança do campeonato, com um trajeto 100% vitorioso neste Campeonato Nacional de Handball.
0: Foi assim a informação desportiva nesta edição de quinta-feira. Já sabe que haverá Jornal de Desporto alargado da Antena 1 ao meio-dia, depois das notícias da nossa região.
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caminho das 8 da manhã, daqui a pouco as notícias dos Açores, como sempre. Já agora digo-lhe que faz anos hoje, foi a 1 de outubro de 1971. A magia chegava à Flórida. O que é que isto quer dizer? Quer dizer que faz anos hoje que abriram-se as portas da Walt Disney World, que era inaugurado em Orlando. Foi no dia 1 de outubro de 1971. A Disney, o gigantesco complexo que na altura custou cerca de 400 milhões a ser construído. Foi então, neste dia, 1 de outubro de 1971, que a Disney abria as portas em Orlando, na Flórida. Faz anos hoje.

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1: Bom dia, são 8 horas, agora notícias dos Açores. 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
2: Os efeitos da depressão pós-tropical Ana começam a sentir-se ao fim do dia nos Açores. É esperada chuva, por vezes forte, que pode ser acompanhada por trovoada. Segundo o Instituto Português do Mar e da Atmosfera, o mau tempo deverá afetar todas as ilhas do arquipélago.
3: Ana, neste momento, já, e desde a tarde de ontem, já passou à categoria de depressão pós-tropical e tem um sistema frontal associado e vai provocar um agravamento do estado do tempo em todas as ilhas. Este agravamento do estado do tempo se anotar já a partir do final do dia de hoje. Estão de prevista precipitação por vezes forte nos grupos ocidental e central a partir das 21 horas de hoje e no oriental a partir da próxima madrugada. Esta precipitação por vezes forte poderá ser acompanhada de trovoada. Nos grupos ocidental e central, essencialmente durante o dia de sexta-feira, no grupo oriental deverá prolongar-se ainda durante a madrugada e início da manhã de sábado.
2: Rita Mota, meteorologista do IPMA, o Instituto Português do Mar e da Atmosfera, mantém em vigor aviso amarelo para todas as ilhas devido à passagem da depressão pós-tropical Ana. A Universidade dos Açores garante uma ocupação superior a 90% das suas vagas. A somar à primeira fase, recebeu 592 candidaturas na segunda fase do Concurso Nacional de Acesso ao Ensino.

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1: Considerando as matrículas efetivadas na primeira fase e os resultados agora conhecidos, a instituição garante 91,2% de ocupação das vagas disponibilizadas através do concurso nacional. Nos concursos especiais, 121 estudantes já se matricularam até à data. Fica ainda a faltar a terceira fase do concurso nacional e também estão abertas vagas de vias profissionalizantes.
2: É urgente uma revisão da lei de finanças regionais e garantir um aprofundamento da autonomia numa futura revisão constitucional. Ideias defendidas no debate que a Rádio e Televisão Públicas dos Açores e da Madeira realizou com os atuais e antigos presidentes dos governos das duas regiões. Lília Almeida.
3: Uma autonomia com 50 anos, duas regiões com percursos distintos, mas com lutas em comum. É o caso da Lei das Finanças Regionais. Deverá ser apenas uma para cada uma das regiões. José Manuel Bolheiro dá a sua opinião.
4: Bom, seja qual for o método, para mim essa parte
3: qual
4: não é relevante.
3: Sua qual será
4: eu entendo é que nós temos que ter critérios que respeitem as diferenças de necessidade e de oportunidade dos dois arquipélagos. Mas há que ter uma matriz comum, que é reconhecimento do valor acrescentado que os Açores e a Madeira dão ao atlantismo português e à sua dimensão marítima e espacial.
3: Mais importante é o que a futura lei deve garantir, diz Miguel Albuquerque.
5: Que contemple aquilo que é fundamental, que é o Estado assumir as suas responsabilidades no quadro do Estado Social, tem que dar um contributo fundamental, que aliás não está isento na Constituição, para os sobrecursos da educação, da saúde e da área social. Transportes. O Estado tem que assegurar os transportes interilhas e nas ilhas.
3: Neste debate, que contou com atuais e antigos presidentes do governo, Carlos César diz que o Estado tem de garantir as verbas necessárias, mas com contas a prestar pelas regiões.
6: O objetivo a atingir é a cobertura das despesas consideradas necessárias. Agora, tem que haver, quer na revisão constitucional, quer na estrutura de poderes, quer na estrutura de financiamento, tem que haver aqui o sentido da autonomia, e o sentido da autonomia também é a criação de recursos próprios, é a criação de competências próprias. Não é tudo o que falha, é com eles.
3: Quanto a uma futura revisão constitucional, para Vasco Cordeiro, sim, mas as regiões podiam fazer mais com a atual lei.
7: Sem excluir a importância da revisão constitucional, mas aquilo que podemos já fazer com estes, com aqueles que...
8: Ou seja, executar todas as possibilidades.
7: Há uma outra questão que tem a ver com o seguinte: a República tem uma resistência muito grande a reconhecer a capacidade que as regiões têm de atingir os mesmos objetivos, mas por caminhos diferentes. Nós seguimos a cartilha nacional na educação, na saúde, ou então nada é reconhecido. Isso não tem que ser necessariamente assim.
3: Independentemente da luta, Alberto João Jardim apela à União.
9: A revisão constitucional será tanto mais forte para nós e o nosso benefício, quanto mais as forças democráticas da Madeira e dos Açores, através do seu Parlamento, aparecerem juntas, numa opinião comum.
3: A opinião de cinco presidentes sobre a autonomia, uma história com 50 anos.
2: O presidente da Federação das Pescas dos Açores está contra um aumento de 5% para 10% no acréscimo regional ao salário mínimo. Ouvido ontem na Comissão de Economia da Assembleia Regional, Jorge Gonçalves lembrou que o setor já está a atravessar sérias dificuldades devido ao aumento do preço dos combustíveis.
10: É importante, de facto, que se possa acrescentar ou atribuir mais dinheiro, de facto, aos trabalhadores, mas a conjuntura, neste momento, para um aumento do salário mínimo regional de 5 para 10%, que é aquilo que está aqui a falar, é significativa e o setor da pesca não terá capacidade para poder suportar estes aumentos. Este setor é o único na região que, devido ao aumento dos custos de combustível, ainda não recebeu nenhum cêntimo de ajuda para este facto. Portanto, todo o setor tem suportado os aumentos que foram feitos provenientes do aumento de combustível, que depois aumenta tudo o resto, e não tem tido, neste momento, ainda qualquer tipo de apoio, ou, como eu disse há pouco, de nenhum cêntimo.
2: Além da Federação

0: Federação das Pescas, também a Federação Agrícola e a Câmara do Comércio e Indústria dos Açores manifestaram sua oposição a um aumento do salário mínimo de 5 para 10%, como propõe uma petição entregue no Parlamento. PANAçores denuncia a existência de canis mal geridos nos Açores. O partido diz que há autarquias que não dão importância ao bem-estar animal. Durante uma visita ontem ao canil municipal de São Roque do Pico, o deputado do PAN enalteceu as condições daquela estrutura, que reúne melhores condições do que alguns centros de recolha, e vai propor alterações no orçamento regional para reforçar o investimento no bem-estar animal. Segundo Pedro Neves, a aposta governamental no bem-estar animal não deve ser centrada apenas na vaca.
1: Supostamente o que o secretário da Agricultura, quando fala de bem-estar animal, pensa sempre na vaca leitante, quando à partida, quando nós falamos de bem-estar animal, obviamente que a vaca está inserida, mas não a pensar do produto que podemos vender de uma forma consumista, mas sim do real bem-estar animal que nós precisamos aqui nos Açores, e que acredito que o secretário da Agricultura, quando o PAN trabalha nisso mesmo, também não trava, e isso sem dúvida que é bastante bom. É, mas tem que mudar um pouco de sua filosofia e o seu pensamento relativamente à proteção que nós necessitamos para todos os animais dos Açores e não apenas e unicamente à vaca.
0: Pedro Neves, deputado do PAN Açores. Primeiro simpósio de tratamento de feridas decorre hoje e amanhã no Teatro Ribeiragrandense. Participam vários especialistas que vão debater temas como queimaduras, úlceras da perna, o pé diabético. Para Patrícia Pimentel, enfermeira e uma das organizadoras do evento, este simpósio é uma mais-valia para todo o corpo médico. Mas é preciso trabalhar mais na prevenção e na literacia e mudar mentalidades entre doentes como os diabéticos.
2: Há sempre utentes que não estão receptivos, há sempre, porque comer bem é muito difícil comer bem, ter uma alimentação saudável é muito difícil. As pessoas gostam de açúcar, as pessoas gostam de gorduras, portanto, isso acaba por complicar depois numa situação de uma pessoa que já tem um problema de saúde. E sinceramente, eu acho que nós temos que continuar a prevenir. E a literacia aqui também é extremamente importante, porque nós temos que educar os nossos utentes, temos que dar a conhecer, eles têm que aprender. Portanto, nós continuamos sempre a investir na literacia, na prevenção. Portanto, são dois focos que nós temos que trabalhar muito.
0: Para a organização, este evento é a prova de que há um compromisso claro para a aplicação de cuidados de saúde primários cada vez mais rigorosos e humanizados. O SEPRA, Sindicato dos Professores da Região Açores, avança hoje com uma campanha pela valorização dos docentes e da escola pública. A iniciativa passa pela colocação de faixas nas escolas e está inserida numa ação nacional promovida pela FENPROF.
3: Pretende dar destaque à valorização da escola pública e à valorização do professor, em que é preciso o investimento. Essencialmente é dar essa visibilidade através da colocação de faixas e pendões nas escolas, para até despertar a consciência da sociedade e a consciência das pessoas, interpelá-las quando virem aqueles panos, porque é que estamos na defesa da escola pública. A escola pública tem estado sobre um ataque cerrado de não investimento e de degradação por completo.
0: Fernando Vicente do SEPRA. A campanha arranca hoje na Escola Secundária Jerónimo Emiliano de Andrade, em Angra, e na Escola Domingos Rebelo, em Ponta Delgada. O SEPRA espera que no final da próxima semana todas as escolas estejam cobertas com faixas. O Instituto da Vinha e do Vinho dos Açores promove pela primeira vez o Fórum da Vitivinicultura Açoriana e o Concurso de Vinhos Certificados dos Açores. As duas iniciativas decorrem entre 29 de outubro e 1 de novembro, na Madalena do Pico. Vai reunir produtores, agentes económicos e especialistas nacionais e internacionais. David Borges.
4: Subordinado ao tema Vinhos Atlânticos, Identidade, Inovação e Futuro, o Fórum vai abordar os desafios da produção vitivinícola nos Açores, a adaptação às alterações climáticas, a inovação, o enoturismo e as oportunidades de internacionalização. Com estes temas em agenda, o presidente do IVV Açores, Cláudio Lopes, quer aproximar o setor de conhecimento e novas oportunidades de mercado.
5: Pretende contribuir concomitantemente para a valorização e promoção dos vinhos produzidos nos Açores. Vamos, por isso, reunir o sector para discutir os seus desafios, proporcionar contacto com conhecimento especializado e dar maior visibilidade à qualidade dos vinhos certificados dos Açores e ao trabalho dos nossos agentes económicos e produtores.
4: Num programa que vai contar com a participação da AICEP e da Vini Portugal, o fórum vai incluir também palestras, debates e visitas técnicas a produtores, permitindo mostrar o que melhor se produz nos Açores.
5: Queremos que os nossos produtores e agentes económicos tenham acesso a experiências e conhecimentos úteis para a sua atividade. Queremos também que os profissionais convidados conheçam melhor os nossos vinhos, os projetos que lhes dão origem e as condições singulares em que se produz nas diferentes ilhas. E que daqui levem uma mensagem positiva que possa contribuir para a boa divulgação dos nossos bons vinhos.
4: Integrado no Fórum, realiza-se o primeiro concurso de vinhos certificados destinado aos vinhos das denominações de origem e também de indicação geográfica. Depois desta primeira edição, as duas iniciativas terão continuidade. O Fórum será bienal e itinerante, enquanto o concurso de vinhos terá periodicidade anual.
0: No futebol, Portugal garantiu ontem no estádio de São Miguel o apuramento para o Campeonato da Europa de Sub-21 do próximo ano. A seleção das esquinas goleou Gibraltar por 4-0. Henrique Linhares.
6: Portugal foi a ganhar para o intervalo por 2-0 graças aos golos de Rodrigo Mora e Rodrigo Rego. Na segunda parte, Gonçalo Oliveira e um autogolo de Peacock fecharam o resultado em 4-0. O selecionador Luís Freire elogia a exibição da equipa num dia em que o estádio de São Miguel esteve praticamente lotado.
7: Obrigado às pessoas todas que marcaram presença e acho que respondemos também com uma exibição competente, um adversário extremamente fechado, por vezes não é fácil materializar em golos a superioridade evidenciada, falhamos aqui muitas oportunidades também antes do primeiro golo. Somos das primeiras equipas a marcar presença, isso é um indicador bom, e a verdade é que voltamos hoje às vitórias, que era importante para nós. Significa, principalmente, que fomos sérios e competentes ao longo do caminho, que tivemos sempre a energia certa para resolver o quanto antes a qualificação.
6: O açoriano João Afonso foi titular, cumprindo assim a primeira internacionalização pelos sub-21. Luís Freire destaca o potencial do jovem guarda-redes.
7: É um jovem que nós chamamos no Sub-21 no ano passado, ainda ele estava na Liga Revelação no Santa Clara. Nos chamamos e ficamos agradavelmente surpresos, pois o Santa Clara, com o mérito que teve na aposta e o treinador, o Petit, na aposta que fez no João, deu palco, deu projeção a um jogador cheio de potencial e agora está no Futebol Clube do Porto, na sua evolução. É um jogador que foi lançado pelo mérito que ele tem tido.
6: O Europeu de Sub-21 realiza-se entre 17 de junho e 4 de julho de 2027 na Albânia e na Sérvia.
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11: Olhamos agora para a previsão do estado do tempo. Céu geralmente muito nublado ao longo do dia. Para a noite, algumas nuvens e há a possibilidade de formação de nevoeiro. O vento vai superar até 10 milhas por hora, tornando-se fraco para a noite. Já para amanhã, há a possibilidade de nevoeiro durante a manhã. depois céu limpo. Para a noite, amanhã, algumas nuvens. Quanto às temperaturas, máximas previstas para hoje, 73 para New Bedford, 70 para Gloucester, 76 para Fall River, Taunton, Providence, Boston, Peabody, Worcester e Hartford, 78 para Newark, 87 máxima hoje para Orlando. Amanhã, para a área de New Bedford, a máxima será de 72 graus.
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11: O dólar americano vale hoje na zona euro 88 cêntimos, no Brasil R$5,22, em Cabo Verde 97 escudos.
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11: No gráfico das marés para hoje, a primeira baixa mar foi às 4h40 da manhã. A seguinte será às 5h50 da tarde. A única praia, mar ou maré alta será por volta do meio-dia. O nascer do sol hoje foi às 6h40. O pôr do sol será às 6h25 da tarde, há então hoje 11h45 de luz solar. Bom dia!
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11: Terceira hora do programa, amanhã desta quinta-feira, 1 de outubro. Este é o Bom Dia na sua rádio até às 10. Agora com Dani Silva.

0: Continuação de Muito Bom Dia. Olhamos para o trânsito mais uma vez. Vemos que o trajeto New Bedford-Providence está bastante congestionado, especialmente na área de East Providence, na autoestrada 195. É necessária quase uma hora para fazer este percurso. De New Bedford até Boston, cerca de 1 hora e 40. A partir de Worcester, 1 hora e 20. A partir de Lowell, 1 hora e 15. A partir de Piberi, pelo menos 1 hora e 5 minutos. Já de New Bedford a Hyannis, pelo menos 1 hora e 10. Bom dia, boa viagem.
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Já estamos a olhar para o fim de semana que se vai aproximando a passos largos, mas agora vamos olhar para a música e ouvir com atenção. Os Croquetes acabam com Nena. Bom dia!

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Continuação de Boa Quinta-feira. Já sabe que às 9 da manhã vamos ter as notícias da nossa região com mais espaços noticiosos também ao meio-dia, às 3 da tarde e reposição às 9 da noite. Mas agora, sons locais com David Melo para ouvirmos. Bom dia.

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1: Agora faltam cerca de 19 minutos para as 9 da manhã.

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Continuação de Boa Quinta-feira, este é o 1º de Outubro, está aí o mês de Outubro e nós estamos também novamente aqui consigo com um bom dia, sempre a partir das 6 da manhã. Sabia já agora que o cérebro humano consome cerca de 20% da sua energia total do corpo? É verdade, já agora ficou com esta curiosidade, tudo aquilo que o seu corpo consome em termos de energia, cerca de 20% é só para o cérebro. É mais uma curiosidade que se calhar nem fazia ideia.

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Vamos caminhando para as 9 da manhã, daqui a pouco as habituais rubricas, a palavra do dia com Mafalda Lopes da Costa. Também vamos ter a receita do chefe Nando, que também pode ouvir em wjfd.com com mais calma. E claro, teremos as notícias da nossa região. Já agora digo-lhe que foi neste dia, dia 1 de outubro do ano 2015, que Cabo Verde torna obrigatório o acordo ortográfico, o tal acordo que foi ratificado por vários países para tentar uniformizar a língua portuguesa. Uns são a favor, outros são contra, mas o que é certo é que o acordo existe já há alguns anos e está em vigor. Muitas palavras, a forma de escrever essas palavras foram alteradas. Mas o que faz anos hoje é que no dia 1 de outubro de 2015, Cabo Verde também assinava ou tornava obrigatório esse acordo ortográfico da língua portuguesa. Agora vamos para a música nesta edição.

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3: Centenas de membros do clero nas dioceses de Fall River, Worcester e Springfield abusaram de quase 1000 crianças ao longo de cerca de 70 anos. As conclusões foram divulgadas ontem pela Procuradoria-Geral do Estado de Massachusetts, no âmbito de uma investigação iniciada em 2019. O relatório aponta que 270 elementos do clero cometeram abusos desde a década de 1950. Segundo a Procuradora-Geral de Massachusetts, Andrea Campbell, as lideranças das três dioceses tinham conhecimento dos abusos, mas optaram por proteger a reputação da Igreja, transferindo os sacerdotes acusados para outras paróquias sem informar a polícia. Três casos foram encaminhados para as autoridades locais para procedimento criminal, tendo já sido formalizadas acusações no Condado de Worcester. Nos restantes casos, não haverá acusações criminais devido à prescrição dos crimes ou por a conduta não ser considerada ilegal no Estado à data dos factos. A Procuradoria-Geral exigiu às dioceses reforço nas medidas de proteção aos jovens e pediu à Diocese de Worcester que publique uma lista com os nomes dos clérigos credivelmente acusados, à semelhança do que já fazem as restantes dioceses de Massachusetts. Em reação, os bispos locais declararam-se disponíveis para colaborar com as autoridades e rever os processos internos.

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1: Operações de combate ao incêndio que contaram com o apoio de corporações de outras cidades. O incêndio deflagrou a escassos pés de um quartel e foi detectado por uma equipa do Corpo de Bombeiros de Somerville que regressava de uma ocorrência. A causa do incêndio continua por determinar e a cidade de Somerville está a prestar assistência às famílias desalojadas. O Instituto de Tecnologia de Massachusetts, MIT, foi eleito a melhor universidade dos Estados Unidos na lista de 2027 do relatório da US News and World Report. O MIT conquistou o primeiro lugar nacional, ultrapassando a Universidade de Princeton, que caiu para a terceira posição. Ao todo, 16 instituições do estado de Massachusetts entraram na lista das 427 melhores universidades dos Estados Unidos. A Universidade de Harvard ficou empatada com Princeton no terceiro lugar, enquanto a Universidade de Yale ocupa a quarta posição. O estado de Massachusetts surge também classificado em sétimo lugar a nível nacional na área da educação. A classificação comparou mais de 1.700 faculdades e universidades americanas, avaliando 17 indicadores de qualidade académica e de sucesso dos alunos após a graduação. Na nossa região, a Universidade de Massachusetts em Dartmouth ficou classificada na 14ª posição a nível estado e na posição 250 a nível nacional. O estado de Massachusetts anunciou que as inscrições para o novo programa piloto de transportes gratuitos abrem no dia 13 de outubro. A iniciativa destina-se a residentes de Massachusetts com 75 anos ou mais que deixaram de conduzir. Numa parceria entre a Autoridade de Transportes de Massachusetts e o Registro de Veículos Automóveis, o programa permite viajar gratuitamente em autocarros, metro, ferries e comboios urbanos. Para beneficiar da medida, os idosos devem possuir o cartão de identificação do Estado emitido a quem não tem carta de condução. As candidaturas podem ser feitas a partir do dia 13 de outubro através da internet ou presencialmente no Charlie Service Center em Boston, onde é possível obter um passe provisório no próprio dia. Também na região, a organização United Way anunciou o regresso das deslocações gratuitas do programa Relief Rides para as zonas de Fall River e New Bedford. Em parceria com a linha Mass 211 e a empresa Lyft, o serviço assegura transporte para empregos, consultas médicas não urgentes e acesso à alimentação. Para agendar ou verificar a elegibilidade, os interessados podem ligar para o 211 de segunda a sexta, entre as 7:30 da manhã e as 4 horas da tarde. A Autoridade Portuária de Massachusetts lançou um concurso para encontrar a nova voz do Aeroporto Internacional Logan de Boston. O objetivo é dar o tom tipicamente local às mensagens sonoras emitidas diariamente nos terminais. Para participar, os candidatos têm de ter pelo menos 18 anos e residência legal no estado de Massachusetts. A pessoa selecionada vai gravar os avisos que são ouvidos pelos 43 milhões de passageiros que passam pelo aeroporto Logan, em Boston, todos os anos, com estreia prevista para meados de novembro. As candidaturas terminam no dia 4 de outubro. Pode fazer a sua candidatura através da internet. Os 5 finalistas serão selecionados para uma audição ao vivo no dia 19 de outubro. A votação do público decorrerá de 24 a 28 de outubro e o vencedor final será anunciado por volta do dia 5 de novembro.
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6: Aqui fica mais uma especialidade da cozinha portuguesa: feijão frade com atum. Misture 12 onças de feijão frade cozido

0: com 8 onças de atum escorrido, 4 onças de cebola picada e 2 ovos cozidos em pedaços. Tempere com 2 onças de azeite, vinagre, salsa picada, sal e pimenta. Envolva tudo delicadamente e deixe repousar no frigorífico durante 20 minutos antes de servir. Uma refeição fresca, económica e muito nutritiva.
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4: E agora, mais uma palavra do dia com Mafalda Lopes da Costa. Qual é a palavra para hoje?
5: A palavra do dia é embargo. Um embargo é a suspensão de uma sentença ou de um despacho, é um impedimento de continuar uma obra, um obstáculo, um estorvo e também uma detenção por ordem da autoridade ou ainda um sequestro. A palavra embargo tem origem no termo latino tardio imbaricare, que significava colocar uma barra ou um obstáculo, derivado da palavra barra, tranca, obstáculo e do prefixo in, que remete para em, sobre. A palavra evoluiu para o sentido jurídico de impedir ou proibir legalmente e consolidou-se no português a partir do século XIV. Inicialmente, embargo remetia para colocar uma tranca, ou seja, trancar, impedindo o acesso. Com o tempo, o significado evoluiu para o âmbito jurídico, passando a significar a ação de impedir ou proibir legalmente algo, como a apreensão de bens, a restrição de circulação de mercadorias ou até mesmo o impedimento de uma ação judicial.

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1: Estamos na última hora do programa. Hoje é quinta-feira, dia 1 de outubro. Este é o Bom Dia até às 10 da manhã. Fique bem connosco agora com o grupo Sitiados, um grupo que fez muito sucesso na década de 90.

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Cada vez mais próximos da informação desportiva que vai chegar daqui a pouco na edição desta quinta-feira. Mas antes de ouvirmos o grupo Era Tóxica, eu digo-lhe agora uma curiosidade. Sabia que o planeta Vênus gira ao contrário comparado com a maioria dos outros planetas? É uma curiosidade que se calhar nem fazia ideia. Bom dia!

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2: 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Quinta-feira, convívio sénior, com início às 3:30 da tarde. Como sempre, são servidos bolos e café, a oração do terço, vários jogos tradicionais e jantar a partir das 6, admissão, sócio sénior apenas $8, $13 por pessoa ou $25 para casal. Em menta para esta quinta-feira, dia 1 de outubro, carne guisada. Para reservar o seu lugar ou encomendar para levar, ligue 401-722-2110. Na sexta-feira, dia 2 de outubro, o restaurante abre às 6 da tarde. Além de emenda habitual, os especiais da noite são chicharros e marisco com pasta. Música para animar o serão com Mário Duarte. Para take-out ou reserva de mesa, ligue 401-722-2110. A direção anuncia que já tem bilhetes à venda para a festa do 38º aniversário, dia 17 de outubro. Amigos da Terceira em Pawtucket. Uma porta aberta para todos.
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1: Chegou a altura de ficarmos com a informação desportiva nesta manhã, um trabalho da Antena 1. Em destaque, a polémica na seleção, jornalista Mário Silva da Costa.
2: Portugal defronta hoje a Dinamarca, com todo o caso em torno do abandono de Ronaldo a ensombrar o jogo. É a terceira jornada da Liga das Nações, mas na antevisão do encontro, CR7 foi tema em destaque. Jorge Jesus disse que era o próprio que toma todas as decisões e negou qualquer caso com Ronaldo.
3: Eu tive um ano a trabalhar com o Cris. Parece que há aqui um caso entre mim e ele onde não há caso nenhum, pá. Já tive casos com muitos jogadores. Mas não querem fazer disto um caso que não existe, cara.
2: No entanto, depois destas declarações, a seleção treinou sem a presença de Ronaldo. Ainda sem saber a decisão final de Cristiano, Jorge Jesus voltou depois a falar ao Canal 11, após a conferência de imprensa, e num tom diferente já admitiu a polémica.
4: A intenção foi sempre defender a equipa e defender-me a ele.
5: Acha que vai passar essa zanga?
4: De mim está ultrapassada, não sei, não faço a mínima ideia. Acho que também que vai ser ultrapassado, não sei.
2: De seguida, Cristiano Ronaldo deixou mesmo o estádio onde a equipa estava a treinar, depois confirmou o abandono ao estágio e rumou a Madrid no avião privado. Ronaldo remete para mais tarde os esclarecimentos sobre esta decisão. No meio de todo este cenário, há um jogo de futebol esta noite, Dinamarca-Portugal, e em entrevista à Antena 1, Jorge Jesus fez a antevisão do encontro.
4: Uma equipa com bons momentos de jogo, um dos quais da bola parada, como você referiu e bem. É um dos momentos que a gente temos que estar fortes. Eu também, o ambiente em si, não é que os adeptos entrem dentro do campo, mas ajudam a empurrar as equipas, e portanto tudo isso é um fator acrescido de alguma mais responsabilidade de sentir que este adversário tem muitos argumentos para ser forte.
2: É a terceira jornada da Liga das Nações. Portugal soma 2 vitórias em 2 jogos. O jogo vai ter início marcado para as 7h45 da tarde. A seleção de sub-21 está qualificada para o próximo Campeonato da Europa. Portugal venceu ontem Gibraltar por 4-0 e consumou o apuramento. Marcaram Rodrigo Mora, Rodrigo Rego e também Gonçalo Oliveira. Valeu a Portugal também um autogolo por parte de Gibraltar. No final deste jogo, o selecionador Luís Freire destacou a qualidade exibicional.
6: A verdade é que tivemos aqui um sub-21 à procura do gol, desde o início sempre à procura do gol. Muitas oportunidades, muita vontade que a bola entrasse, muita ansiedade um pouco que a bola entrasse também. A partir do gol do Mora, penso que ganhamos um bocadinho mais de calma no jogo. O segundo gol apareceu, antes do intervalo também foi importante, o 2-0. A verdade é que fizemos por merecer, o adversário teve pouco ou nada.
2: A seleção de sub-21 volta a jogar terça-feira frente à Chequia. O jogo vai ter lugar no estádio Doutor Magalhães Pessoa, em Leiria. O Benfica perdeu diante do Bayern Munique na segunda jornada da fase Liga da Champions Feminina. Um desaire por 3-0 no Estádio da Luz. O técnico do Benfica, Ivan Batista, afirma que há um momento em particular que decide o jogo.
7: O primeiro golo desbloqueia um jogo que até então estava muito equilibrado. Volto a dizer, tivemos muito tempo por cima do Bayern, tivemos oportunidades claras de golo perante um Bayern que é uma equipa poderosíssima. Da nossa parte, pagámos um bocadinho caro essa ineficácia que tivemos nos momentos cruciais, e depois com adversários também deste nível, tudo isso se paga.
2: As encarnadas ocupam neste momento o 8º lugar com 3 pontos. Na próxima jornada, o Benfica joga em casa do Arsenal. Ainda no futebol feminino, o Torriense está nos 8º de final da Taça da Europa. A equipa de Torres Vedras voltou a vencer o Kharkiv, desta vez por 4-1 na segunda mão da segunda eliminatória. Conseguem assim a equipa do Torriense o apuramento para a próxima fase. Quanto ao Sporting, disse adeus à competição. A equipa verde e branca empatou a 2 com o Brøndby na segunda mão da segunda eliminatória. Depois da derrota por 4-1 no primeiro jogo, chega ao fim o trajeto do Sporting na Taça da Europa de futebol feminino. No ténis, Jaime Faria venceu na última noite na primeira ronda do torneio ATP de Tóquio, no Japão. O português tinha sido eliminado no qualifying, mas foi repescado durante a madrugada. Jaime Faria bateu o britânico Arthur Ferry em 3 sets. Na próxima ronda, Jaime Faria vai medir forças com o espanhol Raúl Munar. Destaque ainda para o Porto Open, é dia dos 8º de final, com 3 portugueses em ação. Henrique Rocha vai medir forças com o croata Mili Polic. Chaque, Gonçalo Marques vai jogar frente ao espanhol David Rordi Sanchez e Tiago Pereira vai defrontar o francês Hugo Grenier.
1: Foi assim a informação desportiva nesta edição de quinta-feira. Já sabe que haverá jornal de desporto alargado da Antena 1 ao meio-dia depois das notícias da nossa região.
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8: Vai, boiadeiro!
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Estamos no fim do programa desta manhã de quinta-feira, dia 1 de outubro. Deste lado esteve consigo Carlos Félix. Marcamos encontro para amanhã, dia 2. Espero por si, como sempre, a partir das 6. Bom dia!

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3: Boa tarde, são 3 horas no continente e na Madeira, são 2 nos Açores. Está na hora de conhecermos as notícias que marcam esta quinta-feira, primeiro dia de outubro. João Vasco.
4: O Governo vai destinar 200 milhões de euros do próximo Orçamento do Estado para a conclusão dos projetos do PRR que ficaram por concluir. O documento prevê também um aumento de 50 euros no complemento solidário para idosos em 2027, antecipou esta tarde Luís Montenegro. A entidade gestora do sistema de depósito e reembolso Volta diz que não tem competências nem mandato para intervir no espaço público e que essa responsabilidade é dos municípios. É a resposta da DR Portugal à Ministra do Ambiente, que pediu ontem à entidade para apresentar até 16 de outubro um plano para resolver o problema do lixo espalhado nas ruas. Neste jornal vamos espreitar a festa do cinema francês que arranca hoje no São Jorge em Lisboa.
3: Notícias às 3, a edição é do jornalista João Vasco.
4: Vai ser criada uma linha de financiamento de até 200 milhões de euros para garantir a conclusão das obras associadas ao Plano de Recuperação e Resiliência que ainda estão em curso. A revelação foi feita pelo Ministro da Economia no final do Conselho de Ministros de hoje. Essas obras vão ter, no entanto, de ficar concluídas até ao final do próximo ano, explica Manuel Castro Almeida.
5: O Sr. Ministro de hoje decidiu encontrar financiamento para garantir que todas essas obras que estão em curso vão poder ser cumpridas. Para isso será necessário fazer aditamentos aos contratos entre a estrutura de missão Recuperar Portugal e essas entidades beneficiárias do PRR para ajustar o novo prazo, e é preciso que essas obras fiquem concluídas até 31 de dezembro de 2027, 31 de dezembro do próximo ano. Fazemos o ajustamento aos contratos para dizer às partes o seguinte: apesar de não terem cumprido o primeiro prazo, não vão ter que devolver os fundos que já receberam, desde que se comprometam a cumprir as obras até 31 de dezembro de 2027.
4: A medida já tinha sido anunciada pelo Governo, hoje fica...

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1: Estava vigente em abril de 2024, quando iniciámos funções, e que era de cerca de 550 euros.
2: A poucos dias da entrega do Orçamento do Estado para 2027 no Parlamento, o Primeiro-Ministro anuncia então um aumento de 50 euros do complemento solidário para idosos. A entidade gestora do Sistema de Depósito e Reembolso Volta respondeu esta tarde ao desafio da Ministra do Ambiente para que apresente até 16 de outubro um plano para resolver o problema do lixo espalhado nas ruas por causa deste sistema. Numa nota enviada à Antena 1, a SDR Portugal diz que não tem competências nem mandato para intervir no espaço público, Cláudia Aguiar Rodrigues, e que essa responsabilidade é dos municípios.
3: A SDR Portugal detalha que estão em funcionamento 8 quiosques, num total de 50 previstos em 38 municípios do país. No texto deixa o alerta que a diminuição de embalagens Volta nestes locais vai levar à redução de situações que têm sido relatadas publicamente. A SDR lembra que não tem a competência para intervir no espaço público e que a instalação de quiosques está sempre dependente de uma autorização dos municípios. Quanto à ministra, a resposta é clara. A solução depende sobretudo dos municípios com os quais o governo deve coordenar-se. A SDR Portugal garante ainda no texto que vai cumprir as responsabilidades que são legalmente atribuídas, incluindo a possibilidade de compensação financeira aos municípios pelos custos de limpeza urbana relativos às embalagens que são abrangidas pela Volta nos termos previstos.
2: A resposta da SDR Portugal ao plano de ação pedido pela Ministra do Ambiente a esta entidade. O Diretor Nacional da Polícia Judiciária promete dar todos os esclarecimentos sobre as alegadas escutas irregulares que terá ordenado no processo Futebol Leaks, quer no âmbito do inquérito do Ministério Público, quer no Parlamento, se for chamado à Assembleia da República pelos deputados. Nas primeiras declarações, depois das buscas realizadas na semana passada, Carlos Cabreiro voltou a afirmar que se sente em condições de continuar a chefiar a PJ.
4: Estou em condições de manter do cargo. E tenho a firme convicção daquilo que tenho que fazer na Polícia Judiciária.
5: E sente a confiança de parte da tutela para se manter no campo?
4: Claro que sinto.
5: O senhor em tribunal prestou falsas declarações, mentiu em tribunal?
4: Não vou responder a mais questões sobre esse assunto. Não vou responder, irei responder a essas questões na sede própria.
5: Está disponível para ir ao Parlamento?
4: Já disse que não é uma questão de disponibilidade. É uma questão de ser ou não chamado para...
5: Se for
4: para
5: chamado,
4: prestar,
5: irá?
4: Sim, eu irei para prestar todos os esclarecimentos que forem necessários.
2: Carlos Cabreiro, esta tarde, à margem de uma aula sobre ética, integridade e corrupção na Escola Padre António Vieira, em Lisboa. Ontem, recordo, o Parlamento aprovou uma audição urgente da Ministra da Justiça, Rita Júdice, sobre as buscas do Ministério Público à Polícia Judiciária no âmbito deste inquérito em que o Diretor Nacional da Judiciária, Carlos Cabreiro, é suspeito de falsas declarações em tribunal e abuso de poder. Nós, aqui na Madeira, apoiamos o Ronaldo, que é um homem de sucesso. Foi o comentário feito esta tarde pelo Presidente do Governo Regional, Miguel Albuquerque, depois do episódio de ontem com Cristiano Ronaldo. Albuquerque diz que não contam com ele para minimizar o trajeto de CR7.
6: É o melhor jogador e foi, durante todos estes anos, o melhor jogador do mundo. Ganhou tudo o que havia para ganhar, deu um contributo à seleção portuguesa. Portanto, eu estou sempre ao lado do Ronaldo, que é um homem de sucesso, e por conseguinte tudo o que seja mesquinhices e parlodas no sentido de minimizar a obra dele ou aquilo que ele é, não contem comigo. Nós aqui na Madeira apoiamos o Ronaldo.
2: Presidente do Governo Regional da Madeira, Miguel Albuquerque, quando questionado esta manhã sobre a saída de Ronaldo do estágio da Seleção Nacional, nas últimas horas o gabinete do Primeiro-Ministro fez saber que Luís Montenegro falou ontem ao telefone com Cristiano Ronaldo, Jorge Jesus e Pedro Proença, tentando impedir a atitude de Ronaldo, mas sem sucesso. Portugal entra em campo às 7h45 da tarde no Parken Stadium em Copenhaga, joga com a Dinamarca. O número 7 das cores nacionais será envergado por Rafael Leão e não por Cristiano Ronaldo. Começa esta quinta-feira em Lisboa a edição 27 da Festa do Cinema Francês. Este ano há mais filmes em competição e por isso esta mostra, Margarida Vaz, já pode ser apelidada de festival.
7: Excusez-moi, on va bientôt être appelé?
8: Oui, oui, ça devrait plus trop tarder.
9: A Festa do Cinema Francês ganha a dimensão de festival, com 6 filmes em competição.
10: E termos criado a secção com

0: competitiva. Temos um júri que escolhe o melhor filme da secção competitiva, dedicada às primeiras e segundas obras. Isto foi uma preocupação nossa de criar mesmo oficialmente o festival.
1: Annette Duisine, programadora da Festa do Cinema Francês, a mostra vai também celebrar a francofonia.
0: Cinema em língua francesa e não necessariamente só cinema francês. Temos filmes como o Congo Boy, que foi um dos grandes sucessos de Cannes, pois fui ainda a Lucarno, foi a Toronto, agora chega à Festa do Cinema Francês.
2: Parce que vous êtes réfugié, que vous croyez tout permis.
1: Na programação, Rir à Grande e à Francesa é das secções mais populares. Annette Duisine salienta a comédia Ni vu ni connu, com Isabelle Huppert.
0: Interpreta uma pessoa que quer ser atriz, mas que só consegue papéis como figurante, que é um olhar crítico aos bastidores do cinema também.
1: Da comédia ao drama, a programadora Annette Duisine refere filmes que são estreia em Portugal.
0: Histórias Paralelas, do Asghar Farhadi, o Lincoln 1, da Arthur Harari, A Diamante Cruel, que foi o filme de encerramento da Semana da Crítica.
1: Adeus Mundo Cruel tem como protagonista o ator luso-francês Milo Machado Caner.
3: Sou um jovem que tenta matar-se, mas que não consegue, pois vai-se esconder num hotel onde há uma menina da sua idade e eles vão acabar por ser namorados.
1: Há 70 filmes em cartaz e a Cinemateca também se junta à Festa do Cinema Francês com o ciclo Brigitte Bardot.
4: J'ai quelque chose de trop fort en moi qui me pousse à faire des bêtises.
5: A edição 27 da Festa do Cinema Francês começa esta quinta-feira à noite no São Jorge, em Lisboa. A abertura faz-se com o filme De Gaulle, Resistência, um filme sobre o general francês. Em Lisboa, a festa fica até dia 11 de outubro, depois segue para outras cidades do país.
6: Edição das 3 com João Vasco, num simultâneo com a RTP Antena 1 Açores e também RTP Mundo. Recordo que a informação está em permanência em noticias.rtp.pt.
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10: Olá, viva, muito bom dia. Passam 11 minutos das 10 da manhã. Vamos ter um céu geralmente nublado ao longo do dia. A temperatura à volta dos 73 graus. Para amanhã, possibilidade de nevoeiro até às 9 da manhã, tornando-se depois um dia com céu limpo e uma temperatura que deverá rondar os 72 graus, isto para amanhã. Espera 69 para sábado, 65 para domingo.
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10: Quanto ao dólar americano, está cotado na zona euro com 88 cêntimos, 5 reais e 17 centavos no Brasil, em Cabo Verde, 97 escudos.
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10: Quanto a marés para hoje, alta às 11h55 da manhã, abaixa por volta das 5h50 da tarde, 68 graus esta hora em New Bedford, também Hartford, Connecticut, 69 na zona de Newark, New Jersey, depois 66 em Peabody, em Fall River, em Boston, em Lowell, também em Taunton, 67 na zona de Providence, 61 para Quebec, no Canadá, 66 também Toronto, como disse, e a zona de Orlando com 82 graus.
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7: A Bolsa de Nova Iorque iniciou o dia de forma mista. O setor da tecnologia está a ganhar terreno, impulsionado pelos fortes resultados da fabricante de semicondutores Micron, enquanto o restante mercado está a ser travado pela subida dos juros, da dívida dos Estados Unidos e pelos preços do petróleo. A Micron superou as previsões de Wall Street ao registar receitas de $54 bilhões no quarto trimestre, destacando que a procura por tecnologia associada à inteligência artificial continua muito forte. Os juros da dívida dos Estados Unidos a 10 anos subiram para o nível mais alto desde 2002. Esta subida é determinante para fixar as taxas do crédito à habitação, dos empréstimos para a compra de automóveis e do crédito ao consumo nos Estados Unidos. Destaque também para o preço do petróleo. Nos Estados Unidos, o barril de crude está acima de $91. Lá por fora, o Brent está já acima dos $100 por barril. No mercado de trabalho, os anúncios de despedimentos caíram 20% no mês de setembro, para cerca de 43 mil cortes de postos de trabalho. Segundo a empresa Challenger Grey & Christmas, o setor da tecnologia continua a liderar estes cortes de postos de trabalho. Já no setor financeiro, o banco Citigroup subiu a sua previsão para a Bitcoin, projetando que a criptomoeda possa alcançar os $113 mil. O dólar americano está a subir em relação ao euro, o ouro está também a valorizar, a onça está acima de $4.200.
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E assim, o ritmo do pezinho do pico, o Merica Fai e a Ilha Terceira, abrimos esta primeira hora de emissão, 1 de outubro. Viva, muito bom dia, é o Dia Mundial da Música. Vamos até às 14h e daqui a pouco também com Francisco Rezendes e Antena, diretor do Podcast Times. Obrigado pela companhia. Bom dia.

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0: Desta vez não concordo com o Mário Mata, não há nada para ninguém, não é verdade. Temos o Francisco Rezende. Viva Francisco, muito bom dia.
1: Ora, bom dia Jorge, cá estamos nós mais uma semana a intervir aqui para trazer aqui os principais títulos do PT, a edição de 30 de setembro. E hoje, o Dia Mundial da Música, 1 de Outubro, não é?
0: É verdade, música.
1: Nasci para a música.
0: Muito bem, também o Dia Internacional do Café.
1: Ah, sim?
0: Não
1: sabia. Para mim, o Dia Internacional do Café é todos os dias. O meu médico pergunta quantos copos de café tu tomas? São uns 3, 4. Isso é muito. O café para mim é essencial, principalmente a parte de manhã.
0: Quer dizer, se for copos sem café, não é nada.
1: Exatamente.
0: Já tomei o café, não é?
1: Exatamente.
0: Muito bem, Francisco, edição 2884, já está nas bancas desde a tarde de ontem. O grande destaque vai exatamente para a governadora do Estado e o mayor da cidade, que está contra as detenções que aconteceram aqui em New Bedford, do ICE. É um artigo para ler na página 3 da edição desta semana.
1: Exatamente, este é o assunto que, digamos, como se diz na gíria de manchete, a governadora Mara Hill e o mayor Jonathan Mitchell aqui da cidade de New Bedford, contra essas detenções do ICE ocorridas segunda-feira da passada semana em New Bedford, e foram cerca de 4 dezenas. E o curioso é que a maioria deles, quase todos, não têm um registro criminal, um antecedente criminal. Portanto, é um assunto tem sido na crista, tem estado na crista da onda, não só nesta região, mas sobretudo regiões onde há ocorrem essas detenções, e causam um certo medo, frustração, etc. E reforça a ideia de que as pessoas que queiram vir para este grande país terão que fazer de forma legal, como a maioria dos nós portugueses fizemos. De qualquer forma, não quero, enfim, pronunciar-me sobre isto, mas a verdade é que isto pode ser um assunto que poderá ter influência nas próximas eleições intercalares em novembro, e até mesmo, mas daqui a 2 anos, na influência nas eleições presidenciais.
0: Muito bem, outro destaque é que a comunicação social dos Açores e também o diretor-regional das comunidades, José
1: Andrade,
0: não? Andrade, exatamente, José Andrade, estiveram na Califórnia a fazer uma visita não só à comunicação social, como também a algumas empresas, e é uma reportagem, Francisco, para ler com atenção, na página 8,
1: exato,
0: porque na Califórnia as pessoas que emigraram há muitos anos fizeram uma grande fortuna.
1: Sim, este encontro é o quarto encontro de diretores da comunicação social dos Açores e da América do Norte, que teve lugar recentemente na Califórnia. É uma iniciativa organizada pela Direção Regional das Comunidades do Governo dos Açores e é promovido, portanto, como eu já referi, da Secretaria Regional dos Assuntos Parlamentares e Comunidades, e através da Direção Regional das Comunidades. Este quarto encontro serviu também para formalizar a Azores Diaspora Media Alliance, que já tinha sido sugerido já em encontros anteriores, nomeadamente aqui em New Bedford em 2022. Aliás, nessa altura houve um encontro entre diretores de comunicação social aqui desta região, portugueses, obviamente, e esses diretores de vários órgãos de informação dos Açores. A criação da Azores Diaspora Media Alliance, ADMA, é uma plataforma, digamos, de cooperação entre os órgãos de comunicação social dos Açores e da América do Norte, coordenada pela Portuguese Beyond Borders Institute, a Universidade do Estado da Califórnia, e, portanto, esta edição, quarta edição, teve a sua formalização definitiva. Agora, isto permite, o que é que isto, aproximar, que há assuntos, questões que são transversais nos dois lados do Atlântico, que têm a ver com a permuta, digamos, a partilha de conteúdos, etc. Isso já tem sido largamente debatido em vários encontros da comunicação social, e basicamente foi isso que ocorreu neste encontro na Califórnia, e o Portuguese Times De resto, tem estado de portas abertas. Aliás, há uma parceria com o Diário dos Açores neste momento, em que eles vão aos nossos conteúdos e publicam, porque não há nenhuma família nos Açores que não tenha alguém aqui emigrado na América do Norte, Canadá, Bermudas e Estados Unidos. E, portanto, acho que é vantajoso e, aliás, também para todos juntos refletirmos sobre os grandes desafios da comunicação social numa altura em que as redes sociais estão a invadir e, portanto, este avanço da tecnologia é um desafio por si só à comunicação social tradicional, que deve continuar a apostar no rigor e na qualidade.
0: Muito bem, vem mesmo a talho de foice esta a tua chamada de atenção, porque no Dia Mundial do Jornalismo o Oswaldo Cabral tem um artigo a dizer que a inteligência artificial vai matar a imprensa. Será uma pergunta que se deve fazer ou nem por isso?
1: Sim, aliás, o Oswaldo Cabral é uma pessoa que está perfeitamente à vontade para falar deste assunto, porque é devido com grande experiência. Aliás, ele já tem publicado um livro sobre os grandes desafios, as carências do jornalismo da atualidade, um livro que já foi lançado, se não me falha a memória, há 5 anos atrás, e ele fala nisto, dos perigos também da inteligência artificial, mas das vantagens também da inteligência artificial, não só no jornalismo, mas em outras áreas de atividade. E a questão mais importante que se coloca aqui, segundo ele menciona aqui no seu artigo, é que talvez não seja a inteligência artificial que vai matar o papel, mas se os jornais conseguirão financiar jornalismo de qualidade, digamos, numa era em que qualquer pessoa pode já um conteúdo instantaneamente. Portanto, hoje em dia, toda a gente vai às redes sociais e pode, enfim, abordar qualquer questão e acho que a sobrevivência dependerá também da confiança, da proximidade que um órgão de comunicação social tem com os seus leitores, com os seus ouvintes e com os seus telespectadores. Portanto, eu acho que a questão fundamental aqui é um órgão de comunicação social tem que estar sintonizado com o meio onde vive, tem que saber exatamente, tem que ter essa aproximação, esse reforço com, não só com o seu tecido empresarial que é fundamental para a sustentabilidade, mas também com os seus leitores, saber o que é que eles querem, saber o que é que a comunidade gosta de se ver, gosta de ver no jornal, gosta de se ver na televisão, de ser ouvida na rádio, e portanto um órgão de comunicação social, na minha opinião, deve estar cada vez mais ligado profundamente às suas comunidades e aos seus sinais vivos, essa presença, organizações, etc. E o associativismo aqui tem certamente um papel fundamental.
0: Muito bem, Francisco, temos também o professor João Caixinha, que tem o seu contrato profissional prorrogado por mais 3 anos para coordenar o ensino de português aqui nos Estados Unidos.
1: Exatamente, o João Caixinha, chamo-me assim, o meu amigo João Caixinha, começou a desempenhar muito bem este cargo em 2017 e o governo português, embora, renovou por mais 3 anos a comissão de serviço como coordenador do ensino de português nos Estados Unidos, isto segundo um despacho publicado recentemente no Diário da República. O coordenador do ensino português tem sido uma pessoa muito ativa, dinâmica, e nesta pequena entrevista que concedeu ao PT, dá-nos sobretudo um retrato daquilo que tem sido feito ao longo destes anos em prol para uma maior difusão, divulgação da língua portuguesa, e que está muito bem entregue, na minha opinião, quer através de ações diversas, da formação de professores, de cativar mais alunos, sobretudo no ensino secundário, no ensino liceal, e no ensino comunitário, nas escolas também comunitárias, tem um papel fundamental também. E, portanto, ele diz-nos basicamente tudo o que tem sido feito aqui em prol da língua portuguesa numa altura em que há cada vez mais alunos a aderir ao ensino de português. Isso deve-se a duas razões fundamentais. Primeiro, o Brasil. A proximidade com o Brasil. Há muitos brasileiros aqui nos Estados Unidos e, portanto, falam obviamente a mesma língua. E a segunda, Portugal está na moda. Portugal é um destino que há cada vez mais americanos, norte-americanos a ir Portugal e a comprar propriedade, e é um país seguro, um país que evoluiu bastante, e através dessas parcerias com, a nível superior com as universidades, nomeadamente com o MIT, em que faço referência a isto várias vezes, em que há muitos alunos a estudar aqui, portugueses, a estudar aqui nos Estados Unidos e vice-versa, e portanto tudo isso é fundamental, dá um retrato ideal do que é promover a língua, a nossa cultura, e o mundo cada vez mais globalizado permite essas encurtar distâncias.
0: Muito bem, e depois da chegada cá já uns anos desta parte, o professor João Caixinha, os apoios começaram a ser bem melhores para as escolas portuguesas da região, isto que não haja dúvida.
1: É verdade, alguma. Jorge, recordo-me perfeitamente, há uns anos, há vários anos, aliás, o Portuguese Times, sem divulgado, tem tido um papel também importante, pelo menos de percepção do que se passa a nível das escolas comunitárias. Publicámos um suplemento sobre isso, onde destacava, aliás, na altura da Páscoa. Houve alturas em que havia muito pouco auxílio do governo português.
0: É verdade.
1: E a partir de Manuel Aguiar, na altura secretário de Estado das Comunidades, e depois com José Cesário, isso reforçou-se, esse apoio, não só aqui às escolas comunitárias, mas também a todas as escolas de outros níveis, a nível secundário e superior, e também noutros continentes. E, portanto, aliás, há uma notícia em Portugal também que fala sobre isso, sobre o apoio do governo português à língua portuguesa ensinada por esse mundo fora. Portanto, Portugal não é só aquele território. Portugal é onde há cada português por esse mundo fora.
0: Muito bem, Francisco, temos aqui também um apoio que vem do governador de Massachusetts para atribuir 1,3 milhão à Estação 9 do Corpo de Bombeiros de New Bedford, reportagem também na página 3.
1: Exatamente, há que considerar isto uma medida eleitoralista, estamos próximos das eleições, mas a verdade é que esta Estação de Bombeiros esteve na iminência de encerrar as portas e ainda não é garantido que venha a ter continuidade. Houve uma verba de 500 mil atribuída graças ao esforço do senador Marco Montigny, mas isso é claramente insuficiente para manter esta Estação 9 do Corpo de Bombeiros de New Bedford a funcionar. E, portanto, isto é um balão de oxigênio, 1,3 milhão para esta... para esta Estação de Bombeiros permite, pelo menos, sobreviver durante mais algum tempo.
0: Sim, senhor. Outro apoio também é para a reintegração de trabalhadores e formação profissional da administração deste governo aqui no Estado, que vai conceder 2,25 milhões de dólares.
1: Isto vai, portanto, é mais uma medida que certamente vai contribuir para a economia do Estado e para a saúde de várias organizações, a formação profissional, e permite uma maior competitividade não só das firmas, mas dos próprios trabalhadores. Portanto, é disto que nós precisamos, é de apoio à formação profissional, apoio às empresas, porque são as empresas que são o pulsar da economia do Estado e da economia de um país, de qualquer região.
0: Acompanhaste também um grupo de alunos que esteve aqui no Consulado de Portugal em New Bedford, o desenvolvimento do seu projeto inovador, uma equipa vencedora do Atlantic Junior Award de Portugal, que não esteve só aqui em Massachusetts, como também em Rhode Island.
1: Exatamente. Eu tive a oportunidade de ouvir uma conferência destes três jovens, e eu faço minhas as palavras do Gregory Mell do Bridgewater State University, uma das instituições que apoiou a vinda destes três jovens, juntamente com a FLAD, com a Fundação Luso-Americana para o Desenvolvimento. Trata-se de uma equipa de três jovens do Atlantic Junior, uma competição anual. Portanto, estes jovens vêm do Colégio Ribador do Porto, já. O Atlantic Junior Award é uma competição anual em Portugal e que desafia os alunos do ensino secundário e profissional também a desenvolver as soluções inovadoras para a monitorização, digamos, a preservação e o uso sustentável do Oceano Atlântico. Aqui a Raquel, uma das jovens, dos jovens que integrou este grupo, a Raquel, o Francisco e o Bernardo, falaram, portanto, as questões são demasiadamente técnicas, têm a ver com a com a invasão, com uma espécie invasora que é a alga marinha, etc., e o que é que se pode fazer, transformação, etc. E não vou aqui, naturalmente, conversar-me sobre esse assunto, mas a verdade é que eles estiveram aqui, tiveram a oportunidade de apresentar o seu projeto para todos os alunos aqui. É só esse convívio, essa permuta, digamos, de experiências com alunos de diferentes escolas, como disseste bem aqui em Rhode Island e Massachusetts, já isso é muito positivo. E eu estava a mencionar há pouco o Gary Mellon, em que na sua apresentação disse que ficou impressionado da forma como eles apresentaram. Isto não é o nível liceal, que eles são a nível liceal, parecia mais ao nível universitário de um curso superior, estes jovens a falar. E realmente eu fiquei impressionado com a apresentação destes jovens no passado, na terça-feira da passada semana, no Consulado de Portugal em New Bedford, em que marcaram presença, para além dos alunos, algumas entidades locais e também pessoas que da FLAD, Michael Baum e outras professoras também que estiveram presentes, naturalmente o Consul de Portugal em New Bedford, Tiago Sousa.
0: Sim, Sr. Francisco, hoje é o Dia Mundial da Música, 1º de Outubro, mas não só. Esta tarde, a partir das 6, ou noite, como queiram, Duarte Mendonça lança um novo livro na Biblioteca da Casa da Saudade, aqui na cidade de Balieira.
1: É, exatamente. Eu faço aqui também
0: página 8.
1: Eu faço aqui também uma correção relativamente. É exatamente hoje, mas no PT, originalmente o Duarte enviou-me a notícia a dizer que seria às 6 horas. Não é às 6, é às 5 e um quarto da tarde. Portanto,
0: tens que ser mais cedo um bocadinho.
1: Acho sim, devo marcar. Eu gosto muito destas investigações históricas, gosto muito de história, enfim. E o investigador Duarte Mendonça é realmente uma pessoa que sabe do que faz, sabe do que diz, é uma pessoa estudiosa e que tem sobretudo a história da imigração madeirense, e portanto eu vou marcar presença a vida e obra de João José Viveiros Júnior, e que tem o patrocínio, que tem o apoio da editora madeirense. São mais de 60 páginas de um volumoso livro, um trabalho que destaca o percurso ímpar deste madeirense, que chegou à América em 1911 e faleceu em Oakland, na Califórnia, em 1970. Portanto, aqueles curiosos que gostam de saber destas coisas, eu convido-os, sugiro que compareçam esta tarde na Biblioteca Pública, a Casa da Saudade, ali na Crapo Street.
0: A partir das 5 e um quarto. Tem que estar um bocadinho mais cedo também para arranjar estacionamento, obviamente que sim. Francisco, há também uma forma de praticar desporto e limpar o filtro, é jogar à sueca. E o nosso colega Augusto Pessoa foi a Cambridge porque houve um grande torneio da sueca, uma das formas também de reunir as pessoas,
1: sem dúvida,
0: e de se divertir um bocadinho. Sei que algumas associações aqui da comunidade têm este hábito de arranjar um torneio de jogar à sueca, e por acaso gosto de jogar à sueca e já não jogo há algum tempo.
1: Pá, eu adoro jogar à sueca.
0: Ah, tá bom.
1: Só que por vezes há pessoas que levam isto demasiado a sério.
0: Não tem que ser.
1: E há momentos menos pacíficos. Mas eu acho que não é o caso aqui.
0: Há jogadores da sueca que contam os pontos todos, acredito.
1: Ah, bem. Mas isto desenvolve a
0: mente. É verdade.
1: Há pessoas que isto tudo é concentração e saber o que é que está a uma certa lógica.
0: E é um passatempo que é para qualquer idade.
1: Não, exatamente. E o torneio de sueca, este torneio é promovido já há vários anos pelo Clube Desportivo Feirense
0: em Cambridge.
1: Eu acho que também esse Stoughton também realizava-se antigamente. E o PT, através do nosso repórter Augusto Pessoa, tem acompanhado estes torneios, e disseste bem, que promove, pelo menos promove o convívio entre estas pessoas. As pessoas gostam de estar juntas, gostam de se reunir à volta de um jogo de sueca, e isto é levado a sério. São atribuídos troféus individuais por equipas, etc. Há super taça, o campeonato.
0: Aqui uma taça é que é maior que a dos campeões europeus, pá.
1: é bom, e oxalá que isto continue sempre. Isto é o apoio de várias, algumas firmas aqui, o que é que há mais a dizer? É que para além de promover o convívio, É uma forma de também de dos clubes se manterem ativos, não é? Porque numa altura em que há várias organizações que estão um bocado moribundas e é preciso ser criativo e criar atividades ao longo do ano.
0: Muito bem, tenho aqui um desafio para lançar em direto, o Francisco nem sequer sabe o que é.
1: Já sei o que é.
0: Vamos incentivar as associações da comunidade para mandar um artigo para o Porto Cis Times se tem um torneio de sueca ou de dominó.
1: Ah, olha, pensava que ias falar era da culinária.
0: Ainda não, Francisco.
1: Ainda não.
0: Ainda não acabaste de jogar o último trunfo.
1: Torneio dominó, eu sei que há várias organizações aí que organizam torneios de sueca e de dominó. Mas eu gosto de, voltando ao torneio de sueca, aliás, de dominó e sueca, isso é bom, eu gosto. Às vezes em família também, na altura de certos feriados, etc., nós é bom manter uma certa atividade e convívio, não é? E é isto, basicamente, as organizações. Algumas organizações promovem esses torneios aqui em Rhode Island, em Massachusetts. Uma forma de manterem ativas durante o ano todo, não é?
0: Sim, senhor. Há aqui uma décima ilha que é uma crónica habitual do José Andrade, em que tem exatamente um artigo a falar das memórias de Heitor de Sousa e Oliveira Neto.
1: Ora bem, toda a gente sabe quem é o Heitor de Sousa aqui, foi o meu grande mentor das grandes festas do Divino Espírito Santo da Nova Inglaterra, também do Festival de Bandas, e por falar nisso, este sábado temos mais um Festival de Bandas, se não me falha a memória, o 16º Festival de Bandas, depois de alguns anos interrompido, acho que o último foi em 2004, e agora, promovido pela banda Santa Cecília, nós temos 8 bandas filarmónicas portuguesas aqui da região, de Massachusetts e Rhode Island, e uma que vem de New Jersey.
0: É verdade.
1: A participar este sábado, a partir das 10 da manhã, com um desfile, e depois concerto. Isso nós já nós explicamos aqui numa entrevista com o Pira Câmara.
0: Sim, é verdade.
1: E o Dionísio também fez aqui através da rádio. Mas, Jorge, esqueci uma pergunta já. Falaste de Festival de Bandas, foi?
0: Não, falámos aqui sobre um artigo,
1: o artigo
0: que é
1: de
0: Heitor de Sousa, do José Andrade e de Oliveira Neto.
1: Estava agora a ter um momento de um senior moment, como se diz em inglês.
0: Estás inquieto para ir para a culinária, já sei.
1: Heitor de Sousa, toda a gente sabe que, e portanto ele fala aqui, sobretudo vários aspectos, vários dos percursos deste grande senhor que foi de facto Heitor de Sousa, que foi durante muitos anos representante do Banco Comercial dos Açores, na altura Banco Comercial dos Açores, aqui nesta região. Oliveira Neto, Manuel Francisco de Oliveira Neto foi um grande promotor, digamos, da cultura açoriana na província de Ontário, no Canadá. Eu já tinha ouvido falar deste senhor, que foi fundador e presidente do Centro de Divulgação Açoriana no Canadá, e foi fundador e coordenador dos ciclos de cultura açoriana de Toronto e fundador e diretor do jornal luso-canadiano Portugal Ilustrado. Portanto, o Dr. José Andrade, que é diretor regional das comunidades, nestas crónicas para o PT é sempre a divulgar e dar maior visibilidade a figuras e acontecimentos que têm a ver com as comunidades imigradas, comunidades açorianas sobretudo, nos diversos continentes. E portanto, este assunto, este tema de hoje refere-se precisamente a isso. E, aliás, ainda ontem recebi mais um pacote de, digamos, de vários artigos que ele manda, e tudo a falar sobre a diáspora açoriana, de figuras, fatos, enfim, não, que merecem relevância.
0: Não, é importante, porque aquilo que nós temos hoje foi criado por alguém.
1: Exatamente. E, portanto,
0: acho que isso é fundamental. Portanto, se há associações centenárias, alguém fundou há 100 anos ou mais,
1: exatamente.
0: A associação, com aquelas dificuldades que nós imaginamos que tiveram, porque ainda hoje as há para as manter, isto é sem dúvida um legado que os nossos antepassados deixaram para que nós hoje possamos ter o que temos, e não temos muito pouco.
1: Exato.
0: Temos aqui instituições de grande nível, comunicação social que se conhece, enfim, tudo isto foi criado por alguém.
1: Exatamente.
0: Que deixou este legado para que nós hoje possamos ter uma vida mais fácil.
1: Ó Jorge, e por alguém em condições menos favoráveis do que aquelas que nós temos hoje.
0: Sem dúvida alguma. Portanto, isto não se pode esconder de maneira nenhuma, não é?
1: Aliás, a história de imigração portuguesa é uma história impressionante. Há várias pessoas, sobretudo a nível de universidades, que têm debruçado sobre este assunto. E é realmente impressionante a coragem, a aventura de portugueses que deixaram o seu país, deixaram a família e à busca de novos mundos para proporcionar um futuro melhor aos seus filhos. Aliás, venho de uma família assim. Meu pai, a minha avó paterna é natural dos Estados Unidos, aqui de New Bedford, voltou na Grande Depressão em 1929, e o meu pai teve também um percurso muito interessante na imigração para o Canadá, nos anos 50, não foi na primeira onda, mas foi na segunda, em 1955.
0: Segunda imigração.
1: Porque a primeira foi em 1953. Ele contava-me coisas impressionantes que ficava, disse, isto estava para escrever um livro.
0: Um livro, é verdade. Muito bem, é por isso que a gente diz, e temos que fazer isso, é manter um nível de qualidade também para honrar aqueles que trabalharam muito para chegarmos até aqui.
1: Exatamente.
0: Portanto, vamos continuar, mas a fazer coisas bem feitas para também honrar a quem criou. Sim, Sr. Francisco, o tempo está quase no fim, mas tens aqui um recheio à moda portuguesa. Sei que não gostas nada de comer, mas pronto.
1: Eu gosto, pá. Quem é que não gosta? Mas não seja por necessidade. Este é um recheio à portuguesa, Portuguese Stuffing. Está aqui tudo mencionado aqui, para aqueles que queiram saber como se prepara, os ingredientes. Está tudo aqui na página 21, preparado aqui pelo nosso colega da redação, Matthew Arruda. É sempre bom. A culinária, um jornal tem que ser sempre culinário, horóscopos, enfim. Aliás, o nosso jornal é um jornal muito completo. Não só as notícias, os eventos culturais, mas também a colaboração, artigos de opinião, culinária, cultura, enfim.
0: Informação útil, com advogados, médicos, segurança social.
1: Exatamente.
0: E há aqui um artigo também, muito rapidamente, que é do José António Afonso. Médico que diz o seguinte: coração e cérebro, uma estrada de dois sentidos.
1: Exato.
0: Se trabalharem em conjunto, fica muito melhor, não é?
1: Sem dúvida, o cérebro é que manda, não é?
0: Exatamente.
1: E o coração é o motor, não é?
0: É o motor, pronto. O Zé da Chica, vou perguntar ao António Silva ou ao São António: tens em casa uma bola de cristal? Como é que ele adivinhava que ia haver pólvora esta semana na Seleção Nacional? A pólvora!
1: Uma mistura inocente, sem valor para cada qual, que se torna tão potente, digo até mesmo, brutal.
0: Muito bem. Pronto, aqui está o artigo de Gastilha do Zé de Chico. O jornal pode ser lido também online, terá de requisitar a assinatura, preencher a devida informação e depois ser assinante também online do Portuguese Times. E ao ser assinante tem uma vantagem: tem acesso a todos os conteúdos.
1: Exatamente.
0: Muito bem, Francisco, estamos já no finalzinho da nossa conversa de quinta-feira. Voltaremos na próxima quinta, à mesma hora, se Deus quiser. Lembro que esta tarde joga Portugal frente à Dinamarca e depois do caso Ronaldo vamos ver o comportamento da nossa seleção, sabendo de antemão que o dia de hoje e a noite de ontem só dava Ronaldo. Um grande abraço, Francisco.
1: Um abraço, Jorge.
0: Até para a semana.
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4: Olá, boa tarde. São 4 horas no continente e na Madeira, 3 nos Açores. O programa da tarde está a começar agora. Eu sou a Karina Jorge, ela é a Rita Fernandes, bem-vinda.
5: Viva, boa tarde.
4: Principais títulos a esta hora, Rita.
5: Vai aumentar o complemento solidário para idosos no próximo ano, um aumento de 50 euros na ajuda paga pelo Estado aos pensionistas com rendimentos mais baixos. Marcelo Rebelo de Sousa pede união aos portugueses em torno da Seleção Nacional, que joga esta noite com a Dinamarca para a Liga das Nações. Depois da saída de Ronaldo, o antigo Presidente da República diz que a seleção precisa de sentir o espírito positivo dos portugueses.
4: A esta hora, 21 graus no Porto, 22 em Coimbra, 23 em Lisboa e em Ponta Delgada, 22 em Coimbra, já disse, 22 em Coimbra, 25 no Funchal e 28 em Faro. É a edição das 4 na Antena 1 com Rita Fernandes.
5: Vai aumentar no próximo ano o complemento solidário para idosos, um aumento de 50 euros nesta ajuda que é paga pelo Estado aos pensionistas com rendimentos mais baixos. O anúncio foi feito pelo Primeiro-Ministro depois do Conselho que reuniu os ministros na Câmara Municipal da Guarda. Anúncio feito de que vai aumentar no próximo ano o complemento solidário para idosos.
6: O aumento será de 50 euros e, portanto, o valor de referência passará para 720 euros, o que representa um aumento significativo face ao valor que estava vigente em abril de 2024, quando iniciámos funções, e que era de cerca de 550 euros.
5: Aumenta no próximo ano o complemento solidário para idosos, um aumento de 50 euros nesta ajuda que é paga pelo Estado aos pensionistas com rendimentos mais baixos. Luís Montenegro, em declarações, depois da reunião do Conselho de Ministros, que hoje aconteceu na Câmara Municipal da Guarda, o tema principal foi a execução do PRR, disse o Primeiro-Ministro. Luís Montenegro anunciou também que, a esse propósito, a propósito da execução do Plano de Resiliência, de Recuperação e Resiliência, vai ser criada uma linha de 200 milhões de euros para acabar as obras do PRR que ainda estão a meio.
6: Uma linha de 200 milhões de euros dentro do Orçamento do Estado para garantir que os projetos que estão inacabados possam chegar a bom termo e também uma decisão que tomámos com vista

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1: O que as obras do plano de recuperação e resiliência que estão paradas, que começaram a ser feitas no âmbito do PRR, têm de estar terminadas até dezembro do próximo ano.
2: Para garantir que todas essas obras que estão em curso vão poder ser cumpridas. Para isso será necessário fazer aditamentos aos contratos entre a estrutura de missão Recuperar Portugal e essas entidades beneficiárias do PRR para ajustar o novo prazo, e é preciso que essas obras fiquem concluídas até 31 de dezembro de 2027, 31 de dezembro do próximo ano. Fazemos o ajustamento aos contratos para dizer às partes o seguinte: apesar de não terem cumprido o primeiro prazo, não vão ter que devolver os fundos que já receberam, desde que se comprometam a cumprir as obras até 31 de dezembro de 2027.
1: São estas as regras para terminar as obras que começaram a ser feitas no âmbito do PRR, o Plano de Recuperação e Resiliência, e que, entretanto, ficaram paradas, e é por isso que vai também ser criada uma linha de financiamento de 200 milhões de euros para acabar essas obras. As regras foram explicadas pelo Primeiro-Ministro e também pelo Ministro da Economia no final do Conselho de Ministros. O PRR foi o tema principal desta reunião, foi isso que explicou o Primeiro-Ministro, mas também serviu para aprovar um aumento de 50 euros no complemento solidário para idosos. O PCP acusou o Governo de responder ao agravamento do custo de vida com uma chantagem das contas certas. A mensagem foi deixada na abertura das jornadas parlamentares do PCP. A líder parlamentar, Paula Santos, diz que o Governo vive nesta altura numa realidade paralela, Teresa Borges.
3: É um retrato diferente que o PCP pinta do país.
4: Contrariamente à retórica do Governo, totalmente desfasada da realidade, a vida dos trabalhadores e do povo está muito pior.
3: O agravamento das condições de vida e a degradação dos serviços públicos não podem ser ignorados, defende a líder parlamentar Paula Santos, que questiona a narrativa das contas certas. Com as negociações do orçamento à porta, o PCP não tem dúvidas.
4: O Governo vem com a chantagem das contas certas. Mas contas certas para quem? Para a família Amorim ou Soares dos Santos? Para as famílias dos trabalhadores e dos reformados, as contas nunca batem certo. Fala de estabilidade, mas opções políticas deste Governo só está a gerar instabilidade e incerteza na vida de quem trabalha e de quem trabalhou uma vida inteira.
3: São críticas que estende à habitação, um dia depois de PSD e Chega terem chegado a acordo para alterar na especialidade a proposta do Governo sobre o arrendamento.
4: O Chega, que se multiplicou em declarações nos últimos dias sobre a habitação e a salvaguarda da casa das famílias, no momento da verdade, faz o contrário e dá a mão ao PSD e ao CDS para avançar com a precarização do arrendamento e para mandar os inquilinos para a rua com a aceleração dos despejos.
3: Preocupações que o partido traz para estas jornadas parlamentares, as primeiras da atual sessão legislativa, que terão no centro do debate os direitos dos pais e das crianças, diz Paula Santos, um tema atual.
4: Quando cerca de 300 mil crianças vivem em situação de pobreza em Portugal, quando faltam professores nas escolas, deixando crianças e jovens sem aulas, quando há crianças sem médico e enfermeiro de família, quando tudo isto acontece em pleno século XXI, quer dizer que há muita coisa errada.
3: Nos próximos dois dias, o PCP vai ouvir especialistas e associações com o objetivo de apresentar propostas.
1: O PCP, que está por estes dias nas jornadas parlamentares do partido, hoje deixou uma mensagem na abertura. Disse que o Governo está a responder ao agravamento do custo de vida com a chantagem das contas certas. Diz também que o Governo vive nesta altura numa realidade paralela. As jornadas parlamentares do PCP são esta tarde dedicadas aos direitos das crianças e dos pais. Decorrem até amanhã em Lisboa. Marcelo Rebelo de Sousa pede união aos portugueses em torno da Seleção Nacional de Futebol depois da saída de Cristiano Ronaldo. O antigo Presidente da República está em Espanha num fórum internacional e, perante as perguntas dos jornalistas sobre o que se passa na seleção, Marcelo Rebelo de Sousa diz que o foco tem de estar em quem vai entrar em campo mais logo.
5: Hoje temos um jogo e, portanto, hoje temos que estar todos unidos.
6: Mas entende esta reação do Cristiano Ronaldo?
5: Todos

0: Estados Unidos, porque o que importa é a seleção portuguesa, é Portugal, e temos de estar todos unidos atrás de Portugal. Hoje, sobretudo, temos um jogo na Dinamarca e domingo lá estarei com a Noruega.
1: Marcelo Rebelo de Sousa pede união aos portugueses em torno da Seleção Nacional de Futebol. Respondia em Espanha a perguntas dos jornalistas sobre o tema da saída de Cristiano Ronaldo da seleção. O antigo Presidente da República pediu união aos portugueses para que a seleção sinta o espírito positivo de Portugal. Marcelo está em Espanha num fórum internacional que discute alguns dos desafios da relação entre a Europa e as Américas. Foi condecorado pelo rei Filipe VI num reconhecimento pelos contributos no reforço da democracia. Marcelo Rebelo de Sousa reconhece a importância desta distinção.
0: É muito importante por ser o primeiro português, por ser um prémio luso-espanhol, por ser um prémio atribuído por uma fundação que há muitos anos defende a colaboração entre Espanha e Portugal, por ser um prémio dado àquilo que é comum a nós na Europa e no mundo. Temos diásporas fortes, temos línguas fortes em todo o mundo, temos uma presença forte na Europa e em todos os continentes, e isso é uma realidade que vale hoje, vale amanhã, vale sempre.
1: A mensagem de Marcelo Rebelo de Sousa, depois de ter sido condecorado pelo rei Filipe VI em Espanha, no fórum que trata de alguns dos desafios da relação entre a Europa e as Américas, um fórum internacional em Espanha, em que o antigo Presidente da República deixou também um pedido de união aos portugueses em torno da Seleção Nacional de Futebol, a poucas horas do jogo que Portugal vai jogar com a Dinamarca na Liga das Nações. Amanhã começa em Lisboa a nova edição da Festa do Cinema Francês. Estão 70 filmes na programação desta festa, deste festival. Este ano, Margarida Vaz, a novidade é a criação de uma secção competitiva.
2: Excusez-moi, on va bientôt être appelé?
3: Oui, oui, ça devrait plus trop tarder.
4: A Festa do Cinema Francês ganha a dimensão de festival, com 6 filmes em competição.
5: E temos criado a secção competitiva. Temos um júri que escolhe o melhor filme da secção competitiva, dedicado às primeiras e segundas obras. Isto foi uma preocupação nossa de criar mesmo oficialmente o festival.
4: Annette Duisine, programadora da Festa do Cinema Francês, a mostra vai também celebrar a francofonia.
5: Cinema em língua francesa e não necessariamente só cinema francês. Temos filmes como o Congo Boy, foi um dos grandes sucessos de Cannes, depois fui ainda a Locarno, foi a Toronto, agora chega a Festa do Cinema Francês.
4: Na programação, Rir à Grande e à Francesa é das secções mais populares. Annette Duisine salienta a comédia Ni Vu Ni Connu, com Isabelle Huppert.
5: Interpreta uma pessoa que quer ser atriz, mas que só consegue papéis como figurante, que é um olhar crítico aos bastidores do cinema também.
4: Da comédia ao drama, a programadora Annette Duisine refere filmes que são estreia em Portugal.
5: Histórias paralelas do Asghar Farhadi, o Lincoln 1, da Arthur Harari, A Diamante Cruel, que foi o filme de encerramento da Semana da Crítica.
4: Adeus Mundo Cruel tem como protagonista o ator luso-francês Milo Machado Caner.
6: Sou um jovem que tenta matar-se, mas que não consegue, pois vai-se esconder num hotel onde há uma menina da sua idade e eles vão acabar por ser namorados.
4: Há 70 filmes em cartaz e a Cinemateca também se junta à Festa do Cinema Francês com o ciclo Brigitte Bardot.
7: Il y a quelque chose de trop fort en moi qui me pousse à faire des bêtises.
1: Resumo de Margarida Vaz sobre o que vai ser esta Festa do Cinema Francês, que começa amanhã e fica em Lisboa até dia 11 de outubro.
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11: 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E passam 14 minutos e meio das 11. Vamos ter um dia com nebulosidade variável. A temperatura máxima à volta dos 73 graus. Para amanhã teremos também nuvoeiro matinal. Depois o céu soalheiro. Teremos poucas nuvens ao longo do dia. A temperatura amanhã vai ser a mais alta da semana. Poderá atingir os 76 graus. A temperatura deverá baixar durante o fim de semana, com 69 no sábado e 65 no domingo. Um dia magnífico no sábado, algumas nuvens no domingo.
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11: O dólar americano está cotado na zona euro com 88 cêntimos, 5 reais e 17 centavos no Brasil, em Cabo Verde, 97 escudos. 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A maré alta estará por aqui por volta das 11h55 desta manhã, abaixo às 5h50 da tarde. 69 graus neste momento em New Bedford, Fall River, Providence, Taunton. Também em Boston e em Lowell, 70 graus para Hartford, Connecticut e Newark, New Jersey, 68 em Peabody, 66 em Toronto, 65 na área de Quebec, Canadá, e em Orlando, 85 graus.
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País Lusitano com Barbante a abrir a etapa 2, rotação no 27 do 1º de Outubro, é quinta-feira, muito bom dia, o fim de semana está a bater à porta, é verdade, é também Dia Mundial da Música, Dia Internacional do Café e em Portugal é o Dia Nacional da Água, porque hoje é quinta, daqui a pouco José Matos em antena.

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0: Muito bem, como disse há pouco, hoje é quinta-feira e há tendências da Bolsa com José Matos. Não vai ser possível esta hora, mas sim por volta do meio-dia e 30 minutos. Agora com 11:30 na Costa Leste.

E do Brasil vem a música na voz do Frank Aguiar, Nuvem Passageira, neste Dia Mundial da Música. Também no dia de hoje, em 1908, o Ford T, primeiro automóvel produzido em série, começava a ser vendido nos Estados Unidos da América. E sabem o preço? Bom, $825. Epá!

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Champanhe e amor neste Dia Mundial da Música. Daqui a pouco temos Carlos Félix, não para cantar, mas para informar. Notícias da região, depois Chef Fernando Us, Cozinho Eu, neste caso ele. E logo a seguir, João Gomes Dias, jornalista Antena 1 para o Jornal de Desporto. Adeus manhã ou la tarde. Então,

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3: Centenas de membros do clero nas dioceses de Fall River, Worcester e Springfield abusaram de quase 1000 crianças ao longo de cerca de 70 anos. As conclusões foram divulgadas ontem pela Procuradoria-Geral do Estado de Massachusetts, no âmbito de uma investigação iniciada em 2019. O relatório aponta que 270 elementos do clero cometeram abusos desde a década de 1950. Segundo a Procuradora-Geral de Massachusetts, Andrea Campbell, as lideranças das três dioceses tinham conhecimento dos abusos, mas optaram por proteger a reputação da Igreja, transferindo os sacerdotes acusados para outras paróquias sem informar a polícia. Três casos foram encaminhados para as autoridades locais para procedimento criminal, tendo já sido formalizadas acusações no Condado de Worcester. Nos restantes casos, não haverá acusações criminais devido à prescrição dos crimes ou por a conduta não ser considerada ilegal no Estado à data dos factos. A Procuradoria-Geral exigiu às dioceses reforço nas medidas de proteção aos jovens e pediu à Diocese de Worcester que publique uma lista com os nomes dos clérigos credivelmente acusados, à semelhança do que já fazem as restantes dioceses de Massachusetts. Em reação, os bispos locais declararam-se disponíveis para colaborar com as autoridades e rever os processos internos. A Procuradora-Geral Andrea Campbell revelou ainda no comunicado, em nome pessoal, ser sobrevivente de abuso infantil praticado por um familiar e defendeu a alteração da lei para eliminar os prazos de prescrição em processos cíveis relativos a abusos sexuais de menores. Um incêndio de grandes proporções destruiu um edifício na Telly Square, em Somerville, no estado de Massachusetts, na tarde de ontem. As chamas alastraram-se rapidamente pela estrutura, destruindo 6 negócios e deixando 41 residentes desalojados. Todos os moradores conseguiram sair em segurança e o prédio ficou completamente destruído. 3 bombeiros sofreram ferimentos ligeiros durante as operações de combate ao incêndio, que contaram com o apoio de corporações de outras cidades. O incêndio deflagrou a escassos pés de um quartel e foi detectado por uma equipa do Corpo de Bombeiros de Somerville, que regressava de uma ocorrência. A causa do incêndio continua por determinar e a cidade de Somerville está a prestar assistência às famílias desalojadas. O Instituto de Tecnologia de Massachusetts, MIT, foi eleito a melhor universidade dos Estados Unidos na lista de 2027 do relatório da US News and World Report. O MIT conquistou o primeiro lugar nacional, ultrapassando a Universidade de Princeton, que caiu para a terceira posição. Ao todo, 16 instituições do estado de Massachusetts

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2: Não. O estado de Massachusetts anunciou que as inscrições para o novo programa piloto de transportes gratuitos abrem no dia 13 de outubro. A iniciativa destina-se a residentes de Massachusetts com 75 anos ou mais que deixaram de conduzir. Numa parceria entre a Autoridade de Transportes de Massachusetts e o Registro de Veículos Automóveis, o programa permite viajar gratuitamente em autocarros, metro, ferries e comboios urbanos. Para beneficiar da medida, os idosos devem possuir o cartão de identificação do Estado, emitido a quem não tem carta de condução. As candidaturas podem ser feitas a partir do dia 13 de outubro, através da internet ou presencialmente no Charlie Service Center, em Boston, onde é possível obter um passe provisório no próprio dia. Também na região, a organização United Way anunciou o regresso das deslocações gratuitas do programa Relief Rides para as zonas de Fall River e New Bedford. Em parceria com a linha Mass 211 e a empresa Lyft, o serviço assegura transporte para empregos, consultas médicas não urgentes e acesso à alimentação. Para agendar ou verificar a elegibilidade, os interessados podem ligar para o 211 de segunda a sexta, entre as 7:30 da manhã e as 4 horas da tarde. A Autoridade Portuária de Massachusetts lançou um concurso para encontrar a nova voz do Aeroporto Internacional Logan de Boston. O objetivo é dar o tom tipicamente local às mensagens sonoras emitidas diariamente nos terminais. Para participar, os candidatos têm de ter pelo menos 18 anos e residência legal no estado de Massachusetts. A pessoa selecionada vai gravar os avisos que são ouvidos pelos 43 milhões de passageiros que passam pelo aeroporto Logan, em Boston, todos os anos, com estreia prevista para meados de novembro. As candidaturas terminam no dia 4 de outubro. Pode fazer a sua candidatura através da internet. Os 5 finalistas serão selecionados para uma audição ao vivo no dia 19 de outubro. A votação do público decorrerá de 24 a 28 de outubro e o vencedor final será anunciado por volta do dia 5 de novembro.
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4: Aqui fica mais uma especialidade da cozinha portuguesa: feijão frade com atum. Misture 12 onças de feijão frade cozido com 8 onças de atum escorrido, 4 onças de cebola picada e 2 ovos cozidos em pedaços. Tempere com 2 onças de azeite, vinagre, salsa picada, sal e pimenta. Envolva tudo delicadamente e deixe repousar no frigorífico durante 20 minutos antes de servir. Uma refeição fresca, económica e muito nutritiva.
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2: Está na hora do Jornal de Desporto. Que temas estão hoje em destaque, João Gomes Dias?
3: A saída de Cristiano da seleção, na voz de Carlos Godinho, o antigo diretor técnico das seleções, lamenta esta situação e diz que em 50 anos na federação nunca viu ninguém como Ronaldo. Neste jornal vamos em direto até Copenhaga, na Dinamarca, e escutamos Frederico Castanheira, que explica o que vale a formação nórdica. No feminino, para conhecer as eleitas de Francisco Neto para o duplo compromisso diante da Irlanda do Norte, Sabo confessa, não viu os primeiros jogos do Campeonato do Mundo, parece e feliz por ser titular na Argentina, e Carlos Queiroz, que já deixou a seleção do Ghana.
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3: Já vamos à seleção feminina, que há instantes, na voz de Francisco Neto, anunciou o lote de convocadas para o duplo compromisso diante da Irlanda do Norte, play-off de acesso ao Campeonato do Mundo. Para já, a prioridade à seleção masculina, que logo mais joga com a Dinamarca para a Liga das Nações. Tudo isto após ontem o capitão Cristiano Ronaldo ter abandonado o estágio em Copenhaga, em claro litígio com as opções de Jorge Jesus. Cristiano remete agora explicações para mais tarde, mas enquanto aguardamos pela versão do jogador, a Antena 1 esteve à conversa esta manhã com uma das pessoas que melhor conhece Ronaldo em contexto de seleção. Carlos Godinho, antigo diretor técnico da Federação Portuguesa de Futebol e que esteve no organismo durante 50 anos, muitos deles ao lado de Cristiano Ronaldo, enaltece o CR7.
4: Eu acompanhei desde o primeiro momento em 2003, em Chaves, no jogo com o Cazaquistão. E a única coisa que eu posso abordar e sentir é que eu pessoalmente estou eternamente grato àquilo que ele fez durante estes anos todos. Está muito acima daquilo que qualquer ser normal, um jogador de futebol, tem feito, tirando Eusébio e Figo, ele muito mais acima de qualquer um deles, apesar de tudo. Estou eternamente grato por aquilo que ele fez, até porque o acompanhei da grande maioria deste tempo todo e sei o que é que custou, sei chegar àquele ponto, sei o que é que custou cada um dos grandes jogos que ele fez ao Serviço de Seleção Nacional, sei o que é que custou cada uma das conquistas e, portanto, posso dizer é que eu pessoalmente sou eternamente grato ao Cristiano.
3: Nesta entrevista conduzida pelo jornalista José Carlos Lopes, o antigo dirigente da Federação lamenta que o mais do que provável fim de linha de Ronaldo na seleção tenha sido desta forma.
4: Entre nós, essa questão coloca-se sempre, não é? Coloca-se com toda a gente, com todos nós, não é? Nos nossos empregos, nas nossas áreas de intervenção, há um momento de tempo que achamos que temos que sair. Agora, realmente nunca se abordou com o próprio ou dentro da própria estrutura essa situação. Mas sabíamos que um dia ia acontecer, naturalmente. Ele próprio também sabia, e já tinha falado nisso ainda há bem pouco tempo, que isso iria acontecer. É normal. Agora, a acontecer e a acontecer.
3: E aconteceu mesmo, da pior forma e com a certeza, diz Carlos Godinho, de que tudo isto era evitável.
4: Não devíamos ter chegado a este ponto, mas sem estar a ser justo ou injusto para alguém. Eu estou fora da federação há cerca de um ano e meio e, portanto, não conheço não só a atual estrutura, como a atual direção, não conheço as pessoas, conheço superficialmente algumas, mas não conheço a estrutura que está montada e parece-me que, pronto, não se devia ter chegado ao ponto que chegou.
3: Mas chegou. E ainda antes de tudo se precipitar, Jorge Jesus teve à conversa com a Antena 1 após a conferência de imprensa e ainda antes do treino, o técnico português já deixava no ar a ideia de que também tinha uma cota de responsabilidade naquilo que estava para acontecer.
5: Uma equipa com bons momentos de jogo, um dos quais a bola parada, como você referiu bem, é um dos momentos que a gente temos que estar fortes. Eu também, o ambiente em si, não é que os adeptos entrem dentro do campo, mas ajudam a empurrar as equipas. Portanto, tudo isso é um fator acrescido de alguma mais responsabilidade de sentir que este adversário tem muitos argumentos para ser forte no jogo.
6: Uma vitória é como o código postal, não é? É meio caminho andado.
5: A ideia é essa, é jogar para a vitória, é tentar que este ruído que se gerou à volta da equipa do Cris não entre na equipa, que o Cris, eu percebo, que naqueles 30 minutos que o Cristo esteve a aquecer, eu poderia não ter exposto a isso, mas não, com o jogo não me lembrei e depois tomei essa decisão.
3: O meia-culpa de Jorge Jesus em conversa com o enviado especial à Dinamarca, Fernando Eurico, ele que se junta agora em direto neste jornal. Fernando, muito boa tarde. Está junto ao hotel da seleção. Que últimos dados nos podes dar neste dia, que tem esse duelo logo mais diante dos dinamarqueses?
6: Absoluta tranquilidade. Nada se comparável ao dia de ontem, que foi de verdadeiro rebuliço desde o meio da tarde até praticamente à meia-noite, com muitos adeptos concentrados aqui no hotel de estágio junto ao Porto de Copenhaga. Hoje praticamente ninguém, de vez em quando aparecem alguns adeptos, alguns com as camisolas de Portugal, vão perguntando o que é que se passa, se alguém vai surgir ou não. A verdade é que a seleção está fechada a sete chaves lá dentro das instalações. Mesmo aquele passeio que habitualmente as equipas fazem em dia de jogo não foi feito. O dia até está ensolarado aqui em Copenhaga, mas a seleção está resguardada de todo o ruído exterior, porque de facto, apesar de tudo o que se passou desde ontem, a seleção tem um compromisso importante com a Dinamarca e sabe que vencendo fica com 9 pontos, tendo 2 jogos em casa ainda por realizar. Portugal fica na rampa de lançamento para estar mais uma vez na final a 4 desta Liga das Nações, competição que ganhou em 2025. Certo é que com a ausência agora de Cristiano Ronaldo, as seleções são obrigadas no dia do jogo a enviar à UEFA uma listagem com os números das camisolas e, portanto, o número 7 de Cristiano Ronaldo passa para a pele de Rafael Leão, e essa é uma das novidades para o jogo de logo mais. Também em relação à hierarquia dos capitães, essa hierarquia feita pelo número de internacionalizações. Ora, se Bernardo Silva jogar, vai ser ele o capitão. Se não for Bernardo Silva, passa para Bruno Fernandes. Existem ainda os Rubens, Rubem Dias e Rubem Neves. Portanto, é esta a ordem dos capitães de Portugal. Como disse, uma manhã bastante calma, para já aguarda-se que a seleção, mais logo por volta das 18 horas de Portugal, saia do hotel em direção ao estádio Parken para este desafio, como disse, muito, muito importante, ainda que Portugal saiba que a última aparição aqui na cidade de Copenhaga não foi muito famosa. Portugal em 2025, no mês de março, perdeu aqui no Parken por 1-0, mas depois reverteu em Alvalade com uma goleada por 5-2 e pôde então estar na final a 4 da Liga das Nações. Mas para já, meu caro João, fica essa imagem, tudo absolutamente calmo aqui em torno do hotel da Seleção das Quinas.
3: Obrigado, Fernando Eurico. A calma após a tempestade, ainda assim, no meio de todo o turbilhão do dia de ontem, houve o tal jogo para preparar o jogo de hoje. E a Antena 1 foi também conhecer um pouco mais sobre o adversário, a Dinamarca, na voz de Frederico Castanheira. Ele que é português, observador da equipa dinamarquesa do Viborg, e que começa por dizer os pontos fortes e fracos da equipa da Escandinávia.
7: Diria que os pontos fortes é que é uma equipa que tem sempre uma atitude competitiva bastante forte. Os jogadores, não só a nível físico, mas também a nível tático, são bons. Então é uma equipa que acaba sempre a criar algumas dificuldades. O ponto fraco é que faltam algumas referências ofensivas que consigam fazer mais diferença. Ou seja, não há aquele extremo que consiga criar muitos problemas. Não há um jogador que consiga resolver o jogo por si só.
3: A juntar a tudo isto, a Dinamarca conta com várias ausências por lesão, o que torna a missão mais difícil para um conjunto que ainda está a digerir o falhanço na qualificação para o último campeonato do mundo.
7: Foi um falhanço tremendo a não qualificação para o Mundial, e isso fez com que a Federação e o próprio selecionador tivesse que repensar aqui algumas coisas, e acabam por ainda estar um pouco à procura daquela que vai ser a próxima geração ou a próxima seleção que vai fazer a qualificação. E então ainda há aqui a saber que jogadores é que vão ser o núcleo da seleção dinamarquesa. Também houve aqui aquele problemazinho, vá, digamos, com o Højbjerg, em que ele falou que não estava a conseguir, ele e o Yilmaz não estavam a conseguir jogar juntos.
3: E tudo somado, quem é o favorito para esta partida?
7: Eu acho que Portugal é favorito, mas diria talvez 55 ou 60-40, também pela Dinamarca jogar em casa, que acabam sempre por ser uma seleção em casa e uma seleção fora diferente, e nós vimos isso também da última vez. Em casa, e em Copenhaga, a Dinamarca tem capacidade de equilibrar o jogo.
3: Há 6 anos no Viborg, e depois de ter vivido parte da infância na Dinamarca, Frederico Castanheira está ciente de que Portugal, sendo favorito, como escutámos, vai ter ainda assim pela frente um ambiente adverso.
7: O Parken está quase sempre esgotado quando joga a seleção dinamarquesa, e o ambiente que eles conseguem colocar no estádio é sempre um ambiente muito forte. Se a Dinamarca não ganhar o jogo, não é por falta de apoio, com certeza. E Portugal tem que estar preparado, e com certeza vão estar, até porque não foi assim há tanto tempo que nós jogámos lá, e não foi um jogo de boas memórias para nós.
3: Frederico Castanheira, escutado pelo jornalista João Alves, domingos, em dia de Dinamarca-Portugal, joga às 7h45. Recordo que à mesma hora, e para o mesmo grupo, mas em Cardiff, vai ter lugar o País de Gales-Noruega. Agora, a seleção feminina, que há instantes ficou a conhecer as eleitas para os 2 jogos diante da Irlanda do Norte, a contar para o play-off de acesso ao Campeonato do Mundo. A lista de 26 jogadoras, na voz de Francisco Neto.
8: Inês Pereira, Nair Pina, Patrícia Moraes, Alice Marques, Carol Costa, Carolina Correia, Catarina Amado, Diana Gomes, Francisca Castro, Joana Marchão, Nelly Rodrigues, Andreia Faria, Andreia Jacinto, Andreia Norton, Carolina Tristão, Dolores Silva, Fátima Pinto, Nádia Bravo, Pauleta, Raquel Ferreira, Tatiana Pinto, Carolina Santiago, Jéssica Silva, Lúcia Alves, Stefani Ribeiro e Thelma Encarnação.
3: As novidades: Francisca Castro, Carolina Tristão e também Nair Pina, dissecadas aqui pelo selecionador nacional.
8: São jogadoras que tiveram ainda agora brilhantemente no Campeonato do Mundo, e nós sentimos, em função daquilo que é aquilo que elas produziram no Campeonato do Mundo, aquilo que tem sido o enquadramento delas também em espaço de clube, e aquilo que é o nosso momento enquanto seleção, fruto das necessidades que temos pelas posições, que seria um bom momento para as trazer a nós.
3: Primeiro jogo em Lar, na Irlanda do Norte, no dia 9 de outubro, às 7 da tarde. Depois, a segunda mão em Portugal, Portimão, dia 13 de outubro, diante das norte-irlandesas, que também foram analisadas, claro, pelo selecionador Francisco Neto.
8: Uma equipa que nunca esteve no Campeonato do Mundo, mas já esteve em Campeonato da Europa. É uma equipa que tem vindo a crescer, é uma equipa que nós jogámos há relativamente pouco tempo, mas mesmo assim, desse tempo para agora, tem crescido nas suas opções, naquilo que tem sido a competência e a sua qualidade. Serão 2 jogos bastante competitivos, onde eu acho, acima de tudo, que a dimensão física, a intensidade, mas acho, acima de tudo, que a equipa que estiver mais concentrada nos 2 jogos será a equipa que irá conseguir passar para o play-off seguinte.
3: Francisco Neto, na Cidade do Futebol, numa convocatória acompanhada pelo jornalista João Santos Correia. Ora, ainda nas seleções, confirmado o apuramento dos sub-21 masculinos para a fase final do Europeu do próximo ano. A equipa de Esperanças venceu nos Açores Gibraltar por 4-0, para natural satisfação de Luís Freire.
9: Parabéns aos jogadores, principalmente a este grupo, malta jovem, mas está muito comprometida com o espaço do 21, está muito comprometida, gostam muito de estar uns com os outros, e a verdade é que estamos qualificados, ainda a faltar um jogo, somos 2 primeiras equipas a qualificar-nos, mais uma vez sem golos sofridos, portanto qualificação inteiramente justa, dar os parabéns principalmente aos jogadores.
3: Portugal fechou o apuramento nesta fase de qualificação na próxima terça-feira em Leiria, a partir das 7h45, diante da Chequia. Prestiani foi titular na vitória da Argentina diante da Bolívia por 4-0. O jogador do Benfica jogou 55 minutos e não esconde a satisfação por poder partilhar o campo com compatriotas mais experientes.
10: Obviamente um jogador como eu, que é muito jovem, que não tem tantos minutos, mas deixo-me contagiar pelos jogadores que ganharam tantas coisas, e é bom ver como é que eles se entregam em cada jogo, mesmo sendo amigáveis. É muito bom.
3: Prestiani na comitiva da Argentina, que se vai despedir de Messi na próxima terça-feira, data do último encontro do jogador, que na opinião de Scaloni não tem substituto.
11: Irreemplazable, Leo es irreemplazable. Nosotros O Messi é insubstituível. Vamos tentar encontrar a mesma forma de jogar, com o mesmo sentido, ter bola, um futebol de posse para tentar chegar à baliza unidos, como equipa. Esta é a identidade desta seleção. Logicamente que com ele as coisas são diferentes, mas o desafio é continuarmos a jogar desta forma.
12: E o desafio, se é por chamá-lo assim, é seguir jogando desta maneira.
3: A despedida de Messi com a camisola alvi-celeste será frente ao Benin, jogo marcado para o Estádio Monumental em Buenos Aires. Samu assume que não foi capaz de ver os primeiros jogos do Campeonato do Mundo. O avançado espanhol do Porto estava lesionado e falhou a possível chamada de Luís de la Fuente, que o deixou completamente destroçado.
13: Não vou mentir, não conseguia ver os jogos de Espanha, nem os outros, na verdade. Foi muito duro porque imaginava que poderia lá estar. Psicologicamente foi complicado. Os meus amigos convidavam-me, mas eu dizia sempre que não podia. Mas depois, com o passar do tempo, assimilei e fui começando a ver os jogos de Portugal. Depois acabei por ir ver a final. Sofri muito porque fui assistir em Nova Iorque. Convidaram-me quando estava em estágio com o Porto, em Inglaterra. E eu disse logo que sim. Falei com o plantel e fui assistir a uma coisa muito bonita.
3: Em declarações ao programa El Larguero da Cadena Ser, Samu também falou do clássico frente ao Benfica, que aqueceu ainda mais com aquele lance entre o jogador e Alex Bá.
13: Se não vives desde dentro, não consegues explicar. É um jogo que fala-se durante uma semana. É uma partida com grande dimensão. Quando estou na rua, a primeira coisa que te dizem é para ganhar domingo. Foi um jogo muito bom de toda a equipa. Estamos num grande momento, mas como a temporada é longa, estes jogos dão-te confiança para o que falta.
14: Muita confiança para o que vem.
3: E voltamos ao futebol feminino, mas agora no contexto de clubes, para lhe dizer que o Benfica perdeu para a Liga dos Campeões 3-0 em casa diante do Bayern de Munique. Resultado começou a ser construído aos 74 minutos, momento fulcral na partida, diz o treinador Ivan Batista.
15: O primeiro golo desbloqueia um jogo que até então estava muito equilibrado. Volto a dizer, tivemos muito tempo por cima do Bayern, tivemos oportunidades claras de golo perante um Bayern que é uma equipa poderosíssima.
3: E ainda no feminino, mas na Taça Europa, o Torriense qualificou-se para os oitavos de final da competição. A formação do Oeste, orientada por Gonçalo Nunes, voltou a bater as ucranianas do Kharkiv. 4-1 foi o resultado, a equipa continua a fazer história.
16: Vamos com 5 vitórias consecutivas neste meio europeu e vamos, como é que aqui chegámos, humildes, com vontade de aproveitar esta experiência, acima de tudo, também para crescer, para dotar as nossas jogadoras de mais qualidade, de mais capacidade, para fazer crescer também o clube.
3: Eliminada da Taça Europa, a equipa do Sporting, depois do empate diante do Brøndby por 2-2, já o Torriense, como escutámos, segue para os oitavos de final. Notas finais nesta edição, fim de linha para Carlos Queiroz na seleção do Gana, rescisão por mútuo acordo, após um mês de ter renovado o contrato, acaba por sair, isto depois de 2 derrotas em 2 jogos de qualificação para a CAN. No ténis, Jaime Faria entrou a vencer no torneio de Tóquio, o ATP 500 no Japão. O tenista português acabou por vencer Arthur Ferri, o britânico, em 3 sets parciais de 6-4, 3-6 e 6-4. E fechamos com uma notícia de última hora: Sotiris Tsilaidopoulos já não é treinador do Rio Ave, o que abre portas que Vasco se abre do Arouca seja o novo timoneiro da equipa de Vila do Conde.
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E abrimos esta hora de emissão com exatamente Eliane Camargo. Muito boa tarde, bom almoço se for o caso. Estamos com céu parcialmente nublado nesta tarde do 1º de outubro, dia da música, dia mundial da música. Uma temperatura de 71 graus, umidade relativa do ar 81%. Boa tarde, bom almoço se for o caso.

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1: Muito bem, José Matos, connosco aqui na hora de almoço, porque de manhã não foi possível. Boa tarde, José Matos. Hoje é quinta-feira, não é?
2: É, sim, senhor.
1: Até à meia-noite.
2: Até à meia-noite também, é verdade.
1: Sim, senhor. José Matos, temos então que olhar para a Bolsa. O que é que tem acontecido desde a passada quinta-feira?
2: Está um bocadinho vermelha a maioria esta semana. Segunda-feira, terça-feira e hoje, tudo vermelhinho. Ontem só o Nasdaq é que teve um bocadinho verde, também não grande coisa. Vamos começar na segunda-feira. E isto outra vez continua a ser as mesmas notícias que eu já falei no passado, porque ainda não chegaram a um acordo. Os juros aumentaram 0,25%. Pessoas estão reclamando. Está tudo caro outra vez e tal e tal. Isto há de passar. Na segunda-feira, a Bolsa, o Dow, dos seus 347,11 pontos, dando pouco mais de 6 décimos, quase 7 décimos negativos. Não bem 0,75%, mas perto. O S&P dos seus 59,72 pontos, dando 8 décimos negativos. E os 0,67 da Dow também foi negativo, se eu errei. O Nasdaq dos seus 248,34 pontos, dando 9 décimos negativos. Terça-feira foi um bocadinho negativo, mas muito menos do que foi na segunda, e a segunda não foi assim uma coisa tão bruta. O Dow desceu 131,59 pontos, dando 3 décimos negativos, o S&P desceu 12,85 pontos, dando 2 décimos negativos, e o Nasdaq desceu 22,84 pontos, dando 1 décimo negativo. Ontem o Dow deu uma descida outra vez um bocadinho já mais fortinha do que na terça. O Dow desceu 443,87 pontos, dando 8 décimos e meio negativo. O S&P desceu 19,30, dando 0,25% negativo. E o Nasdaq subiu 63,52 pontos, dando 0,25% positivo. Presentemente, outra vez, todos os três indícios um bocadinho vermelhos. O Dow está com 59,15 pontos, dando pouco mais de um décimo negativo por enquanto. O S&P está com 8,59 pontos negativo, dando um décimo e quase meio, 0,13 negativo, não grande coisa. E o Nasdaq também está com 36 pontos negativos, também dando à volta de um décimo e quase meio, 0,13, também negativo. Mas durante a manhã já esteve um bocadinho pior, não outra vez, não grande coisa, mas um bocadinho mais negativo, e já melhorou um bocadinho, já está um bocadinho menos negativo do que teve há cerca de uma hora atrás.
1: Muito bem.
2: E outra vez, e outra vez, mesmo com isto, ainda estamos positivos até este ponto no ano, e algumas das notícias que eu ouço, porque há sempre os dois partidos, uma parte que diz que isto vai piorar e outra parte diz que isto vai melhorar. Está a haver mais notícia de possivelmente haver um rally, um aumento mais para o fim do ano, mas ainda não posso dizer, porque ainda temos o quê? Acabamos agora, temos acabando hoje, não, desculpa lá, temos começando hoje o princípio do terceiro trimestre, e as coisas até ontem, os primeiros três trimestres, estão ainda positivos.
1: Muito bem. Nota-se também que a gasolina baixa um bocadinho, mas o gás óleo continua. Hoje de manhã, se não me engano, vi na casa dos 6 dólares, não é?
2: Exatamente, aumentou. Mas, e outra vez, de onde é que vem tanto a gasolina como o gás óleo? É do óleo.
1: Pois.
2: E isto flutua um bocado ou um bocadinho, baseado outra vez no que eu disse quase no início, a mesma notícia que eu continuo a falar e que todos continuam a falar, que ainda é o desacordo entre os Estados Unidos e o Irão.
1: Sim, senhor.
2: Então, uma grande parte disto é mais isto do que outras coisas presentemente.
1: Portanto, é tal incerteza que mexe com a Bolsa, não é?
2: É sempre incerteza, porque a Bolsa é um animal que ninguém teima, mas é um animal que quer, para as coisas correrem bem, quer as coisas positivas. E se há coisas, às vezes é só umas palavrinhas de alguém que manda e dá logo um toquezinho. Há também, às vezes, o contrário. Há palavrinhas que faz com que a Bolsa dá uma subida. Mas outras coisas mundialmente também, porque os Estados Unidos não é só os Estados Unidos. Hoje em dia o mundo está tão pequeno que uma coisa noutra parte do mundo pode muito bem afetar nós aqui nos Estados Unidos. E às vezes, neste caso, é o que está passando com o Irão. Mas não só, a Rússia continua a ser a Rússia, a Ucrânia continua a ser a Ucrânia, e há sempre um bocadinho de turmoil, um bocadinho de...
1: Turbulência.
2: Turbulência, exatamente.
1: Uhum. Matos, entramos em outubro, o 1º de outubro, o Dia Mundial da Música, Dia Internacional do Café, e nós também estamos à espera do Zé Matos para um bom conselho. Estamos no final do ano, o que é que as pessoas devem fazer em termos de investimento, em termos de plano de reforma, se for o caso, no próximo ano? Outubro é bom para quê?
2: Bom, não só outubro. Todo ano é bom para investir. Nós temos que dar de comer à conta, não só por uma vez e pronto, e acabou. Se puder, eu tenho clientes que investiram X há anos passados e hoje estão com um X muito, muito, muito maior. Mas é, como o tipo do 401k ou outros planos iguais, ou como o IRA, deviam de dar de comer à conta. Quer dizer, isso é por mais e também baseado no que a pessoa pode fazer. Uma pessoa que ganha $50,000 não pode investir com uma pessoa que ganha $150,000.
1: Pois.
2: Mas é pôr o que pode, porque quanto mais encher o saco da sua futura reforma, melhor vai ser. Infelizmente, há muita gente que vive só para o dia-a-dia e, infelizmente, esses vão continuar a trabalhar muita vez até a velhice ou até falecer.
1: Pois,
2: mas aqueles que arrumam uns truquinhos enquanto estão trabalhando vão viver um bocadinho mais afogados no futuro. E eu às vezes, com conversas com pessoas e clientes, eu ouço muita vez: oh, a vida está tão cara que eu não posso. Well, se não podes agora, pior vai ser no futuro.
1: Pois.
2: Mesmo só 5 ou 10 dólares ou 20 dólares ou $50 arrumar numa conta que lhe vai dar algum ganho, é melhor do que zero.
1: Pois, mas quem não tem, não tem, não é?
2: Está bem, mas muita gente também às vezes gasta dinheiro mal gasto. Há vícios. Pronto, eu também não estou a julgar ninguém.
1: Sim.
2: Mas às vezes cortando um bocadinho em certos vícios, dá para então arrumar um bocadinho em coisas que possam dar melhor ganho.
1: Pois, a primeira coisa é cortar o vício, que não é fácil, não é?
2: Não é fácil, não
1: se é esta vez. É a tarefa mais difícil. E depois tentar ver a conta do banco crescer, o que antigamente se ouvia muito, não é?
2: Olha... A conta do banco ou uma conta de investimento.
1: Exatamente.
2: E se não entende, procure alguém, não é preciso ser o Matos, mas procure alguém,
1: pois,
2: que lhe possa ensinar e mostrar e explicar como é que estas coisas trabalham.
1: Pois, mas é tal coisa, o vício é mais forte do que a vontade, muitas vezes, não é?
2: É, sim senhor.
1: E é um problema, é um problema. Acaba por ser uma dependência também, não é?
2: É verdade.
1: Como há dependência do tabaco, do álcool e de estupefacientes, há também dependência do jogo e as pessoas não se apercebem.
2: Exatamente.
1: E tudo o que aparece é para o jogo, não é?
2: E como... Eu vejo. Eu vou a um café, a um restaurante e vê-se o que fazem. E às vezes não é pouco. Às vezes não é pouco.
1: Yeah. Pois não. Chega-se ao fim do mês, aqui der rei.
2: Depois reclamam que não têm o dinheiro para pagar o gás ou o elétrico ou o cable.
1: Exatamente. É isso.
2: Mas outra vez, eu não estou julgando ninguém. Cada um faz a vida como quer.
1: Pois. Sim, senhor. Mas só que ter uma poupança sempre um bom... portanto, não quer dizer que vai investir, mas pronto, ter algo arrumado é sempre um pé de meia para amanhã, não é?
2: Prontos, eu como conselheiro digo, a respeito dos vícios, a pessoa vai ao doutor, o doutor o que é que diz? Não fumes tanto, não bebas tanto. Prontos, só não é só uma pessoa a dizer, há outros.
1: Pois vais ao mecânico, olha, o teu carro precisa de pneus, troca o óleo. Tens ali uma gente.
2: Mas isso de facto não é vício. Isso então é coisas que de facto é preciso. Porque sem troca do óleo, o motor pode ficar atrás no caminho e o carro só rolando um bocadinho mais.
1: É verdade.
2: Se não há pneus e o motor ainda está, o carro também aí vai só andar no metal dos rams e também não dá.
1: Estás
2: há
1: a ver?
2: Certas coisas que não é bem vício.
1: Há muita coisa que temos que gastar dinheiro e outras não é preciso.
2: É verdade. É verdade.
1: Isso é
2: a vida. E a vida é assim.
1: Uhum.
2: Porque eu também digo muitas vezes, há coisas que nós precisamos e coisas que nós desejamos ou queremos. E isso é uma grande diferença.
1: Exatamente.
2: E a gente passa muitas vezes mais tempo aquelas que nós queremos do que aquelas que nós precisamos.
1: José Matos, já pensou em ter um seminário para conselhos como governar a vida ou não?
2: É muitas vezes o que eu faço aqui mesmo no meu escritório.
1: Uhum.
2: Porque quando um cliente vem, muitas vezes não é só a respeito dos investimentos. Uhum. Às vezes é a respeito de propriedade, às vezes é a respeito de situações de colégio para os filhos ou para os netos. Às vezes é falando de contas flutuantes ou contas garantidas. Às vezes é se eu devo pagar a minha casa ou devo investir e continuar a pagar a casa mensalmente. Há muita, muita, muita coisa. E de facto já tive clientes que já me disseram, e não sou, mas já me disseram, tu pareces quase como um psiquiatra ou um psiquiatra.
1: Mas não sou,
2: não é esse o meu título.
1: É conselheiro.
2: Mas é coisas que acontecem, que a gente às vezes fala,
1: pois.
2: Não só de investimentos, mas certas coisas de vida.
1: Sem dúvida. E o meu conselho é sempre bem-vindo, não é?
2: É verdade.
1: Às vezes a pessoa pode não ter reparado em algumas situações, mas que uma chamada de atenção, que podem ser interpretadas como crítica, e não é, é uma chamada de atenção, e é também uma chamada de atenção, como eles chamam o wake-up call, acorda que isto assim não funciona, não é?
2: Exatamente.
1: Muito bem. José Matos, estamos conversados, voltaremos na próxima quinta-feira. Sei que o seu horário anda assim um bocadinho ocupado, mas se não for de manhã é à tarde, o importante é estar em antena e informar a nossa comunidade.
2: É verdade. É, sim, senhor.
1: Grande abraço, meu amigo, e continuação de um bom dia com música de preferência, porque hoje é o Dia Mundial da Música.
2: Obrigado e oxalá que hoje são muita música hoje, então.
1: Ah, aqui é sempre uma atrás da outra.
2: Também é bom. Também
1: é sim, senhor. Grande abraço, José Matos. Um bom fim de semana.
2: Obrigado e bom dia.
1: Hoje foi esta hora. José Matos está sempre connosco à quinta-feira, por volta das 11h30 da manhã. Hoje, uma vez mais, por motivos de agenda, teve que ser nesta hora de almoço. Estamos com meio-dia, 49 minutos.
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1: Estamos na reta final de mais uma hora de emissão. Daqui a pouco teremos notícias com a Antena 1 em direto de Lisboa. Até lá, o Carlão e o tema mais. Vamos embora.

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2: 6 horas no continente e na Madeira, 5 nos Açores. Rita, principais títulos a esta hora.
3: O Bloco de Esquerda diz que o líder do PS está a dar um cheque em branco ao Governo para avançar com o Orçamento do Estado para 2027. É a reação de José Manuel Pureza às palavras de José Luís Carneiro, que anunciou abstenção nos votos para o Orçamento do Estado. Vai aumentar o complemento solidário para idosos no próximo ano. Um aumento de 50 euros nesta ajuda paga pelo Estado aos pensionistas com rendimentos mais baixos.
2: Nesta altura, 21 graus no Porto, 22 em Coimbra, 23 em Lisboa e Ponta Delgada, 25 no Funchal e 28 em Faro. Notícias às 6 da tarde. A edição é de Rita Fernandes.
3: O Bloco de Esquerda acusa o líder do PS de dar margem ao Governo para avançar com o Orçamento do Estado para o próximo ano, sem exigir ainda condições concretas. O Bloco fala num cheque em branco e num favor ao Governo, numa mensagem publicada nas redes sociais como resposta ao anúncio feito ontem por José Luís Carneiro, que avançou que vai optar pela abstenção quando votar o próximo Orçamento do Estado. O coordenador do Bloco de Esquerda, José Manuel Pureza, critica o PS.
4: A decisão de José Luís Carneiro é um cheque em branco e é um favor ao Governo. Montenegro sorri com esse favor. O Chega dá-lhe o discurso e o PS dá-lhe os votos. Haverá muitos socialistas que não desistem de ser alternativa à direita e que não estão mesmo nada confortáveis com manter esta crise do custo de vida e a degradação dos serviços públicos. É também com eles que nós vamos à luta contra o orçamento do Governo.
3: Uma mensagem publicada nas redes sociais por José Manuel Pureza, do Bloco de Esquerda, ele que acusa o líder do PS de estar a dar um cheque em branco ao Governo para avançar com o orçamento do Estado para o próximo ano. Vai aumentar o complemento solidário para idosos, um aumento de 50 euros já no próximo ano, nesta ajuda paga pelo Estado aos pensionistas com rendimentos mais baixos. A medida sai do Conselho de Ministros de hoje, que reuniu na Guarda e foi explicada pelo Primeiro-Ministro.
5: O aumento será de 50 euros e, portanto, o valor de referência passará para 720 euros, o que representa um aumento significativo face ao valor que estava vigente em abril de 2024, quando iniciámos funções, e que era de cerca de 550 euros.
3: Aumenta no próximo ano o complemento solidário para idosos, um aumento de 50 euros na ajuda paga pelo Estado aos pensionistas com rendimentos mais baixos. Na reunião do Conselho de Ministros, o tema principal foi o cumprimento do PRR, o Plano de Recuperação e Resiliência. Já foi feito o último pedido de pagamento à União Europeia, mas há projetos que ficaram de fora. Luís Montenegro diz que vai ser criada uma linha de apoio de 200 milhões de euros para acabar essas obras.
5: Uma linha de 200 milhões de euros dentro do orçamento do Estado para garantir que os projetos que estão inacabados possam chegar a bom termo e também uma decisão que tomámos com vista a termos os instrumentos para monitorizar, avaliar e auditar todos os investimentos no âmbito do PRR, num trabalho e com os instrumentos que estarão vigentes até 31 de dezembro de 2028, com o intuito de fazermos essa avaliação e também de podermos

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1: Para garantir que ficam prontas até dezembro do próximo ano as obras que estão paradas ou em andamento, mas que não têm dinheiro para terminar, obras que ficaram de fora do plano de recuperação e resiliência. O PRR foi o tema principal da reunião do Conselho de Ministros de hoje, que reuniu na Câmara Municipal da Guarda, mas desta reunião sai também um aumento de 50€ no complemento solidário para idosos, aumento já no próximo ano. O Chega vai a eleições no final do mês, dia 31 de outubro, há eleições diretas para a liderança do partido. André Ventura volta a recandidatar-se à liderança do Chega. Depois desta eleição, ainda falta marcar o congresso do Chega. Ainda não são conhecidas datas para que aconteça esse congresso. Até agora, as datas apontadas pelo próprio André Ventura são para o final de novembro. Antes disso, a 31 de outubro, há eleições diretas para a liderança do Chega. O topo da Riba Fóssil da Costa de Caparica, em Almada, recuou cerca de 7 metros em algumas zonas durante as tempestades de fevereiro. A conclusão está num estudo feito pela Universidade Nova, um estudo que foi apresentado hoje. Durante vários meses, uma equipa da Faculdade de Ciências e Tecnologia estudou esta riba, sobretudo as zonas onde houve vários deslizamentos de terras. Agora, Sérgio Infante, há uma recomendação deste estudo para que algumas destas zonas não voltem a receber moradores.
2: As notícias não foram animadoras para quem aguardava um regresso a casa. A principal recomendação aponta para zonas de risco muito elevado e é aconselhada uma desocupação permanente por razões de segurança. Por exemplo, o estudo indica que na zona de Porto Brandão foi observado em fevereiro um recuo de terreno superior a 6 metros. Mais para sul, entre a Raposeira, São João e Santo António, o recuo histórico considerado é superior a 4 metros, mas um deslize de terras recente provocou de imediato um desgaste superior a 1 metro, o que demonstra a instabilidade permanente. E por isso nestas zonas é recomendada a existência de faixas de proteção de cerca de 20 metros, onde não devem existir novas construções, instalados equipamentos, como estacionamentos, e onde não devem mesmo existir atividades que impliquem a permanência de pessoas. Tudo o que possa significar peso adicional para a riba é um risco. Em relação às casas que ficam agora dentro destas faixas de proteção, devem ser desocupadas e demolidas e as zonas transformadas em paisagem natural. Em fevereiro, durante as tempestades, cerca de 500 pessoas foram retiradas das habitações no Conselho da Almada. Algumas marcaram hoje presença na apresentação deste relatório e ficaram a perceber que a mudança de casa é agora inevitável.
1: Conclusões que estão num estudo da Universidade Nova, um estudo que mostra que o topo da Riba Fóssil da Costa de Caparica, em Almada, recuou cerca de 7 metros em algumas zonas durante as tempestades do início do ano e há uma recomendação que sai deste estudo para que algumas dessas zonas não voltem a receber moradores. Foi adiada a reunião entre governo e bombeiros sapadores, marcada para negociar regras para os horários de trabalho destes bombeiros. O Sindicato dos Bombeiros Sapadores diz que está há um ano a tentar fechar esta negociação e lembra que o governo já desmarcou reuniões várias vezes. Entretanto, um grupo de bombeiros esteve reunido à porta da sede do governo em Lisboa. Chegou mesmo a haver alguns confrontos de bombeiros, tendo em conta que esta reunião foi adiada. É isso que confirma um dos representantes, Ricardo Cunha, representante do Sindicato dos Bombeiros Sapadores.
3: O sindicato simplesmente não apareceu, porque não ia ter reunião. Informámos os bombeiros que não ia haver reunião, que foi desmarcado ontem pelo governo. Emitimos inclusive um comunicado a alertar o governo que estamos a ser pressionados para novos protestos nacionais, mas já se viu como é que os bombeiros estão. Ou seja, o governo está a instigar a que caso exista protestos, as coisas possam tomar outros caminhos que não um caminho normal. Não é? E pedimos ao Governo, exigimos mesmo ao Governo, que antecipa, porque o Governo disse-nos a nós que prevê reunir novamente a 19 de outubro. E nós o que dissemos foi que o Governo tem que antecipar essas reuniões por uma questão de respeito até por estes profissionais, porque o Governo não conhece a palavra respeito. O Sr. Primeiro-Ministro fala muito em responsabilidade, mas eu acho que não conhece o significado dessa palavra, porque aquilo que o Governo tem feito com os bombeiros sapadores é tudo

0: menos responsável.
1: Está desiludido o presidente do Sindicato dos Bombeiros Sapadores depois de ter sido adiada a reunião entre o governo e os bombeiros sapadores, um encontro marcado para negociar regras para os horários de trabalho dos bombeiros. O sindicato diz que está há um ano a tentar fechar esta negociação. Marcelo Rebelo de Sousa pede união aos portugueses em torno da Seleção Nacional de Futebol depois da saída de Cristiano Ronaldo. O antigo presidente da República está em Espanha, num fórum internacional, e falou com os jornalistas sobre o que se passa na seleção. Marcelo Rebelo de Sousa diz que o foco tem de ser em quem vai entrar em campo daqui a pouco.
2: Hoje temos um jogo e, portanto, hoje temos que estar todos unidos.
3: Mas entende esta reação?
2: Porque
3: do Cristiano Ronaldo.
2: Todos unidos, porque o que importa é a seleção portuguesa, é Portugal. E temos de estar todos unidos atrás de Portugal. Hoje, sobretudo, temos o jogo na Dinamarca e domingo lá estarei com a Noruega.
1: Marcelo Rebelo de Sousa está em Espanha num fórum internacional que discute alguns dos desafios da relação entre a Europa e as Américas. Marcelo foi condecorado pelo rei Filipe VI num reconhecimento pelos contributos para o reforço da democracia. O antigo presidente da República reconhece a importância desta decisão.
2: É muito importante por ser o primeiro português, por ser um prémio luso-espanhol, por ser um prémio atribuído por uma fundação que há muitos anos defende a colaboração entre Espanha e Portugal, por ser um prémio dado àquilo que é comum a nós na Europa e no mundo. Temos diásporas fortes, temos línguas fortes em todo o mundo. Temos uma presença forte na Europa e em todos os continentes e isso é uma realidade que vale hoje, vale amanhã, vale sempre.
1: Marcelo Rebelo de Sousa, que foi condecorado pelo rei Filipe VI num fórum internacional que discute os desafios da relação entre a Europa e as Américas. Marcelo, em Espanha, mas com a cabeça em Portugal, acabou por pedir em Espanha união aos portugueses em torno da Seleção Nacional de Futebol depois da saída de Cristiano Ronaldo. Nesta altura, a seleção portuguesa já está a caminho do estádio para o jogo com a Dinamarca, que arranca às 7h45.
4: Rita Fernandes, nesta edição das 6, um simultâneo com a RTP Antena 1 Açores e RTP Mundo, sempre online em noticias.rtp.pt.
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9: 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Entretanto, o céu vai continuar nublado. A temperatura máxima à volta dos 73 é a previsão. Para amanhã, possibilidade de nevoeiro matinal. Depois teremos o céu geralmente limpo, um dia de sol. Máxima à volta dos 72 graus na zona de New Bedford. Teremos 70 graus no sábado, com muito sol. Prevê-se possibilidade de chuva para domingo e uma temperatura que deverá rondar os 64 graus.
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9: O dólar americano vale 88 cêntimos na zona euro, 5 reais e 17 centavos no Brasil e em Cabo Verde, 97 escudos. 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Quanto a marés, temos maré alta esta hora, maré baixa a partir das 5h50 da tarde. Temperaturas do ar neste momento, 71 graus em New Bedford e Fall River, depois Providence com 72, 73 em Taunton, em Peabody e em Hartford, Connecticut, 74 em Boston e na área de Lowell, 72 para Providence, 73 em Peabody e em Hartford, Connecticut, e em Taunton, como disse, 70 em Toronto e em Quebec, 89 em Orlando, na Flórida.
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1: Coisa bonita de Roberto Carlos, abrir a última etapa desta votação, 97, quinta-feira, 1º de outubro, é o Dia Mundial da Música. Boa tarde, e aqui está mais uma das grandes.
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0: A recordar Francisco José e os Olhos Castanhos, os nascidos no dia de hoje pertencem ao signo de Balança, destaque para o antigo presidente norte-americano, Sr. Jimmy Carter, nascido em 1924, se também é dia do seu aniversário, WGFT deseja-lhe um dia muito feliz e com muitas repetições. Esta hora há um acidente na Estrada 3 Sul, em Massachusetts, perto da saída 17. Tenha cuidado naquela zona.
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Recordar mais um êxito desta feita na voz do Nilton César, Louco por Você, 1h31, aqui na costa leste dos Estados Unidos. A partir das 2h45, pode acompanhar aqui o relógio marcador do Dinamarca-Portugal. No dia de hoje, em 1962, o Goethe Institute abriu o seu primeiro Centro de Língua Portuguesa e Cultura em Portugal. Dia Mundial da Música, e aqui está mais uma.

0: Cara de Cigana de José Malhoa, e já temos 11 inicial do jogo de hoje em Copenhague, frente à Dinamarca. Portugal vai jogar na baliza com Diogo Costa, na defesa João Cancelo, Ruben Dias, Renato Veiga e Nuno Mendes, linha média com Ruben Neves e Fitinha, depois na direita o Pedro Neto, na esquerda Rafael Leão, ao meio o Bruno Fernandes e ponta de lança Gonçalo Ramos. A partir das 2h45, relógio marcador, aqui no melhor som da rádio.
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Do álbum de Zizas Brito, Morta Rios, um álbum lançado este ano. Entretanto, lembro que este sábado e domingo, das 8 da manhã até às 4 da tarde, haverá uma venda, ou seja, yard sale, no intuito de angariar fundos para ajudar pessoas necessitadas para a altura do Thanksgiving. É uma iniciativa da Casa dos Açores da Nova Inglaterra e terá lugar este sábado e domingo, como disse, no 20 da Aspen Avenue, em North Dartmouth. O que fazer este fim de semana? Por exemplo, há também um festival de bandas no Centro Cultural em Fall River, com um desfile na South Main Street, a partir das 10 da manhã, depois concerto na sala. Haverá também, no domingo, dia 4 de outubro, no Nero's Art Center em Fall River, um grande concerto com a banda The Gift e Sónia Tavares, vindos de Portugal. 1:43.

Arlindo Andrade, e vamos farrear. Entretanto, temos informação de que na estrada em Johnson, Plainfield Pike, um caminhão de lixo captou. O trânsito está complicado naquela zona. Entretanto, há uma faixa de rodagem interdita ao tráfico naquela zona, portanto, ao tráfico naquela zona da Plainfield Pike. Um caminhão captou na zona de Johnston, Rhode Island.

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José Barros e Navegante com músicos, cravos e rosas. Daqui a pouco a Diana vai animar a tarde. De minha parte é tudo. Volto amanhã à mesma hora para a última emissão da semana neste Dia Mundial da Música. Ficamos com música de rua ao vivo, Daniela Mercury. Obrigado pela companhia. Continuação de boa tarde e até amanhã, se Deus quiser.

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2: São 7 horas no continente e na Madeira, 6 nos Açores. Informação Antena 1 com Rita Fernandes, principais títulos a esta hora.
3: Jesus diz que está de consciência tranquila. Depois da saída de Cristiano Ronaldo, foram horas alucinantes, diz o selecionador. Vamos já para a Dinamarca conhecer também o 11 que vai entrar em campo. O secretário de Estado dos Estados Unidos vai estar em Portugal na próxima semana. Quer debater a cooperação económica e segurança com Portugal.
2: Estão 20 graus no Porto, também em Coimbra, 21 em Lisboa e Ponta Delgada, 23 no Funchal e 26 em Faro. Notícias às 7 da tarde na Antena 1 com edição de Rita Fernandes.
3: Jesus está de consciência tranquila em relação ao caso Cristiano Ronaldo. Já em campo para o Portugal-Dinamarca, Jorge Jesus falou com a Sport TV Mais sobre as últimas horas desde a saída de Ronaldo. Diz que estão a ser tempos alucinantes, mas garante que está bem.
4: Normal, alucinantes, porque tem sido alucinantes. Temos dois jogos, duas vitórias, com adversários de difíceis, hoje vai ser mais um adversário difícil, não é? Mas eu tenho muitos anos de futebol e sei que não fiz nada para que o processo não continuasse igual.
5: Está de consciência tranquila?
4: Completamente.
3: Está de consciência tranquila, Jorge Jesus, em declarações à Sport TV+, já em campo para o Portugal-Dinamarca, diz que está tranquilo em relação ao caso Cristiano Ronaldo. O jogo com a Dinamarca começa daqui a cerca de 45 minutos, jogo acompanhado pelo enviado especial da RTP Antena 1, Fernando Eurico. Fernando, vamos ao 11, que vai entrar em campo.
6: Quatro alterações em relação a Oslo e à vitória sobre a Noruega. Saem João Palhinha, Francisco Conceição, este lesionado. Ainda João Neves e João Félix. Portugal vai então jogar com este 11 inicial. Diogo Costa na baliza, mantém a linha defensiva o selecionador Jorge Jesus. João Cancelo à direita, Rubem Dias e Renato Veiga como centrais. Nuno Mendes à esquerda, depois no meio campo Rubem Neves, Bruno Fernandes e Vitinha. E na linha da frente, Pedro Neto, Rafael Leão, hoje com a camisola que era de Cristiano Ronaldo, número 7 nas costas do jogador português, e Gonçalo Ramos como ponta de lança a este 11 inicial de Portugal, sendo que no lado contrário há um velho conhecido, Morten Newman, ex-jogador do Sporting Clube de Portugal, agora no Atlético Madrid, é titular. Já Victor Froholt, outro dos jogadores que atua em Portugal e no Futebol Clube do Porto, está no banco de suplentes.
3: Fernando Eurico com o 11 que entra daqui a pouco em campo. Jogo com a Dinamarca marcado para as 7h45. Já daqui a pouco o primeiro jogo depois de Cristiano Ronaldo ter abandonado o estágio da Liga das Nações. O secretário de Estado norte-americano vem a Portugal na próxima semana. Um encontro marcado para discutir temas como a cooperação económica e a cooperação na área da segurança, é o que acaba de ser divulgado num comunicado do Departamento de Estado norte-americano. Mark Rubio vai estar na Islândia, na Grécia e também em Portugal na próxima semana. Vão ser conversações com responsáveis portugueses. É apenas isso que diz este comunicado. Não adianta com quem vai falar o secretário de Estado norte-americano, mas sabemos que são conversas que vão ter como temas cooperação nos domínios da defesa, da economia, da segurança e da tecnologia. É isso que diz um comunicado dos Estados Unidos, um comunicado que confirma que o secretário de Estado norte-americano vai estar em Portugal na próxima semana. Foi adiada a reunião entre o governo e os bombeiros sapadores, marcada para negociar as regras para os horários dos trabalhos dos bombeiros. O Sindicato dos Bombeiros Sapadores diz que está há um ano a tentar fechar esta negociação e lembra que o governo já desmarcou reuniões várias vezes. Entretanto, a propósito desta reunião, um grupo de bombeiros reuniu-se à porta da sede do governo em Lisboa e houve alguns confrontos, Soraya Ramos.
7: Foi um protesto não organizado, ou seja, uma

0: deixa também a vossa reivindicação?
1: Isso, o uso de pirotecnia é para nos fazer ouvir, é a única forma que nós temos de fazer barulho. A parte dos empurrões e tudo mais não é da nossa parte que isso acontece, mas sim da parte da autoridade, porque também estão a fazer o trabalho deles.
0: De parte a parte, todos vimos. A reunião agora com o Governo ficou marcada para dia 19 de outubro, mas os bombeiros já foram dizendo que, se for necessário, vão voltar aos protestos na rua e aí com mais equipamento e também com a possibilidade dessas manifestações serem com mais presenças e com outro tipo de resultados.
2: A reunião entre o Governo e os bombeiros sapadores estava marcada para negociar regras para os horários de trabalho dos bombeiros. A reunião acabou por ser adiada e o Sindicato dos Bombeiros Sapadores lembrou que está há um ano a tentar fechar esta negociação. A líder parlamentar do PCP insiste que o caminho deve ser aumentar as reformas. Não desvaloriza o anúncio do Governo, que esta tarde adiantou que vai aumentar em 50 euros o complemento solidário para idosos, já no próximo ano. Paula Santos avisa que há muitos pensionistas que vão ficar de fora desta medida e diz que é preciso valorizar as pensões.
3: Aquilo que se impõe, de facto, não desvalorizando essa decisão por parte do Governo, ou seja, a questão de fundo é que é preciso mesmo é aumentar as reformas, porque o complemento solidário para idosos é uma prestação social que é dirigido a quem cumpre determinados requisitos. No nosso país, os reformados no nosso país que têm uma pensão inferior a 500 euros, estamos a falar em cerca de 1 milhão, ou na ordem dos 500 euros, e portanto há aqui necessidades de facto de valorizar mesmo as pensões.
2: Paula Santos, líder parlamentar do PCP, em declarações aos jornalistas nas jornadas parlamentares do partido. O Bloco de Esquerda acusa o líder do PS de dar margem ao Governo para avançar com o orçamento do Estado do próximo ano sem exigir ainda condições concretas. O Bloco fala num cheque em branco dado ao Governo depois de ontem José Luís Carneiro ter avançado com a informação de que vai optar por abster-se quando votar o próximo orçamento do Estado. O coordenador do Bloco de Esquerda, José Manuel Pureza, critica o PS.
4: A decisão de José Luís Carneiro é um cheque em branco e é um favor ao Governo. Montenegro sorri com esse favor. O Chega dá-lhe o discurso e o PS dá-lhe os votos. Haverá muitos socialistas que não desistem de ser alternativa à direita e que não estão mesmo nada confortáveis com manter esta crise do custo de vida e a degradação dos serviços públicos. É também com eles que nós vamos à luta contra o orçamento do Governo.
2: José Manuel Pureza, do Bloco de Esquerda, que acusa o líder do PS de dar um cheque em branco depois de José Luís Carneiro ter avançado que vai optar pela abstenção quando votar o próximo orçamento do Estado. José Manuel Pureza acusar o PS de dar um cheque em branco ao Governo para avançar com o orçamento. O Presidente da República deixou uma mensagem aos líderes políticos em Portugal. Diz que o país precisa de líderes que saibam de si decidir quando não existem respostas fáceis e permanecer serenos no meio da inquietação. A mensagem foi deixada por António José Seguro esta tarde na Academia Militar em Lisboa. O Presidente da República esteve na cerimónia de entrega de espadas aos novos oficiais que entram agora para o quadro permanente do Exército. Foi lá que António José Seguro falou de inteligência artificial e sublinhou que nenhum algoritmo substitui a coragem. É uma mensagem filosófica deixada na cerimónia, acompanhada pelo jornalista João Alexandre.
5: São alertas renovados sobre um mundo em mudança tecnológica e com efeitos, lembra António José Seguro, também no meio militar.
6: As guerras modernas já não se travam apenas no terreno, combatem-se também através da informação, da inteligência artificial, da manipulação da percepção. O campo de batalha tornou-se multidimensional, mas há algo que permaneceu imutável. Nenhuma tecnologia substitui o caráter. Nenhum algoritmo substitui a coragem. Nenhum sistema substitui a responsabilidade moral de um líder.
5: Valores humanos que, aponta o Presidente da República, distinguem os grandes líderes daqueles que caracteriza como os meros gestores de guerras.
6: Portugal precisa

0: de oficiais preparados, técnica, intelectualmente, mas sobretudo moralmente capacitados. O país necessita de líderes que saibam decidir quando não existem respostas fáceis. Que saibam permanecer serenos quando todos os outros estão inquietos. Que saibam unir quando as circunstâncias tendem a dividir.
1: Com o chefe de Estado e comandante supremo das Forças Armadas a defender que a novidade e a inovação não podem nem devem apagar princípios, uma inovação que é pedida também pelo chefe de Estado-Maior do Exército, o general Eduardo Mendes Ferrão.
2: A nossa modernização exige, por isso, também modernizar o ensino. Exige um compromisso institucional firme. Esta evolução não é apenas desejável, é indispensável.
1: Na cerimónia onde foram entregues espadas aos novos oficiais do Exército e onde o Presidente da República entregou em mãos a espada ao aluno mais bem classificado entre os novos oficiais, um aluno natural da Moldávia, a viver desde os 6 anos em Portugal.
3: Foi nesta cerimónia militar que o Presidente da República deixou também uma mensagem aos líderes políticos. Diz que Portugal precisa de líderes que saibam decidir quando não existem respostas fáceis e permanecer serenos no meio da inquietação.
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8: Muito boa tarde, estamos com 12 horas e 13 minutos, hora de ponta a começar. Seja muito bem-vindo. Para esta tarde teremos céu nublado, para a noite céu com algumas nuvens, com possibilidade de formação de nevoeiro a partir das 2 da manhã, vento fraco, temperatura mínima nos 61 graus. Para amanhã, sexta-feira, possibilidade de nevoeiro até às 9 da manhã, tornando-se depois um dia com céu geralmente limpo, temperatura máxima prevista de 72 graus. Para a noite, o céu estará geralmente muito nublado, com probabilidade de aguaceiros. Temperatura mínima a rondar os 57 graus.
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8: O dólar americano vale na zona euro 88 cêntimos, no Brasil 5 reais e 17 centavos e em Cabo Verde 97 escudos.
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8: Em New Bedford, a maré baixa será às 5 horas e 50 minutos da tarde. Esta hora, Toronto está com 71 graus, 70 graus em Quebec, 90 em Orlando, Providence 72 graus, com 73 graus estão Taunton, Peabody, Boston, Fall River 70 graus e New Bedford 69 graus. A umidade relativa do ar neste momento em New Bedford é de 87%.
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David Carreira e a Primeira Dama a iniciar na música a nossa Hora de Ponta de hoje. Vamos continuar com Álvaro de Castro, Bem Me Quer, Mal Me Quer. E logo após Paixão Caliente com a dupla Ricky Renner, recordamos assim Rick, que há bem pouco tempo nos deixou.

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Continuamos. Continuamos agora na companhia de Luís Neves. Não me tiras o juízo. 2 horas e 33 minutos. Obrigada por estarem desse lado. A Hora de Ponta vai até às 6.

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2 horas e 45 minutos esta hora, na 93 Sul. O trânsito já está mesmo muito, muito lento, quase parado na zona de Boston. Tenha uma ótima viagem com a sua rádio amiga WJFD e agora ouvindo Young Fire, são os sons da diáspora. Hello!

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Depois de Dino Meira, zum, zum, zum, chegamos ao final da nossa primeira hora do programa de hoje. Terminamos com Rui Bandeira, Somos Só Amantes. Logo após, teremos Carlos Félix e as notícias locais.

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3: Centenas de membros do clero nas dioceses de Fall River, Worcester e Springfield abusaram de quase 1000 crianças ao longo de cerca de 70 anos. As conclusões foram divulgadas ontem pela Procuradoria-Geral do Estado de Massachusetts, no âmbito de uma investigação iniciada em 2019. O relatório aponta que 270 elementos do clero cometeram abusos desde a década de 1950. Segundo a Procuradora-Geral de Massachusetts, Andrea Campbell, as lideranças das três dioceses tinham conhecimento dos abusos, mas optaram por proteger a reputação da Igreja, transferindo os sacerdotes acusados para outras paróquias sem informar a polícia. Três casos foram encaminhados para as autoridades locais para procedimento criminal, tendo já sido formalizadas acusações no Condado de Worcester. Nos restantes casos, não haverá acusações criminais devido à prescrição dos crimes ou por a conduta não ser considerada ilegal no Estado à data dos factos. A Procuradoria-Geral exigiu às dioceses reforço nas medidas de proteção aos jovens e pediu à Diocese de Worcester que publique uma lista com os nomes dos clérigos credivelmente acusados, à semelhança do que já fazem as restantes dioceses de Massachusetts. Em reação, os bispos locais declararam-se disponíveis para colaborar com as autoridades e rever os processos internos. A Procuradora-Geral Andrea Campbell revelou ainda no comunicado, em nome pessoal, ser sobrevivente de abuso infantil praticado por um familiar e defendeu a alteração da lei para eliminar os prazos de prescrição em processos cíveis relativos a abusos sexuais de menores. Um incêndio de grandes proporções destruiu um edifício na Telly Square, em Somerville, no estado de Massachusetts, na tarde de ontem. As chamas alastraram-se rapidamente pela estrutura, destruindo 6 negócios e deixando 41 residentes desalojados. Todos os moradores conseguiram sair em segurança e o prédio ficou completamente destruído. 3 bombeiros sofreram ferimentos ligeiros durante as operações de combate ao incêndio, que contaram com o apoio de corporações de outras cidades. O incêndio deflagrou a escassos pés de um quartel e foi detectado por uma equipa do Corpo de Bombeiros de Somerville, que regressava de uma ocorrência. A causa do incêndio continua por determinar e a cidade de Somerville está a prestar assistência às famílias desalojadas. O Instituto de Tecnologia de Massachusetts, MIT, foi eleito a melhor universidade dos Estados Unidos na lista de 2027 do relatório da US News and World Report. O MIT conquistou o primeiro lugar nacional, ultrapassando a Universidade de Princeton, que caiu para a terceira posição. Ao todo, 16 instituições do estado de Massachusetts entraram na lista das 427 melhores universidades dos Estados Unidos. A Universidade de Harvard ficou empatada com Princeton no terceiro lugar, enquanto a Universidade de Yale ocupa a quarta posição. O estado de Massachusetts surge também classificado em sétimo lugar a nível nacional na área da educação. A classificação comparou mais de 1.700 faculdades e universidades americanas, avaliando 17 indicadores de qualidade académica e de sucesso dos alunos após a graduação. Na nossa região, a Universidade de Massachusetts em Dartmouth ficou classificada na 14ª posição a nível Estado e na posição 250 a nível nacional. O estado de Massachusetts anunciou que as inscrições para o novo programa piloto de transportes gratuitos abrem no dia 13 de outubro. A iniciativa destina-se a residentes de Massachusetts com 75 anos ou mais que deixaram de conduzir. numa parceria entre a Autoridade de Transportes de Massachusetts e o Registro de Veículos Automóveis. O programa permite viajar gratuitamente em autocarros, metro, ferries e comboios urbanos. Para beneficiar da medida, os idosos devem possuir o cartão de identificação do Estado emitido a quem não tem carta de condução. As candidaturas podem ser feitas a partir do

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2: A Logan de Boston. O objetivo é dar o tom tipicamente local às mensagens sonoras emitidas diariamente nos terminais. Para participar, os candidatos têm de ter pelo menos 18 anos e residência legal no estado de Massachusetts. A pessoa selecionada vai gravar os avisos que são ouvidos pelos 43 milhões de passageiros que passam pelo aeroporto Logan, em Boston, todos os anos, com estreia prevista para meados de novembro. As candidaturas terminam no dia 4 de outubro. Pode fazer a sua candidatura através da internet. Os 5 finalistas serão selecionados para uma audição ao vivo no dia 19 de outubro. A votação do público decorrerá de 24 a 28 de outubro e o vencedor final será anunciado por volta do dia 5 de novembro.
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7: Aqui fica mais uma especialidade da cozinha portuguesa. Feijão frade com atum. Misture 12 onças de feijão frade cozido com 8 onças de atum escorrido, 4 onças de cebola picada e 2 ovos cozidos em pedaços. Tempere com 2 onças de azeite, vinagre, salsa picada, sal e pimenta. Envolva tudo delicadamente e deixe repousar no frigorífico durante 20 minutos antes de servir. Uma refeição fresca, económica e muito nutritiva.
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8: A palavra do dia é embargo. Um embargo é a suspensão de uma sentença ou de um despacho, é um impedimento de continuar uma obra, um obstáculo, um estorvo e também uma detenção por ordem da autoridade ou ainda um sequestro. A palavra embargo tem origem no termo latino tardio imbaricare, que significava colocar uma barra ou um obstáculo, derivado da palavra barra, tranca, obstáculo e do prefixo in, que remete para em, sobre. A palavra evoluiu para o sentido jurídico de impedir ou proibir legalmente e consolidou-se no português a partir do século XIV. Inicialmente, embargo remetia para colocar uma tranca, ou seja, trancar, impedindo o acesso. Com o tempo, o significado evoluiu para o âmbito jurídico, passando a significar a ação de impedir ou proibir legalmente algo, como a apreensão de bens, a restrição de circulação de mercadorias ou até mesmo o impedimento de uma ação judicial.

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0: A voz contramão, estamos com 3 horas e 16 minutos, uma vez mais, muito boa tarde. Antes de irmos ao trânsito, vamos saber como está o jogo entre Dinamarca e Portugal. Neste momento são jogados 27 minutos, Dinamarca 1, Portugal 2. O primeiro golo marcado ao minuto 13 por João Cancelo e o segundo ao minuto 25 por Gonçalo Ramos. Agora sim, vamos saber como está o trânsito a esta hora. Na 93 Sul, muito lento desde a saída de um Sul até Freeport Street, lento entre Farnesbrook Parkway e a saída para a 24 Sul. Quanto à 93 Norte, muito lento entre a saída da 3 Norte e William T. Morrissey Boulevard e a partir da Columbia Road. Na 95 Sul, já em Providence, o trânsito está lento entre George Street e a saída para a 195 Este. Quanto à 95 Norte, lento desde a saída da 37 Este até a saída para a 195 Este. Na 195 Oeste, esta hora, vagaroso entre a saída da 114 Sul e Gaynor Street. Tenho uma boa viagem com a WJFD.
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Cantou-nos acordar 3 horas e 31 minutos. Vamos agora ficar com o Ricardo Azevedo, Aquele Verão. Pois já há sempre um verão especial e este já passou. E logo após teremos Agatha, Faz-te à Vida.

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44 minutos, as equipas foram para descanso com o placar a marcar Dinamarca 1, Portugal 2. José Malhoa, vem viver a vida.

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nossa segunda hora. Terminamos com Andy Scott, Abrecito. Quanto ao futebol, já se joga a segunda parte, 51 minutos de jogo, Dinamarca 1, Portugal

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3: Presciani foi titular na vitória da Argentina diante da Bolívia por 4-0. O jogador do Benfica jogou 55 minutos e não esconde a satisfação por poder partilhar o campo com compatriotas mais experientes.
4: Obviamente um jogador como eu, que é muito jovem, que não tem tantos minutos, mas deixo-me contagiar pelos jogadores que ganharam tantas coisas e é bom ver como é que eles se entregam em cada jogo, mesmo sendo amigáveis. É muito bom.
3: Presciani na comitiva da Argentina, que se vai despedir de Messi na próxima terça-feira, data do último encontro do jogador, que na opinião de Scaloni não tem substituto.
5: É irreemplaçável, Leo é irreemplaçável, nós...
6: O Messi é insubstituível. Vamos tentar encontrar a mesma forma de jogar, com o mesmo sentido, ter bola, um futebol de posse para tentar chegar à baliza unidos, como equipa. Esta é a identidade desta seleção. Logicamente que com ele as coisas são diferentes, mas o desafio é continuarmos a jogar desta forma.
5: E o desafio, se é para chamá-lo assim, é seguir jogando desta maneira.
3: A despedida de Messi com a camisola alviceleste será frente ao Benin, jogo marcado para o Estádio Monumental em Buenos Aires. Samu assume que não foi capaz de ver os primeiros jogos do Campeonato do Mundo. O avançado espanhol do Porto estava lesionado e falhou a possível chamada de Luís de la Fuente, que o deixou completamente destroçado.
7: Não vou mentir, não conseguia ver os jogos de Espanha, nem os outros, na verdade. Foi muito duro porque imaginava que poderia lá estar. Psicologicamente foi complicado. Os meus amigos convidavam-me, mas eu dizia sempre que não podia. Mas depois, com o passar do tempo, assimilei e fui começando a ver os jogos de Portugal. Depois acabei por ir ver a final. Sofri muito porque fui assistir em Nova Iorque. Convidaram-me quando estava em estágio com o Porto, em Inglaterra. E eu disse logo que sim. Falei com o plantel e fui assistir a uma coisa muito bonita.
3: Em declarações ao programa El Larguero da Cadena Ser, Samu também falou do clássico frente ao Benfica, que aqueceu ainda mais com aquele lance entre o jogador e Alex Ba.
7: Se não vives desde dentro, não consegues explicar. É um jogo que fala-se durante uma semana. É uma partida com grande dimensão. Quando estou na rua, a primeira coisa que te dizem é para ganhar domingo. Foi um jogo muito bom de toda a equipa. Estamos num grande momento, mas como a temporada é longa, estes jogos dão-te confiança para o que falta.
8: Muita confiança para o que vem.
3: E voltamos ao futebol feminino, mas agora no contexto de clubes, para lhe dizer que o Benfica perdeu para a Liga dos Campeões 3-0 em casa diante do Bayern de Munique. O resultado começou a ser construído aos 74 minutos, momento fulcral na partida, diz o treinador Ivan Batista.
9: O primeiro golo desbloqueia um jogo que até então estava muito equilibrado. Volto a dizer, tivemos muito tempo por cima do Bayern, tivemos oportunidades claras de golo perante um Bayern que é uma equipa poderosíssima.
3: E ainda no feminino, mas na Taça Europa, o Torriense qualificou-se para os oitavos de final da competição. A formação do Oeste, orientada por Gonçalo Nunes, voltou a bater as ucranianas do Kharkiv. 4-1 foi o resultado, a equipa continua a fazer história.
10: Vamos com 5 vitórias consecutivas neste meio europeu e vamos, como é que aqui chegámos, humildes, com vontade de aproveitar esta experiência acima de tudo também para crescer, para dotar as nossas jogadoras de mais qualidade, de mais capacidade, para fazer crescer também o clube.
3: Eliminada da Taça Europa, a equipa do Sporting, depois do empate diante do Brøndby por 2-2, já o Torriense, como escutámos, segue para os oitavos de final. Notas finais nesta edição, fim de linha para Carlos Queiroz na seleção do Gana, rescisão por mútuo acordo, após um mês de ter renovado o contrato, acaba por sair, isto depois de duas derrotas em dois jogos de qualificação para a CAN. No ténis, Jaime Faria entrou a vencer no torneio de Tóquio, o ATP 500 no Japão, o tenista português acabou por vencer Arthur Ferri, o britânico, em três sets parciais de 6-4, 3-6 e 6-4. E fechamos com uma notícia de última hora: Sotiris Tsilaidopoulos já não é treinador do Rio Ave, o que abre portas que Vasco se abre do Arouca seja o novo timoneiro da equipa de Vila do Conde.
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Santos, uma vez mais, muito boa tarde. Iniciamos a nossa terceira hora com o Rui Sá Júnior. Eu de mal a pior. Antes do trânsito, vamos ver como está o futebol. E neste momento são jogados 65.

0: 5 minutos, Dinamarca 2, Portugal 2. Vamos então atualizar o trânsito. Na 93 Sul está muito lento, desde a saída do Sul até Freeport Street, lento entre Granite Ave e a saída para a 24 Sul. Quanto à 93 Norte, muito lento entre a saída da 3 Norte e William T. Morrissey Boulevard e a partir da saída para a 90 Oeste. Na 24 Sul, trânsito lento entre a saída para a 495 Norte e a ligação com a estrada 140. Na 495 Sul, esta hora o trânsito está muito lento, desde a ligação com a 24 até a ligação com a 44. Na 95 Sul, já na zona de Providence. E eu vou interromper porque Portugal acabou de marcar neste momento Dinamarca 2, Portugal 3, 67 minutos de jogo. Vamos continuar. 95 Sul, trânsito lento entre George Street e a saída para 10 Sul. Acidente a bloquear a faixa do centro na saída 24 para Branch F. Quanto ao 95 Norte, lento entre Jefferson Boulevard e a saída para a 190. Este. Na 195 Oeste, vagaroso entre Fall River Ave e Gaynor Street. O terceiro golo, como eu disse, foi marcado aos 67 minutos por Vitinha. Agora desejo-lhe uma ótima viagem com a WJFD.
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Luan Santana, que é o seu lugar, com certeza. O seu lugar é sintonizar a WGFD, 4 horas e 27 minutos. Jorge Macedo com The Bailey.

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2: Minuto 90, Dinamarca 2, Portugal 4.

Sebastião Tunes com Lisboa está fantástica. E terminou o jogo, Dinamarca 2, Portugal 4, grupo Tabu, bom para a moral.

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Não vás embora, rapaz. Depois de ouvirmos Ana Bacalhau, é com Axel e Mil Batidas por Minuto que terminamos a nossa terceira hora.

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0: possibilidade de formação de nevoeiro a partir das 2 da manhã, vento fraco, temperatura mínima nos 61 graus. Para amanhã, sexta-feira, possibilidade de nevoeiro até às 9 da manhã, tornando-se depois um dia com céu geralmente limpo, temperatura máxima prevista de 72 graus. Para a noite, o céu estará geralmente muito nublado, com probabilidade de aguaceiros, temperatura mínima nos 57 graus.
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0: O dólar americano vale na zona euro 88 cêntimos, no Brasil 5,17 reais e em Cabo Verde 97 escudos.
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0: A New Bedford, a maré baixa, será às 5h50 da tarde. Esta hora, Toronto e Providence estão com 71 graus, 68 em Quebec, 82 graus em Orlando, Hartford, Peabody e Boston, 73 graus, 69 em Fall River e 68 graus em New Bedford. A umidade relativa do ar neste momento em New Bedford é de 90%.
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Estamos com 5 horas e 11 minutos, altura para atualizarmos o trânsito na 93 Sul. Está muito lento desde a saída do Sul até Freeport Street e lento entre Granite Ave e a saída para a 24 Sul. Na 93 Norte, lento entre a saída da 95 Sul e William T. Morrissey Boulevard e a partir da saída para a 90 Oeste. Quanto à 24 Sul, lento entre a saída para a 495 Norte e a ligação com a estrada 140. Na 495 Sul, trânsito muito lento desde Bay Street até a saída da 24 Norte. Há um acidente na saída 7 para a estrada 24, a bloquear a faixa da direita. Na 495 Norte, trânsito lento entre Bay Street e a ligação com a 140. Quanto à 95 Sul, já na zona de Providence, lento entre Josh Street e a saída para a 195 Este. Na 95 Norte, lento desde Jefferson Boulevard até a saída para a 195 Este. Na 195 Oeste, vagaroso entre Fall River Ave e

0: E Freeborn F, na 125 Este, há um acidente a bloquear a faixa da direita na saída para a 95. Tenha uma boa viagem com a WJFD.
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Se Tu Quiseres Amor, depois de Cristiano, já estamos com Johnny Abreu, O Que Tu Queres. 5 horas e 52 minutos, está na estrada. Obrigada pela sintonia, boa viagem.

Roma, canção que recordamos muito bem. Terminamos a nossa Hora de Fundo de hoje com The Fever's Mar de Rosas. Eu sou a Diana, obrigada por estarem desse lado. É sempre tão bom estar aqui consigo. Boa noite e até amanhã, se Deus quiser.

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2: Vamos conhecer os títulos do Jornal das Comunidades editado esta hora pela jornalista Isabel Gaspar Dias. Boa tarde, Isabel.
3: Boa tarde.
4: Boa tarde. A Misericórdia de Paris confirma que cada vez recebe mais pedidos de ajuda. A instituição está agora mais estabilizada, com instalações nos arredores da capital francesa. Noite de Fados, no Canadá, o Centro Cultural Português de Mississauga realiza a gala de homenagem a Amália Rodrigues e convida fadistas de Portugal.
2: Depois de conhecermos os títulos do Jornal das Comunidades, vamos agora ao seu desenvolvimento com a jornalista Isabel Gaspar Dias.
4: Dentro de instantes viajamos até Mississauga, no Canadá, porque vai realizar-se uma gala de fado em tributo a Amália Rodrigues. Vamos saber como vai ser. Antes, Europa. Esta tem sido uma semana de protestos em França, com greves e bloqueios de escolas por melhores condições e mais apoios financeiros por causa do custo dos combustíveis e do aumento dos preços. Hoje o governo apresentou a proposta de orçamento de Estado para o próximo ano. À Santa Casa da Misericórdia em Paris chegam cada vez mais pedidos de ajuda de portugueses e lusófonos. Mesmo com poucos meios, a Misericórdia, conta a provedora Hilda Nunes, tem conseguido dar resposta aos que lhe batem à porta.
5: Os pedidos de ajuda aumentam, mas nós temos sempre conseguido ajudar as pessoas. Inclusive, muitas vezes, o consulado solicita-nos para que nós paguemos viagens de retorno, ou mesmo aqui em França, de um local para o outro, etc. Nós temos sempre ajudado as pessoas que têm necessidade, tanto do ponto de vista financeiro, que nós não damos dinheiro a ninguém. Simplesmente compramos bilhetes, etc.
4: Compram então aquilo que as pessoas precisam.
5: Exatamente. Por exemplo, há mães com crianças pequeninas que não têm roupa, vêm buscar alimentos, mas que vêm com crianças descalças. É evidente que nós compramos imediatamente para essas crianças e damos-lhes roupas também. Até como os transportes depois são complicados para essa mãezinha com três crianças pequeninas, para levar o saco dos alimentos e as crianças pequeninas nos transportes era impossível. Portanto, fomos levá-la.
4: Portuguesa?
5: Portuguesa, sim. Portuguesa. Estes problemas familiares, separações, etc., é sempre complicado. Claro que o ideal seria que a Santa Casa tivesse um veículo para levar as pessoas. Isso falta-nos, mas eu tenho esperança que a Misericórdia se recomponha e avance neste sentido de ter mais possibilidades de ajudar as pessoas com dificuldades.
4: A provedora da Santa Casa da Misericórdia em Paris, no Jornal das Comunidades, a instituição está agora mais estabilizada depois de ter passado por um período especialmente difícil, uma vez que ficou sem instalações. Precisa sempre de mais dinheiro para ajudar quem precisa, mas até agora a Misericórdia tem cumprido a sua missão, reconhece Hilda Nunes.
5: Santa Casa até está bastante bem atualmente, tendo em conta que temos instalações, estamos relativamente bem instalados, não é em Paris, é em Arcueil, mas é muito perto, muito próximo de Paris. Os transportes públicos são ótimos, estão bem para ali e podemos ter, portanto, o escritório, receber lá as pessoas, com o grupo dos psicólogos, etc., ou para todos os efeitos, e armazenar os produtos. Portanto, nesse sentido, está a correr bem. Só que isto tem um prazo, vamos ver.
4: E em relação à situação financeira da Santa Casa, tem vivido nos últimos anos com algumas dificuldades financeiras, o dinheiro dos sócios da Santa Casa não tem chegado, uma vez que os pedidos de ajuda cresceram muito nos últimos anos?
5: Do ponto de vista financeiro, estamos com menos problemas porque a renda mensal nem chega à metade daquilo que nós pagávamos em Paris.
4: Menos mal, a situação da Santa Casa da Misericórdia em Paris, que apoia regularmente pelo menos 300 famílias, mais aqueles que lhe batem à porta. A 20 de novembro, a Santa Casa começa a campanha de recolha de alimentos para poder continuar a apoiar quem mais precisa. Antes disso, dia 14 de novembro, jantar de gala para angariação de fundos. E uma semana antes, a Santa Casa realiza as suas jornadas sociais. No Canadá, depois de amanhã, gala Amália Rodrigues no Centro Cultural Português em Mississauga, na região de Toronto. Lenita Gentil e Natalino de Jesus viajam de Portugal para este festival. A eles junta-se a fadista local Suzy Silva, vive desde criança no Canadá. Esta gala acontece já lá vão 26 anos desde que dirigentes na época do Centro Cultural Português compraram um vestido de Amália Rodrigues. Uma história recordada à jornalista Paula Machado pelo presidente do clube, Jorge Mouzelo.
3: É a Gala de Fado, que é dedicada à nossa Amália. É feito no nosso clube há 26 anos. Comprámos o vestido da Amália, foi um dos últimos shows que ela fez. E então, a partir daí, ficamos registados como o primeiro fim de semana de outubro é sempre, sempre dedicado à Gala de Fado para a nossa Amália. O vestido, na altura, custou-nos à volta de 22 mil dólares. Foi comprado, é claro, em Portugal e veio com o destino daqui. Juntaram-se na altura, eu por acaso não fui um deles. Eles, quando se juntaram para comprar este vestido, que era para realmente fazermos esta homenagem à Amália. E então foi quando foi criada a tal noite de gala de fado dedicado à nossa Amália Rodrigues.
4: Uma homenagem que se mantém nos dias de hoje. A Gala Amália é um dos vários espetáculos que o Centro Cultural Português de Mississauga realiza para angariar dinheiro. Vai ser no sábado.

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1: Parte da nossa direção, tudo malta voluntária, fazemos isto com amor mesmo à camisola, né? E é claro, criamos grandes famílias nestes anos todos, né? No nosso clube temos a Escola Portuguesa, atualmente conhecida pelo governo português, né? Atualmente temos à volta de 68 alunos, desde crianças a adultos. Temos um rancho que são um grupo de 52 ou 56 pessoas, desde dançarinos a tocadores, cantadoras e tudo. Temos também uma atividade onde temos a terceira idade, que tem 3 dias durante a semana, que vão para o clube e que fazem as suas coisas, onde eu chamo a juventude mais adiantada, onde eles fazem projetos lá deles, onde eles estão a jogar cartas e participamos em muitas outras coisas. Ainda agora o nosso rancho foi convidado para irmos aqui em Calgary. Vai haver uma competição de ranchos toda a parte do mundo e o nosso rancho foi o único rancho português a ser reconhecido e a ser convidado a participar nesta competição. É de 7 de novembro.
2: Jorge Mozelo e a participação do rancho folclórico do Centro Cultural Português no Festival Internacional de Folclore de Calgary será o único grupo português presente. Antes disso, já este sábado, depois de amanhã, Noite de Fados com uma gala homenagem a Amália Rodrigues. E amanhã, no Luxemburgo, atua o grupo Maate Saxophone Quartet. É formado por portugueses e tem base em Amsterdão, nos Países Baixos. É um quarteto. De acordo com a informação divulgada pelo Instituto Camões no Luxemburgo, a música deste quarteto é inspirada no fado, em compositores portugueses e em compositores de língua portuguesas, faz a ponte entre a tradição e a contemporaneidade. Amanhã, concerto de pré-abertura do Festival Atlântico às 7 da tarde nas instalações do Centro Cultural Português do Camões, na cidade do Luxemburgo. A entrada é livre até à lotação da sala.
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2: Na Bolsa, os investidores estiveram atentos à subida dos juros da dívida dos Estados Unidos, que atingiram um valor mais alto desde 2002. Esta subida é determinante para fixar as taxas do crédito à habitação, dos empréstimos para compra de automóveis e também do crédito ao consumo. Também destaque para a Micron, a empresa de fabricante de semicondutores, que superou as previsões de Wall Street, anunciou receitas de $54 bilhões no quarto trimestre, destacando que a procura por tecnologia associada à inteligência artificial continua muito forte. No mercado de trabalho, os anúncios de despedimentos caíram 20% no mês de setembro, para cerca de 43 mil cortes de postos de trabalho. Segundo a empresa Challenger Graham Christmas, o setor da tecnologia continuou a liderar as reduções.
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0: preço do gasóleo rodoviário na Madeira vai baixar na próxima semana cerca de 3 cêntimos, passa para 2,12 euros por litro. O valor por litro do gasóleo colorido e marcado também desce quase 3 cêntimos para 1,67 euros. A gasolina sem chumbo 95 terá uma redução que não chega a 1 cêntimo, passando a custar cerca de 2 euros por litro. Os novos preços entram em vigor na segunda-feira e mantêm-se até ao próximo dia 11. O coordenador do Sindicato dos Professores da Madeira garante que faltam 200 docentes no atual ano letivo nas escolas da região. Francisco Oliveira refere a alguns dos estabelecimentos de ensino onde já houve falhas.
1: Por exemplo, a escola secundária de Machico teve 3 turmas do 9º ano e uma do 10º ano sem professor de biologia. As do 9º ano estiveram sem professor durante 3 semanas, a de 10º ano durante uma semana. Mas há outras escolas onde este problema se constatou também. Por exemplo, no Porto da Cruz também aconteceu isso, no Porto Muniz e muitas outras. Também há outros problemas que mostram como, neste momento, os recursos humanos são um grave problema.
2: Em toda a região, quantos professores poderão estar em falta?
1: Na nossa perspectiva, pelo menos 200 de professores, a julgar pelos números do ano passado e deste ano.
0: O Sindicato dos Professores esteve numa ação junto à Escola da Nazaré, no Funchal, onde foram colocadas faixas com palavras de luta. Francisco Oliveira adianta que, nesta altura, está a ser realizado um inquérito aos docentes para avaliar as carências no ensino na região. São diferentes as reações na Madeira à saída de Ronaldo do estágio da seleção portuguesa. A Rádio Pública foi até à freguesia de Santo António, onde o jogador viveu durante a infância. O jornalista Marco António Sousa registou vários pontos de vista.
3: No centro da freguesia de Santo António, no Funchal, lugar onde nasceu Cristiano Ronaldo, a saída do jogador do estágio da seleção divide opiniões. José Serrão entende que o jogador foi forçado a sair da seleção e que a culpa é do selecionador Jorge Jesus.
4: Se ele abandonou para alguma coisa, foi. Aquele não foi o Jorge Jesus, pôs ele a treinar aqui a jogar e não foi não meter o rapaz, tanto que o Ronaldo fez pela seleção. Não há mais nenhum jogador que faça o que ele já fez.
3: Osvaldo Lessa também acha que o selecionador deveria ser mais cuidadoso na gestão da utilização de CR7.
5: Como madeirense que eu acho que não vai aparecer mais nenhum como o Ronaldo. Penso que não. E até a nível nacional. Digo isso. Agora, consoante a atitude que o Ronaldo teve, eu acho que o José é um bocado assim culpado daquilo.
3: Mas admite que a atitude não foi a melhor.
5: Uma atitude grossária da parte dele. O estatuto que ele tem na seleção e como jogador que é, não devia ter feito aquilo. Conta-me. Agora ele é que sabe o que é que se passou.
3: Jaime Luiz considera que quem agiu mal foi Cristiano Ronaldo e que o capitão da seleção tem de entender o seu papel.
6: Ele tem mania, quer mandar na seleção e como treinador não acha que nenhum jogador mande mais do que o treinador, deixa esta bronca.
3: Será a saída da seleção definitiva?
5: Eu acho que não. Eu acho que eles vão se reunir novamente, o presidente da federação, mas eu penso que vão chegar a um acordo e penso que não vai ser o final da seleção do Cristiano.
4: Ronaldo merecia outra coisa, merecia sair da seleção com o estado cheio.
0: Diferentes opiniões registadas pela Antena 1 na freguesia de Santo António, bem perto da Quinta Falcão, onde Cristiano Ronaldo viveu em criança. O primeiro treinador de Ronaldo no Nacional da Madeira considera que o jogador teve uma atitude precipitada ao deixar a seleção um dia antes do jogo de Portugal com a Dinamarca. António Mendonça refere o que causou o conflito entre o capitão e Jorge Jesus.
7: Acho que foi uma reação a quente, acho que houve aqui um choque de egos de duas pessoas que têm duas personalidades bem vincadas. O Cristiano, obviamente, com 41 anos, ainda tem alguma dificuldade em aceitar que o melhor da sua carreira já passou. E por outro lado, temos um treinador que tem uma imagem de marca e que não quer perder essa autoridade perante uma equipa de futebol e que se calhar também pode ter cometido aqui um ou outro erro. Isto era uma situação que carecia de um diálogo prévio à vinda do treinador e o treinador falar com o Cristiano no momento em que entrou.
0: Já o presidente do primeiro clube de Cristiano Ronaldo na Madeira, o Andorinha, diz entender a decisão do capitão da seleção portuguesa. Duarte Santos contesta o selecionador nacional.
8: certa, correta, talvez um pouco fora de tempo, porque o que lhe fizeram nestes dias que antecederam esta decisão, levaram a que ele fizesse isso. Não foram corretos com ele, a forma como estão a empurrá-lo para fora da seleção não é a forma correta como se trata uma estrela ou um jogador que deu tanto a Portugal.
0: Portanto, refere-se ao selecionador nacional.
8: Selecionador, sem todo o ambiente que ele criou, de mal-estar à volta do Ronaldo. Não, ele teve o desfecho que esperava, ou seja, ele provocou e fez com que o Ronaldo reagisse desta forma.
0: Cristiano Ronaldo já está em Madrid, o futebolista saiu de Copenhaga na véspera do jogo da Seleção Nacional com a Dinamarca para a Liga das Nações. O jogador madeirense, numa curta declaração nas redes sociais, escreve que no devido tempo vai contar a verdade a todos os portugueses sobre as razões que o motivaram a sair da equipa nacional. O avançado jogou na semana passada frente ao País de Gales, mas ficou no banco no encontro com a Noruega e não terá gostado da opção do

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2: Temos neste momento já um conjunto, cerca de quase 200 casas já fora do PRR em construção, mas vamos prosseguir, sobretudo através do fundo, porque o fundo permite a construção da habitação com cedência de terrenos e a redução do IVA a preços acessíveis, sem comportar ou implicar da parte do Governo um esforço orçamental muito grande. Portanto, é uma forma muito inteligente de se conseguir continuar a construir habitação a preços acessíveis na Madeira.
3: O custo das 20 casas, rendas reduzidas na Ribeira de Alforra, em Câmara de Lobos, foi um investimento com verbas do Plano de Recuperação e Resiliência e rondou os 5 milhões de euros. Na Assembleia Legislativa da Madeira foram discutidos dois projetos de resolução do PS sobre a área da saúde. Na troca de argumentos, o PSD lembrou que o tempo de governação é dos social-democratas e que as matérias propostas estão no programa de governo. João Carramanho.
4: A saúde foi o tema trazido por dois projetos de resolução socialistas, um sobre a reativação da linha SRS-24 e outro sobre a implementação da triagem de Manchester ao centro de saúde com serviços de urgência. A linha, dizia Marta Freitas, permitiria 8 cuidados.
5: Esta não é uma resposta conjuntural, é uma medida de organização do sistema, de segurança também dos utentes e de utilização mais eficiente dos recursos públicos.
4: O JPP por Lina Pereira considerou que a linha permite poupar dinheiro, triando acesso ao serviço de urgência do hospital.
5: A ativação da linha SRS-24 em regime permanente não representa um encargo adicional para a região autónoma da Madeira. Representa, sim, uma medida de racionalização e eficiência orçamental, além de poder, e repito, ser uma poupança.
4: O mesmo considerava Hugo Nunes do Chega.
6: Por que não aproveitar uma estrutura que já existiu e adaptá-la ao contexto e cotidiano atual?
4: O PSD por Sérgio Oliveira desconsiderou a proposta, alegou ainda assim a necessidade de reativação da linha, mas deixou um recado à posição.
7: O tempo de governação é do governo do PSD. A legislatura acaba em 2029. Esta proposta está no programa de governo.
4: E teve resposta de Gonçalo Maia Camilo, da Iniciativa Liberal.
8: Eu percebo, é uma solução nova, vocês chegaram agora ao poder, ainda estão a descobrir os cantos à casa, e portanto, se calhar, vejam lá se 2029 chega, se não é preciso passar para a próxima legislatura.
4: O deputado não inscrito, Miguel Castro, dizia sim, mas com apenas e com certezas.
9: Uma linha regional de aconselhamento pode efetivamente ajudar, mas tem de haver profissionais disponíveis, orientação segura e uma resposta real depois da chamada.
4: A proposta socialista discutida a seguir, que pretendia estender a triagem de Manchester para mais centros de atendimento com urgência, foi também declinada em argumentação pela maioria social-democrata porque esse projeto já está a andar.
3: E na sessão de hoje, um voto de protesto da Iniciativa Liberal sobre o mau funcionamento do mecanismo de continuidade territorial foi aprovado com a abstenção do Partido Social-Democrata, um projeto de decreto-lei do Chega que requer um suplemento de fixação para as forças de segurança na Madeira e que vai ser enviado para a Assembleia da República, foi também aprovado com a abstenção do PSD. A partir de hoje está ao serviço o segundo helicóptero para o combate aos incêndios na Madeira. É mais ligeiro e ágil e vai complementar o de média dimensão que está operacional durante todo o ano. Fabrício Canha, chefe de Brigada Heli-Transportada, explica que em caso de necessidade os dois meios aéreos podem ser utilizados em simultâneo.
10: Quase que conseguimos garantir que existe sempre uma continuidade no terreno do meio aéreo, ou seja, a brigada acaba por nunca ficar sozinha a efetuar aquele trabalho na linha de chama e assim acaba por nos dar sempre uma garantia que todo o perímetro de incêndio está sempre a ser vigiado. Se existir, por exemplo, alguma situação de alguma projeção, rapidamente, como temos olhos no ar, conseguimos também rapidamente atualizar o procedimento e aí rapidamente o comandante de operações no local também acaba por ter outra base e outra tomada de decisão mais fundamentada.
11: Significa que podemos ter os dois meios aéreos a operar em simultâneo?
10: Exatamente, isto está previsto e agora é só mesmo pô-los em prática e se acontecer alguma situação, com certeza que estamos mais capazes.
3: Em pleno outono, o adjunto de comando da Proteção Civil, Walter Ferreira, considera que é sempre útil mais um meio aéreo.
12: Todos os meios são necessários para pontuais situações que venham a ocorrer. Os dados estatísticos dizem-nos que na região

0: Já existiram fenómenos extremos durante este período e até fora deste período, naquele que é considerado às vezes pelas pessoas o período mais baixo, mas também lembrar que nem só as temperaturas ou o sol, como as pessoas costumam dizer, têm influência naquilo que é o risco de incêndio. Naturalmente que se pudermos contar com este meio no dispositivo o maior número de tempo possível, é sempre uma mais-valia operacional.
1: Testemunhos registados pelo jornalista Marco António Sousa na sede da Proteção Civil. O novo meio aéreo fica na região até 30 de novembro.
2: Foi o Diário Regional com a Celina Faria aqui na RTP Antenum.
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11: Aqui fica mais uma especialidade da cozinha portuguesa: feijão frade com atum. Misture 12 onças de feijão frade cozido com 8 onças de atum escorrido, 4 onças de cebola picada e 2 ovos cozidos em pedaços. Tempere com 2 onças de azeite, vinagre, salsa picada, sal e pimenta. Envolva tudo delicadamente e deixe repousar no frigorífico durante 20 minutos antes de servir. Uma refeição fresca, económica e muito nutritiva.
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3: Vamos a isso, vamos então conhecer os títulos da informação regional.
4: Empresários chamam o turismo de Portugal a apoiar na crise do setor na região. Em 2025 foram sinalizadas 786 crianças e jovens em risco nos Açores. Depressão pós-tropical Ana atinge os grupos ocidental e central a partir desta tarde.
3: Vamos às notícias. A edição é do Sáez Furtado.
4: Empresários chamam o turismo de Portugal a apoiar na crise do setor na região e na captação de companhias aéreas para o arquipélago. A Associação de Alojamento Local, Câmara do Comércio, Associação de Hotelaria e Federação Agrícola dos Açores realizaram hoje uma conferência de